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2: Olá, boa noite.
3: Boa noite para você que nos acompanha em todo o país.
2: Terça-feira, 23 de junho de 2026.
3: Vamos ao destaque do dia, segurança pública.
2: Novo Banco Nacional de Celulares com restrição vai reunir informações sobre aparelhos roubados, furtados ou extraviados em todo o país.
3: Ao comprar um aparelho, o cidadão também vai poder consultar o cadastro para saber se existe alguma restrição.
2: E notificações serão enviadas para esses celulares que estiverem em uso, para que o comprador entregue voluntariamente.
3: Presidente Lula destaca que nova ferramenta vai ajudar a combater o crime.
4: Se você souber de onde você comprou, melhor ainda, porque a gente quer punir quem rouba, a gente quer punir quem vende, a gente quer punir o crime organizado.
2: E ainda, aparelhos de última geração para tratamento de câncer por radioterapia foram entregues hoje simultaneamente em São Paulo, Ceará e Mato Grosso pelo presidente Lula e o ministro da Saúde, Alexandre Padilha.
3: Equipamento é capaz de gerar raios-x precisos exatamente no local do tumor, sem causar maiores danos ao tecido saudável. Graziele Bezerra.
5: Durante o evento, Lula e Padilha assinaram ainda contrato que vai garantir a compra de 20 aparelhos de ressonância magnética para 15 estados.
2: E a gente vai falar também dos impactos do programa de aquisição de alimentos sobre a vida de agricultores.
3: Estudo divulgado pelo Ministério do Desenvolvimento Social mostra aumento da renda e redução da dependência de programas assistenciais.
2: Hoje, na apresentação da Voz do Brasil, eu, Mariana Jungmann e Luciano Seixas.
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2: Que um bem de consumo, o aparelho celular concentra atualmente a identidade digital do cidadão.
3: Nele estão aplicativos bancários, documentos, senhas, meios de pagamento, autenticações eletrônicas e acesso a serviços públicos.
2: E a cadeia envolvida no roubo desses aparelhos aumenta a violência urbana e abastece o crime organizado.
3: Por isso, o governo lançou hoje a nova fase do Programa Nacional Celular Seguro, criando um banco de dados nacional para consulta sobre aparelhos roubados ou furtados.
6: Foi inaugurada nesta terça-feira uma nova etapa no enfrentamento ao roubo de celulares no Brasil. O presidente Lula assinou o decreto que institui o Banco Nacional de Celulares com restrição. Essa ferramenta reunirá informações sobre aparelhos roubados, furtados ou extraviados em todo o território nacional, como detalhou o secretário nacional de Segurança Pública, Chico Lucas.
7: Agora, qualquer policial do Brasil vai ver todos os registros, seja do Amapá, do Piauí, do Rio Grande do Sul, do Amazonas, todos vão ser vistos no mesmo sistema, porque nós vamos colocar o combate ao roubo e furto de celulares como prioridade da agenda nacional.
6: Por meio dessa integração, será possível identificar aparelhos com registro de roubo ou furto em utilização e encaminhar notificações aos usuários para devolução voluntária e regularização da situação junto às autoridades policiais. Desde 2020, já foram registrados cerca de 3 milhões de aparelhos aptos à recuperação. Com essa iniciativa, o governo passa a atuar diretamente sobre a cadeia econômica que sustenta esse tipo de crime, de acordo com o ministro da Justiça e Segurança Pública, Wellington Lima.
8: Não tem efeito apenas no que diz respeito ao celular. A violência urbana dos grandes centros, que é afetada com essa prática, que atemoriza tantos, vai ser modificada completamente na medida em que o programa ganha corpo e adesão. Toda a cadeia criminosa se modifica e esse incentivo diminui da prática do crime.
6: Em outra frente, os próprios cidadãos podem fazer sua parte por meio de uma ferramenta pública de consulta, que permite verificar se o aparelho possui restrição. O presidente Lula destacou a integração de bases públicas e privadas que viabilizou a medida e a importância de cada cidadão fazer a sua parte.
4: Vai ter a participação dos 27 governadores de estado, no governo federal, das agências reguladoras, das empresas de comunicação. Então, o que a gente está dizendo é que se você comprou um telefone sem saber que era roubado, mas comprou, você tem que procurar uma delegacia para entregar. Se você souber de onde você comprou, melhor ainda, porque a gente quer punir quem rouba, a gente quer punir quem vende, a gente quer punir o crime organizado.
6: Por meio do site ou do aplicativo do programa Celular Seguro, o cidadão pode verificar a procedência de um telefone celular, tendo em mãos o número e-mail, um código de 15 dígitos que é como se fosse a identidade do celular. Esse número pode ser encontrado na caixa do aparelho, atrás da bateria ou discando. Asterisco Jogo da Velha 06 Jogo da Velha. Nesse último caso, o código aparecerá automaticamente. Reportagem Natália Kozlik.
2: Novos equipamentos para o tratamento de câncer.
3: E aparelhos de ressonância para todas as regiões do país.
2: Investimentos de mais de 160 milhões de reais do Ministério da Saúde para ampliar o atendimento especializado no país.
3: O presidente Lula esteve hoje em São Paulo anunciando os investimentos.
5: O acelerador linear de alta tecnologia entregue ao Hospital Santa Marcelina, na Zona Leste de São Paulo, vai ampliar o tratamento de câncer na unidade. O equipamento é capaz de gerar raios-x precisos, exatamente no local do tumor, sem causar maiores danos no tecido saudável. O presidente Lula, que concluiu sessões de radioterapia este mês, destacou a alta tecnologia do equipamento.
4: A máquina que vocês vão fazer radioterapia aqui na Zona Leste é muito mais moderna do que aquela que eu faço em Brasília. E eu acabei de fazer 15 sessões de radioterapia. E nós não estamos fazendo favor. O que nós queremos é que, independentemente do lugar onde mora, independentemente da cor, independentemente da religião, todos têm direito a um tratamento igual, justo e de boa qualidade.
5: Também nesta terça-feira foram entregues aceleradores lineares em Fortaleza, Ceará, e em Sinop, no Mato Grosso. Em Sinop, que tem 500.000 de habitantes, a chegada do aparelho vai facilitar a vida de pacientes que percorriam até 1.800 quilômetros para receber atendimento em cidades como Cuiabá e Barretos. Já em Fortaleza, o acelerador linear vai para o Instituto do Câncer do Ceará, referência na região. A ampliação do cuidado aos pacientes com câncer é uma prioridade do programa Agora Tem Especialistas, que busca reduzir o tempo de espera por consultas, exames e cirurgias, incluindo os procedimentos radioterápicos. O ministro da Saúde, Alexandre Padilha, destacou as entregas dos aceleradores lineares em todo o país.
9: Nós estamos comprando nesses 3 anos 105 aparelhos, nenhum país do mundo está fazendo essa compra. Graças a essa expansão, todos os estados brasileiros têm agora um centro de radioterapia para cuidar da sua população. O último que faltava era o estado de Roraima, o equipamento já chegou lá, tratando a população inteira.
5: Durante o evento, Lula e Padilha assinaram ainda contrato que vai garantir a compra de 20 aparelhos de ressonância magnética para 15 estados. Os novos equipamentos contarão com investimento de 111 milhões de reais. Reportagem Graziele Bezerra.
2: Inaugurada hoje a primeira etapa das obras da nova Serra das Araras, na Via Dutra, no Rio de Janeiro.
3: O trecho de 4 quilômetros no sentido para São Paulo vai dar mais segurança viária e conforto para os motoristas e pedestres.
2: A inauguração contou com a presença do presidente Lula, que ressaltou a importância econômica do investimento para o estado.
10: Com investimento de 1,5 bilhão de reais, a nova Serra das Araras integra a modernização da Via Dutra. Com mais de 70% das obras executadas, o projeto deve aumentar a segurança e melhorar o fluxo de veículos. Nesta primeira etapa, foram liberados 4 quilômetros da pista de subida, no sentido São Paulo, com 4 faixas de rolamento e 8 novos viadutos. Segundo o ministro dos Transportes, Jorge Santoro, as obras resolvem um problema antigo da região.
11: Resolve um problema de uma rodovia que fica mais de 40 dias do ano fechada, se somar todas as interrupções que acontecem nela todos os dias, por acidentes. A ideia aqui é segurança, olhar as pessoas.
10: O trecho recebe cerca de 390 mil veículos por mês, sendo mais de 1/3 de carga. Segundo a ministra-chefe da Casa Civil, Miriam Belchior, os benefícios vão além da infraestrutura.
12: E a gente investe em infraestrutura que a gente chama econômica, mas também infraestrutura social. É aumentar esse tipo de investimento que melhora a economia brasileira e melhora a qualidade de vida das pessoas nas cidades.
10: O presidente Lula destacou os impactos da obra para o desenvolvimento econômico e a geração de empregos no estado.
4: Eu tenho certeza que o resultado dessa obra aqui vai significar mais desenvolvimento para o Rio de Janeiro, mais empresas para o Rio de Janeiro e mais emprego de qualidade para o Rio de Janeiro.
10: Ao todo, serão 16 quilômetros de extensão, 8 em cada sentido. A nova configuração contará com 4 faixas por direção, 24 viadutos, 2 rampas de escape, 3 passarelas, iluminação integral, monitoramento inteligente e cobertura 4G. Reportagem Luciana Colares de Holanda.
3: Um estudo divulgado pelo Ministério do Desenvolvimento e Assistência Social, Família e Combate à Fome apurou os resultados do Programa de Aquisição de Alimentos, o PAA, sobre a vida dos agricultores familiares.
2: E os números apontam aumento da renda de 30% na renda per capita das famílias.
3: E queda da permanência desses agricultores em programas de transferência de renda.
13: Agricultores familiares parceiros do Programa de Aquisição de Alimentos, o PAA, registraram aumento de até 30% na renda per capita. Além disso, estes agricultores reduziram até 57% a probabilidade de permanência no Cadastro Único, porta de entrada de programas sociais. Atualmente, 75% dos agricultores participantes do PAA, na modalidade compra com doação simultânea, estão inscritos no CadÚnico. Os dados são de uma pesquisa realizada pela Universidade Federal do ABC e pelo Centro Brasileiro de Análise e Planejamento. Os resultados foram divulgados pelo Ministério do Desenvolvimento e Assistência Social, Família e Combate à Fome, que é gestor do PAA. O secretário de Avaliação, Gestão da Informação e Cadastro Único, Rafael Osório, falou sobre o PAA como ferramenta de emancipação econômica dos agricultores familiares.
14: Então, acessando o PAA, esse agricultor familiar que está no Cadastro Único, ele pode investir na sua produção, ele pode vir acessar outros programas, receber assistência técnica e, dessa forma, sair de uma forma definitiva do Cadastro Único e da necessidade de ter apoio de programas sociais.
13: A pesquisa mostra que os beneficiários na modalidade compra com doação simultânea tiveram aumento médio de R$ 50,00 na renda per capita. Isso equivale a um crescimento de 30%. Entre os participantes da modalidade PAA Leite, o aumento foi de R$ 32,00 por pessoa, um avanço de 19% na renda destes produtores. A secretária de Segurança Alimentar e Nutricional do MDS, Lilian Raal, destaca a importância do PAA para a garantia de comida na mesa dos brasileiros e para a economia.
15: Recurso público investido no programa de aquisição de alimentos retorna com muitos bons investimentos para a nossa sociedade, para cada pessoa que participa, mas também para a nossa sociedade como um todo, ao promover a venda de alimentos, comprando da agricultura familiar, principalmente agricultores do Cadastro Único, povos e comunidades tradicionais, povos indígenas, incluindo, abrindo a porta do mercado da comercialização para muita gente que vinha ficando para trás, ao mesmo tempo mostrando para os municípios a importância das compras públicas da agricultura familiar e de ações de segurança alimentar e nutricional.
13: O ministro do Desenvolvimento Social, Wellington Dias, elenca como meta para o PAA alcançar uma quantidade maior de pessoas, tanto os que produzem alimentos quanto os que precisam deles.
16: Mas é preciso uma jornada que possa alcançar maior escala e possa, a partir daí, colocar produtores, produtoras em condição de uma linha direto com o mercado. E é claro, com isso, elevar a renda.
13: Em 2024, o PAA alcançou 3.334 municípios brasileiros. 84% deles relataram ampliação da busca ativa de agricultores familiares. 76% apontaram avanços na identificação de pessoas em situação de insegurança alimentar. 29% dos municípios realizaram levantamentos junto a povos e comunidades tradicionais, o que ampliou estratégias de inclusão desses públicos no PAA. 86% dos municípios consideram decisivo o suporte oferecido.

0: oferecido pelo governo federal para a execução do programa. Para acessar a pesquisa na íntegra e conhecer detalhes sobre o PAA, busque por gov.br/mds. Reportagem Érica Brás.
1: Pois é, e além de melhorar a vida dos agricultores familiares, o programa de aquisição de alimentos também ajuda a melhorar a qualidade da merenda consumida pelos estudantes de todo o país.
2: É que parte dos alimentos frescos comprados pelo PAA é destinada à alimentação escolar, que agora usa menos ultraprocessados.
1: E comida fresca, feita na hora, abre espaço também para a criatividade das merendeiras.
2: Hoje, o governo do Brasil premiou as melhores receitas preparadas por essas profissionais.
3: Tem receita que vai muito além do sabor, tem afeto, cuidado e uma vontade enorme de ver os estudantes bem alimentados. Foi assim que 55 merendeiras de todo o Brasil conquistaram um lugar entre as melhores receitas da alimentação escolar do país. A Vânia Patrícia, de Boa Vista, em Roraima, apostou no frango flambado com creme de abóbora, prato cheio de sabor e memórias da culinária local.
4: O prato foi aprovado pelas crianças, gostaram e querendo, pedindo para repetir mais.
3: Já o Evandro dos Santos, de Francisco Beltrão, no Paraná, levou para a disputa um yakisoba vegano, receita de tradição e sabor.
5: Na composição dele, macarrão, os legumes, que os alunos não tinham tanta saída com os legumes e verdura. Então, veio essa inspiração, vamos fazer alguma coisa com nossos legumes, com a nossa agricultura familiar, que geralmente está com produtos orgânicos.
3: As receitas estão entre as vencedoras da terceira edição do concurso Melhores Receitas da Alimentação Escolar, realizado nesta terça-feira em Brasília. A iniciativa do Fundo Nacional de Desenvolvimento da Educação, o FNDE, valoriza o trabalho das merendeiras que todos os dias ajudam a levar uma alimentação saudável, equilibrada e de qualidade aos estudantes da rede pública. Fernanda Pacobaíba, presidente do FNDE, lembra que o Programa Nacional de Alimentação Escolar repassa anualmente cerca de 6 bilhões de reais para garantir mais de 50 milhões de refeições diárias. Em 2023, após anos sem reajuste, o FNDE elevou os valores para a compra de merenda. Também subiu de 30 para 45% a obrigatoriedade para a compra direta de alimentos da agricultura familiar e restringiu ultraprocessados nas escolas.
6: Cerca de 3 bilhões de reais do orçamento total do programa vão ser destinados à agricultura familiar. Mais oportunidades para pequenos produtores, mais alimentos frescos nas escolas e mais desenvolvimento nos municípios.
3: Com foco em alimentos mais saudáveis, o Programa Nacional de Alimentação Escolar quer mostrar com o prêmio que o principal ingrediente está todos os dias no prato servido aos estudantes. O carinho de quem sabe que alimentar também uma forma de educar. Um exemplo para os profissionais que fazem toda a diferença na vida das crianças, disse a primeira-dama Janja Lula da Silva, embaixadora da Aliança Global contra a Fome e a Pobreza.
7: São pessoas que conhecem os estudantes, as estudantes que acolhem com um sorriso, que oferecem afeto e oferecem também uma refeição saudável e ajudam a construir um ambiente escolar mais humano e acolhedor.
3: Além do reconhecimento, cada merendeira vencedora recebe um prêmio de R$5.000. As escolas representadas pelas receitas também recebem R$8.000 para investir em equipamentos e melhorar a estrutura das cozinhas escolares. Reportagem Pablo Mundim.
1: O Brasil anunciou hoje um pacote integrado de ações voltadas para a população em situação de rua durante a programação da Semana Nacional de Políticas sobre Drogas.
2: A iniciativa interministerial prevê recursos para a qualificação de cozinhas solidárias, ampliação do atendimento em saúde e inclusão social de pessoas em contexto de vulnerabilidade.
1: Durante o evento, a ministra dos Direitos Humanos e da Cidadania, Janine Mello, reforçou que o país precisa avançar nas ações integradas de assistência para garantir direitos à população de rua.
8: A agenda de população em situação de rua, ela não é a agenda de um ministério só. O que importa é que a gente tenha um governo federal todo unido em prol e em defesa da proteção dos direitos da população em situação de rua. Não é um espaço de disputa, é um espaço de construção, é um espaço de avanço.
2: O Ministério da Justiça e Segurança Pública anunciou o maior esforço orçamentário da história para ações voltadas à população de rua.
1: Os repasses vão ser destinados à criação de novos Centros de Acesso a Direitos e Inclusão Social, os CAIS, executados em parceria com a sociedade civil e universidades.
2: O secretário executivo do Ministério da Justiça, Ademar Borges, detalhou a distribuição dos recursos.
9: Nós aplicamos 46 milhões para 263 centros POP, 27 milhões na implantação de 30 unidades CAIS. Nós também fizemos um investimento para a formação de mais de 5 mil profissionais de segurança pública, para que esses profissionais tenham acesso a uma cultura orientada pela proteção de direitos humanos, além de mais 70 milhões de investimento junto com o Ministério de Direitos Humanos para o programa Cidadania POP.
1: Já na área da saúde, vão ser investidos 120 milhões de reais anuais para as equipes do consultório na rua, o que deve garantir atendimento em todas as unidades da federação.
2: O pacote também engloba o Ministério do Trabalho e Emprego e o Ministério do Desenvolvimento e Assistência Social, com a implantação de novas cozinhas solidárias e a formação profissional.
1: Atenção contribuinte, a Receita Federal abriu hoje as consultas para o segundo lote de restituição do Imposto de Renda 2026.
2: Trata-se do maior lote de restituição da história do país. Ao todo, o governo federal vai injetar 11 bilhões de reais na economia.
1: O valor vai beneficiar mais de 9 milhões e 500 mil contribuintes em todo o Brasil.
2: Desse total, cerca de 8 milhões e 900 mil pessoas utilizaram a declaração pré-preenchida ou optaram por receber via Pix.
1: A restituição será paga na próxima terça-feira, dia 30 de junho.
2: Para consultar o segundo lote, basta acessar gov.br/Receita Federal ou utilizar o aplicativo do Imposto de Renda no seu celular.
1: Projetos culturais, de esporte, muitas das políticas públicas são patrocinadas por empresas estatais do governo do Brasil.
2: Esse contrato ou esses contratos são acompanhados de perto pela Secretaria de Comunicação Social da Presidência da República.
1: E para isso, a SECOM conta com uma plataforma que permite checar a implementação dos projetos patrocinados em todo o país.
10: É com o patrocínio que muitos projetos conseguem sair do papel. E quando esse patrocínio parte de empresas e órgãos públicos, regras devem ser seguidas para garantir, por exemplo, a transparência do processo. O acompanhamento da gestão desses recursos é feito pela Secretaria de Comunicação Social da Presidência da República, a SECOM, que agora ganhou uma plataforma mais moderna. Como explica Ana Luísa Fraga, diretora de patrocínios da SECOM.
11: O patrocínio hoje agrega muito à política pública. Então a gente está fazendo essa caminhada de melhorar a nossa ferramenta e transformar o patrocínio como política pública, agregando os dados que as estatais nos prestam de informação com relação ao que elas vão fazer.
10: 50 empresas parcial ou completamente controladas pelo governo federal ofertam patrocínios no país. Só em 2025, foram mais de 2.400 ações de patrocínio feitas por estatais. A secretária de Publicidade e Patrocínio da SECOM, Samantha Marchiori, afirma que a expectativa é que a nova ferramenta ajude a identificar onde os investimentos estão chegando e quais resultados estão sendo alcançados.
12: A gente avalia muito isso, se aquele projeto ele faz sentido para aquela região que está recebendo, seja um projeto de esporte, seja um projeto de cultura, e claro, se ele está dentro das condicionantes, né, que a própria governança dos órgãos passa.
10: A ferramenta incorpora recursos de monitoramento, avaliação de resultados e inteligência de dados para tornar a gestão mais transparente e eficiente, permitindo acompanhar em tempo real os impactos sociais, econômicos, culturais, esportivos, ambientais e territoriais dos investimentos. Reportagem Luana Karen.
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2: Mais de R$1 bilhão investidos na retomada econômica de comunidades rurais na Bacia do Rio Doce.
1: A ação vai beneficiar comunidades rurais de 49 municípios de Minas Gerais e Espírito Santo, atingidos pelo rompimento da barragem do Fundão.
2: O recurso é destinado ao fortalecimento da agricultura familiar, ao incentivo à produção de alimentos saudáveis e à regularização gratuita de propriedades rurais.
1: De acordo com o Ministério do Desenvolvimento Agrário e Agricultura Familiar, o foco também é em recuperar o solo da região e abrir novos mercados destinados para os produtores locais.
2: O governo federal já havia repassado mais de 400 milhões de reais para a retomada das produções rurais.
1: E essas foram as notícias do governo do Brasil.
2: Uma realização da Secretaria de Comunicação Social da Presidência da República.
1: Com produção da empresa Brasil de Comunicação.
2: Fique agora com as notícias do Poder Judiciário e do Congresso Nacional. Boa noite.
1: Boa noite para você e até amanhã.
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16: STJ aprova regras para que juízes decidam sobre participação de crianças e adolescentes em conteúdos digitais.
17: TSE determina a remoção de publicações que associavam político e partido a organizações criminosas.
16: TST divulga levantamento sobre risco de endividamento por motoristas por aplicativo.
17: Boa noite, eu sou Marcela Luiza.
16: Eu sou Walter Lima.
17: Conselho Nacional de Justiça aprova regras para a atuação de crianças e adolescentes na produção de conteúdo para plataformas digitais.
16: A medida é uma consequência da entrada em vigor do chamado Estatuto da Criança e do Adolescente Digital em março deste ano. Marta Ferreira.
18: A norma estabeleceu que crianças e adolescentes precisam de autorização judicial em casos de exposição nas redes sociais, tanto em perfil próprio quanto em canais de adultos e quais são os procedimentos a serem adotados pelos magistrados. Entre os pontos a serem analisados estão o grau de exposição, a carga horária semanal e a remuneração. A resolução define prazos para a validade dessas autorizações. Os alvarás terão duração máxima de 12 meses para crianças e de 18 meses para adolescentes, podendo ser alterados a qualquer momento por decisão judicial.
17: TSE determina a remoção de publicação que associa Flávio Bolsonaro a facções criminosas.
16: Em outra decisão, o tribunal já havia determinado remoção de publicação que associava o PT a organizações criminosas. Mariana Fabre.
19: A ministra Estela Aranha, do Tribunal Superior Eleitoral, determinou a remoção de vídeo e imagens veiculados por diversos perfis em redes sociais que associam o pré-candidato à presidência Flávio Bolsonaro à operação da Polícia Federal denominada Unha e Carne. Para a relatora, o conteúdo extrapola os limites da crítica política admissível e constrói uma narrativa sem indicação de dado concreto, investigação formal ou imputação jurídica. Em outra decisão liminar concedida pelo vice-presidente do TSE, ministro André Mendonça, foi determinada a remoção de vídeo publicado nas redes sociais que associava o Partido dos Trabalhadores ao financiamento de campanhas eleitorais por organizações criminosas. O ministro entendeu que a publicação extrapola os limites da crítica política ao atribuir suspeita ao partido sem demonstração mínima de veracidade. Em ambos os casos, as decisões liminares determinaram a remoção das publicações em até 24 horas, sob pena de multa diária. O plenário do TSE ainda vai analisar os casos.
17: Levantamento do Tribunal Superior do Trabalho aponta que motoristas por aplicativo têm risco maior de se endividarem.
16: O que influencia isso são os custos e riscos com a atividade, além das condições de trabalho. Rossini Gomes.
20: O levantamento concluiu que o motorista tem um custo mensal que gira em torno de R$ 5.600. Para superar esse valor e ter lucro, é preciso trabalhar por no mínimo 8 horas diárias durante 22 dias sob uma condição instável de trabalho. Como o modelo não garante previsão, folga remunerada nem assistência médica, as chances de endividamento aumentam. Segundo o estudo, é possível pegar dinheiro emprestado direto com as plataformas de transporte. E para pagar, os valores são descontados do pagamento recebido pelas corridas.
17: Pessoa relativamente incapaz pode ser sócia em holding familiar, que é um tipo de empresa criada para administrar o patrimônio de uma família, facilitando a gestão e o planejamento sucessório.
16: Essa decisão é do STJ. Fátima Uchoa.
0: Uma mulher curadora do esposo relativamente incapaz ajuizou ação para criar uma sociedade limitada do tipo holding familiar, tendo como sócios ela e o marido, casados em comunhão parcial de bens, cada um titular de 50% das cotas. As instâncias ordinárias julgaram a ação improcedente. No STJ, a terceira turma deu provimento ao recurso especial da mulher. Para a relatora ministra Nancy Andrighi, o incapaz não pode ser impedido de participar de sociedade, pois há previsão expressa no Código Civil que admite isso em contratos sociais.
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17: Uma boa noite.
16: E até amanhã.
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22: Eu sou Paula Groba.
23: E eu sou Humberto Pinheiro.
22: E estes são os destaques de hoje do Jornal do Senado, que começa agora.
23: Congresso vai analisar socorro de 8 bilhões para companhias aéreas.
22: Cota do Senado para vítimas de violência doméstica completa 10 anos e inspira lei federal.
23: Projetos e análise no Senado podem fortalecer combate ao crime organizado.
22: Boa noite.
23: Boa noite.
22: O Congresso vai analisar uma medida provisória que pretende evitar cortes de voos e o fechamento de rotas aéreas no país.
23: O texto prevê um aporte de 8 bilhões de reais para as empresas do setor afetadas pela alta do preço do querosene de aviação. Mais informações com a repórter Marcela Cunha.
24: Segundo o governo, o objetivo é amenizar os impactos da guerra no Oriente Médio sobre o setor, principalmente por causa da alta do querosene de aviação. As companhias aéreas alegam que tiveram uma elevação rápida dos custos, provocada pelo aumento de 70% no preço do combustível. O socorro financeiro busca dar fôlego às empresas para evitar cortes de voo e a descontinuidade de rotas, mas não significa redução automática no preço das passagens. Para o senador Marcos Rogério, do PL de Rondônia, a baixa concorrência no setor aéreo aumenta o risco de prejuízo aos passageiros.
25: Nós estamos vivendo no Brasil hoje quase que um monopólio do sistema de aviação nacional. Nós temos três companhias que se comunicam, que interagem e que têm parcerias, inclusive, econômicas, e há, inclusive, movimentos de fusão que torna esse ambiente ainda mais monopolizado.
24: Os créditos extraordinários não entram no cálculo da meta fiscal, mas aumentam o endividamento público. As empresas que acessarem a linha de crédito terão que devolver os recursos com juros. Segundo regulamentação do Conselho Monetário Nacional, a taxa será de 4% ao ano, com prazo de pagamento de até 5 anos. A medida provisória já está em vigor, mas ainda precisa ser aprovada pelo Congresso Nacional. O texto foi encaminhado à Comissão Mista de Orçamento e, se aprovado, ainda precisa passar pelos plenários da Câmara dos Deputados e do Senado. O prazo de deliberação vai até 31 de agosto.
22: E o presidente do Senado, Davi Alcolumbre, prorrogou por mais 60 dias a validade de 6 medidas provisórias. Entre elas está a que criou o novo Desenrola Brasil, programa do governo federal voltado à renegociação de dívidas. Pelo texto, pessoas com renda mensal de até R$ 8.105 podem refinanciar dívidas de até R$ 15.000 por banco. A proposta também traz regras específicas para beneficiar pequenas e microempresas, além de contemplar estudantes com débitos do FIES, o Fundo de Financiamento Estudantil.
23: As outras medidas prorrogadas são propostas que destinam recursos para a renovação da frota de caminhões, ônibus e micro-ônibus, ampliam as garantias de acesso ao crédito, reforçam o fundo de garantia à exportação, subsidiam a importação de gás de cozinha para conter a alta dos preços e liberam 305 milhões de reais para ações emergenciais de proteção e defesa civil em diferentes regiões do país. A prorrogação garante que as regras continuem em vigor enquanto os textos são analisados por deputados e senadores. As medidas provisórias entram imediatamente em vigor, mas precisam ser analisadas pelo Congresso Nacional antes de perder a vigência.
22: Pichações e atos de vandalismo que danificam prédios, monumentos e outros bens públicos ou privados poderão receber punições mais severas.
23: Um projeto apresentado no Senado propõe o aumento das penas para esses crimes, com o objetivo de reforçar a proteção do patrimônio em todo o país. O repórter Pedro Pincer tem mais informações.
3: A atual legislação prevê detenção de 3 meses a 1 ano e multa para pichação. Pelo projeto, ficaria entre 2 a 5 anos, além da multa. Se o ato afetar monumento ou edificação tombada, a pena atual de 6 meses a 1 ano iria para 3 a 6 anos. Mantendo a multa. Para o autor do projeto, senador Hermes Klan, do PL de Santa Catarina, a legislação praticada não tem sido suficiente para enfrentar um problema que afeta cidades de todo o país e gera custos significativos para a população.
4: O que está em discussão é o modelo de cidade que queremos deixar para as nossas próximas gerações. Queremos cidades limpas ou cidades degradadas? Queremos patrimônio preservado ou patrimônio vandalizado? Eu não tenho dúvida da resposta. E acredito que a imensa maioria dos brasileiros também não.
3: Pelo projeto, quem financiar ou promover a pichação também passará a ser punido com prisão de 3 a 6 anos e multa. A proposta ainda prevê que os autores sejam obrigados a reparar os prejuízos causados.
22: E o Senado poderá retomar a análise de propostas voltadas ao combate ao crime organizado e à sua influência sobre agentes e estruturas do poder público.
23: São projetos que integravam o relatório final da CPI do crime organizado. A reportagem é de Alexandre Campos.
5: Uma das propostas do senador Alessandro Vieira, do MDB de Sergipe, prevê o monitoramento contínuo e aprofundado de relações econômico-financeiras de pessoas expostas politicamente, com o objetivo de combater a corrupção, a lavagem de dinheiro e outros ilícitos econômicos. Serão submetidos a esse regime detentores de mandatos eletivos nos poderes executivo e legislativo da União, ministros de Estado, integrantes de tribunais superiores, presidentes de partidos políticos, entre outras autoridades estaduais e municipais. O senador ainda propôs sindicâncias patrimoniais aleatórias de agentes públicos para detectar enriquecimento ilícito ou prevenir a prática de crimes.
6: São projetos importantes para que a gente possa avançar no combate ao crime organizado, especialmente na questão da lavagem de dinheiro e na recuperação de ativos. São caminhos importantes, a gente tem identificado isso desde o momento da tramitação do PL antifacção e também da CPI do crime organizado.
5: Para fortalecer o trabalho de comissões parlamentares de inquérito, o senador defende o prazo de 5 dias para que as autoridades policiais e judiciárias atendam à requisição do colegiado de compartilhamento de provas.
22: O Senado vai analisar um projeto aprovado pela Câmara que garante atestado ao trabalhador que precisa acompanhar filho doente. A proposta vale para responsáveis por crianças menores de 12 anos e prevê licença de até 14 dias quando não houver outra forma de conciliar o trabalho com o cuidado.
23: No Senado, um projeto semelhante já está em análise na Comissão de Assuntos Sociais. Repórter Henrique Nascimento.
7: O projeto aprovado na Câmara prevê que o atestado informe o período de repouso da criança e a necessidade de acompanhamento direto. Sempre que possível, o trabalho poderá ser cumprido por teletrabalho, compensação de jornada ou outra forma prevista em lei ou acordo coletivo, como explica a advogada trabalhista Elaine Ruman.
8: O projeto prevê emissão de atestado para acompanhante, ausência justificada no trabalho, proteção ao vínculo empregatício, mais segurança jurídica para as famílias, respeito ao direito da criança de receber cuidados.
7: No Senado, já está em discussão uma proposta semelhante do senador veneziano Vital do Rego, do MDB da Paraíba. O texto permite o abono de faltas de pais e mães que acompanham filhos com patologias graves ou hospitalizados. Quando a proposta passou pela Comissão de Direitos Humanos, o senador Flávio Arns, do PSB do Paraná, defendeu a medida.
26: Não é razoável esperar que o trabalhador continue a trabalhar normalmente caso tenha algum ente querido gravemente enfermo ou hospitalizado. Tal expectativa chega a ser desumana.
7: O projeto está agora na Comissão de Assuntos Sociais.
22: E o Senado celebra 10 anos de uma iniciativa que ajuda mulheres vítimas de violência doméstica a reconstruírem suas vidas por meio do trabalho.
23: Nos contratos de terceirizadas do Senado, 2% das vagas são reservadas para essas trabalhadoras. Repórter Patrícia Oliveira.
27: Desde 2016, contratos terceirizados com 50 ou mais vagas no Senado reservam 2% dos postos para mulheres em situação de vulnerabilidade causada por violência familiar. A seleção das candidatas é feita em parceria com a Secretaria da Mulher do Distrito Federal, que identifica e encaminha mulheres aptas a ocupar essas vagas. Atualmente, 44 trabalhadoras do Senado foram contratadas por meio da cota. A terceirizada Jaqueline Couto Alves é uma delas.
1: Eu passei a ter uma independência financeira e me livrei do ciclo de violência doméstica. É a libertação da mulher. E além de ser acolhida, tem a questão da proteção aqui dentro. E esse projeto que o Senado criou foi uma coisa maravilhosa.
27: Em 2023, a iniciativa do Senado inspirou a legislação federal, que passou a prever a reserva de 8% das vagas em contratos da administração pública para mulheres vítimas de violência doméstica.
23: Com edição de Paula Groba e trabalhos técnicos de João Lira, o Jornal do Senado fica por aqui. Acompanhe agora as notícias da Câmara dos Deputados. Boa noite.
22: Boa noite e até amanhã.
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9: Câmara aprova incentivo à participação dos jovens em serviço voluntário.
10: Prevenção obrigatória da trombose em hospitais vai à sanção presidencial.
9: Deputados aprovam exigência de qualidade para registro de medicamento.
10: Boa noite. Câmara aprova regras mais rígidas para registro de medicamentos. A repórter Sofia Peçanha tem mais detalhes sobre a proposta, que já foi aprovada também no Senado e segue para a sanção presidencial.
11: A Comissão de Constituição e Justiça da Câmara dos Deputados aprovou o projeto que altera regras para o registro de medicamentos no país. O texto já foi aprovado pelo Senado e altera a Lei de Vigilância Sanitária sobre Produtos Farmacêuticos. A proposta altera a legislação para exigir que todo medicamento e insumo farmacêutico, nacional ou importado, comprove que foi produzido seguindo as regras das boas práticas de fabricação, que são um conjunto de normas que garantem padrões de qualidade, segurança e controle na produção de medicamentos, e são fiscalizadas pela Anvisa, a Agência Nacional de Vigilância Sanitária. Atualmente, no caso de medicamentos importados, prioriza-se principalmente a comprovação de que o medicamento já é registrado no país de origem. Com a mudança, o foco passa a ser a qualidade do processo de fabricação, tanto para produtos nacionais quanto estrangeiros. A relatora na Comissão de Constituição e Justiça, a deputada Laura Carneiro, do PSD do Rio de Janeiro, destacou que a medida reforça a segurança dos pacientes.
12: Seja esse produto nacional ou estrangeiro, para uso da população, ele tenha um certificado de boas práticas, o que é ótimo, porque a gente está tratando de medicamentos, portanto a gente está tratando de saúde, a gente está tratando de vida.
11: Segundo o parecer aprovado na Comissão de Saúde, a regra atual pode dificultar a entrada de novos medicamentos no mercado brasileiro, especialmente quando a produção ocorre em parceria com empresas no exterior. O relator na comissão, o deputado Júnior Mano, do PSB do Ceará, apesar de recomendar a aprovação da proposta, alertou para esse risco em seu parecer. Lido pela deputada Adriana Ventura, do Novo de São Paulo.
13: Aliás, essa é uma barreira que pode impedir que produtos regulares e de efeito comprovado circulem no mercado nacional, prejudicando pacientes e a própria cadeia de comercialização.
11: O projeto pretende fortalecer o sistema de vigilância sanitária no Brasil, coordenado pela Anvisa, e busca garantir a qualidade dos medicamentos sem criar barreiras desnecessárias para o setor. Da Rádio Câmara de Brasília, Sofia Peçanha.
2: Saúde.
9: Os deputados aprovaram a prevenção obrigatória à trombose em hospitais com internação. Depois de aprovado pelo Senado e pela Câmara, o texto aguarda sanção presidencial, como informa a repórter Daniele Lessa.
14: A Comissão de Constituição e Justiça da Câmara dos Deputados aprovou o projeto que torna obrigatória a adoção de medidas de prevenção ao tromboembolismo venoso em hospitais públicos e privados e em unidades de saúde com internação. Pelo projeto, hospitais deverão manter uma estrutura voltada à prevenção da doença. O tromboembolismo venoso acontece quando um coágulo se forma nas veias e se desloca, fazendo obstruções que podem causar a morte. O relator da proposta, deputado Hildo Rocha, do MDB do Maranhão, recomendou a aprovação do projeto com uma mudança de redação. Em vez de estabelecer a criação de uma comissão, como no texto aprovado pelo Senado, o projeto passa a usar o termo estrutura para dar mais flexibilidade às unidades de saúde. Segundo o relator, a proposta pode ajudar a reduzir complicações durante internações hospitalares, especialmente em tratamentos mais complexos.
0: Formar o protocolo para evitar esse tipo de doença, que é uma consequência de um tratamento. Todo tratamento que é feito nos grandes hospitais do Brasil de combate ao câncer, ele já tem. Os nossos hospitais públicos não existe.
14: O projeto que obriga hospitais a adotarem medidas de prevenção ao tromboembolismo venoso já foi aprovado pelo Senado e Câmara. Da Rádio Câmara de Brasília, Daniele Lessa.
2: Direitos Humanos.
10: Câmara dos Deputados aprovou uma proposta que incentiva a participação de jovens em serviço voluntário. A repórter Paula Bittar acompanhou a votação.
15: Uma proposta aprovada pela Câmara busca incentivar a participação de jovens em serviço voluntário voltado ao amparo de idosos, pessoas com deficiência e crianças. De acordo com o texto aprovado, os programas de amparo voltados para crianças e adolescentes, para moradores de rua, para idosos e pessoas com deficiência poderão contar com serviço voluntário de jovens entre 15 e 29 anos. Os jovens que precisarem terão acesso a um serviço de acolhimento durante o voluntariado, conforme regulamentação futura, mas a participação em serviço voluntário não pode ser colocada como condição para esse acolhimento. A relatora na Comissão de Constituição e Justiça, deputada Laura Carneiro, do PSD do Rio de Janeiro, comentou a importância da proposta.
12: É uma tentativa de unir jovens com pessoas idosas e com pessoas com deficiência. Então, esse jovem, né, que está no serviço voluntário, vai ser habilitado para trabalhar nos abrigos, enfim, nas áreas de recebimento, que são de acolhimento, tanto de pessoas com deficiência como de idosos.
15: O projeto, que busca incentivar a participação de jovens em serviço voluntário voltado ao amparo de idosos, pessoas com deficiência e crianças, vai ser analisado agora pelo Senado. Da Rádio Câmara de Brasília, Paula Bittar.
2: Educação.
9: Avança na Câmara projeto que garante o uso gratuito de espaços das universidades por estudantes e funcionários. A repórter Júlia Lopes tem mais informações sobre a proposta.
16: A Comissão de Educação da Câmara dos Deputados aprovou o projeto de origem do Senado que autoriza universidades federais a cederem espaços de forma gratuita para associações de estudantes, professores e servidores. Atualmente, a legislação proíbe instituições federais de ensino de doar ou ceder imóveis gratuitamente, independente da finalidade. A proposta altera essa regra ao reconhecer que essas entidades fazem parte da própria comunidade universitária e contribuem para a missão acadêmica, o debate interno e o desenvolvimento institucional. A relatora do projeto, deputada Dandara, do PT de Minas Gerais, explica que hoje esses grupos precisam pagar taxas para utilizar os espaços das universidades, mesmo quando se reúnem para atividades internas. Segundo ela, o projeto vem justamente para garantir esse uso sem custos.
17: A de garantir a cessão de espaços da universidade à sua comunidade acadêmica, ou seja, professores, estudantes, técnicos, sem ter que cobrar uma contrapartida de volta. Porque, infelizmente, alguns regramentos exigiam pagamento de taxas. Então, você imagina os estudantes tendo que fazer uma reunião do conselho, do curso, a convocar uma assembleia com todo o custo e ter que pagar para usar aquele espaço que é da universidade.
16: A deputada também destacou que a Constituição Federal assegura a autonomia universitária. Por isso, algumas universidades já resolveram essa questão internamente, por meio de decisões dos conselhos superiores, enquanto outras ainda enfrentam dificuldades para avançar nesse tema. O texto, que trata da disponibilização gratuita dos espaços das universidades para suas entidades, já foi aprovado pelo Senado e segue agora para análise na Comissão de Constituição e Justiça da Câmara. Da Rádio Câmara de Brasília, Júlia Lopes.
2: Votação.
10: Deputados podem votar proposta que exclui construção e reforma de escolas do limite legal de gastos orçamentários. O repórter Antônio Vital tem as informações.
18: Ganhou o regime de urgência e pode ser votado a qualquer momento no plenário da Câmara, projeto que tira dos limites de gastos do arcabouço fiscal os recursos destinados ao programa do MEC responsável pela construção e reformas de escolas de educação básica. O projeto apresentado pela comissão especial que analisou o Plano Nacional de Educação exclui esses gastos dos cálculos do resultado final, que é a diferença entre as despesas e as receitas do setor público. De acordo com a deputada Tabata Amaral, do PSB de São Paulo, que presidiu a comissão especial e assina o projeto, os recursos do Programa Nacional de Infraestrutura Escolar virão dos royalties de petróleo e gás. A justificativa apresentada para excluir esse total dos limites do arcabouço fiscal decorre da necessidade de ampliar os investimentos nas escolas. Para a presidente da comissão especial, isso vai ajudar a alcançar as metas previstas no Plano Nacional de Educação para os próximos 10 anos. Com regime de urgência, o projeto pode ser votado diretamente no plenário da Câmara, sem passar pela análise das comissões permanentes da Casa. A urgência foi aprovada de maneira simbólica, mas foi criticada por deputados da oposição. Para o deputado Bibo Nunes, do PL do Rio Grande do Sul, a proposta desrespeita os limites dos gastos públicos.
3: O PL orienta não, porque existe aí um...

0: próximos 10 anos, para que nós possamos garantir que todas as metas do Plano Nacional sejam atingidas. Nós encontramos esse recurso dentro dos recursos extraordinários do pré-sal, e aí todo o excedente do pré-sal nos próximos 10 anos, ele seria colocado fora do arcabouço fiscal, viriam a atender toda a demanda de infraestrutura escolar no Brasil.
1: Ainda não há data para votação no plenário da Câmara do projeto que tira dos limites de gastos do arcabouço fiscal os recursos destinados à construção e reformas de escolas públicas. Da Rádio Câmara de Brasília, Antônio Vital.
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3: Transportes. Os deputados analisam proposta que pode aumentar a punição contra a perturbação do sossego com níveis de ruído de caixas de som, carros e motos. O repórter José Carlos Oliveira tem as informações.
4: O deputado Hugo Leal, do PSD do Rio de Janeiro, apresentou projeto de lei para agravar as sanções contra quem perturba o sossego alheio por meio de barulhos estridentes, como o uso de caixas de som com volume elevado ou a descarga aberta de carros e motos. A proposta altera a Lei de Contravenções Penais e o Código de Trânsito Brasileiro. Hugo Leal apelidou o texto de Lei do Sossego.
5: Estamos ampliando essa punição, inclusive saindo a multa de R$ 1.000 até R$ 500 mil, para aqueles casos, por exemplo, eventos não autorizados. No CTB, para som, também carros com som, e para descargas, aqueles aí, as famosas motocicletas que tiram o miolo e fica aquele barulho ensurdecedor. Então nós estamos também ampliando a multa, a suspensão da carteira, né, da carteira de habilitação.
4: Segundo Hugo Leal, dados da Organização Mundial de Saúde mostram que níveis de ruído acima de 50 decibéis podem causar efeitos físicos, como dores de cabeça e irritabilidade, e também emocionais, como ansiedade e depressão. A intenção da proposta de lei do sossego é prevenir esses danos à população.
5: Na realidade, tem a ver com perturbação do sossego lato sensu, ou seja, no seu sentido mais amplo, né? Que não há uma coisa que mais incomode e que mais afeta a saúde mental das pessoas é você estar no seu descanso ou até no seu trabalho e ter um som alto, ter um veículo ou uma motocicleta, né? Quem nunca foi cortado dentro da sua fala, dentro da sua casa, com barulho, aquele barulho estridente? Então, nós propusemos aqui um PL do sossego, ou seja, da perturbação do sossego.
4: A proposta ainda está em fase inicial de análise na Câmara e vai passar pelas comissões de Viação e Transporte, de Constituição e Justiça, antes da votação final no plenário. Da Rádio Câmara de Brasília, José Carlos Oliveira.
3: Agricultura.
6: Avança na Câmara o projeto que proíbe conversão de leite em pó importado para a forma líquida pela indústria de alimentos. A repórter Maria Neves explica por que a medida foi proposta.
7: A Comissão de Agricultura da Câmara dos Deputados aprovou o projeto que proíbe a conversão de leite em pó e outros derivados importados para a forma líquida para uso em indústrias, laticínios ou qualquer outra empresa alimentícia. Atualmente, segundo o autor, deputado Zé Silva, do União de Minas Gerais, a indústria alimentícia utiliza leite em pó reconvertido na elaboração de produtos como queijo, iogurtes, leite condensado e creme de leite. Como o leite em pó importado é mais barato, de acordo com o parlamentar, essa prática traz prejuízos para os produtores nacionais. Segundo Zé Silva, os pecuaristas brasileiros estão vendendo o leite a um preço menor que o custo de produção. Produzir um litro de leite

0: De acordo com ele, custa R$ 2 e o produto estaria sendo vendido a R$ 1,50.
1: Ao proibir o consumo e a reconstituição de leite, seus derivados, soro, por exemplo, em pó de origem importada, nós vamos forçar os laticínios, forçar as indústrias a comprar o leite brasileiro. Esse leite brasileiro, ele tem melhor qualidade e vai garantir também ao consumidor um produto de melhor qualidade e também de preço mais baixo. O consumidor brasileiro, ele tem o Brasil entre os 5 maiores produtores de leite do mundo. O mundo inteiro protege os seus produtores e nós precisamos fazer essa mobilização no Brasil. Afinal de contas, é 1.100.000 produtores, 5 milhões de pessoas que estão trabalhando.
0: Zé Silva explica que no ano passado o Paraná adotou uma lei semelhante, que proíbe a conversão para a forma líquida do leite em pó importado para uso industrial. De acordo com o relator do texto, deputado Welter, do PT do Paraná, a medida já apresenta resultados. Segundo afirma, desde a entrada em vigor da lei, houve uma redução de cerca de 50% das importações de leite em pó no estado. Além disso, Welter afirma que ocorreu uma interrupção na trajetória de queda do preço do leite e os preços do produto já começaram a se recuperar no mercado. O projeto que proíbe a conversão de leite em pó importado para a forma líquida pela indústria de alimentos ainda será votado pela Comissão de Constituição e Justiça. Da Rádio Câmara de Brasília, Maria Neves.
2: Relações Exteriores.
3: O plenário da Câmara ratifica acordo internacional sobre compra, venda e manutenção de aeronaves civis e seus componentes. A repórter Daniele Lessa acompanhou a votação e tem os detalhes.
4: A Câmara dos Deputados aprovou o projeto para ratificar a adesão do Brasil a acordo internacional da Organização Mundial do Comércio sobre o comércio de aeronaves civis. O projeto foi enviado ao Congresso pelo Poder Executivo, que defendeu a adesão ao acordo como algo positivo para atrair investimentos na indústria nacional de aviação civil. Com a aprovação, o Brasil passa a integrar um conjunto de regras internacionais que tratam da compra, venda e circulação de aeronaves civis e seus componentes, incluindo serviços de manutenção e reparo. Esse acordo está em vigor desde 1980 e conta hoje com 33 membros, incluindo Estados Unidos, União Europeia e Japão. Entre os principais pontos, o acordo prevê a eliminação de tarifas de importação para aeronaves civis e diversos itens do setor, como turbinas, simuladores de voo e equipamentos de bordo. Também estabelece diretrizes para reduzir barreiras comerciais e garantir condições mais previsíveis para o mercado. Relator da proposta na Comissão de Viação e Transportes, o deputado Júlio Lopes, do PP do Rio de Janeiro, disse que o acordo aumenta a segurança jurídica e insere o Brasil de forma mais ativa nas decisões globais sobre aviação civil. Ele destacou também os efeitos positivos no setor aéreo.
5: Para o setor de transporte, os efeitos são diretos. Redução de custos operacionais para as companhias aéreas, facilitação do acesso a insumos e tecnologias, estímulo à modernização e à expansão da frota nacional, com impactos positivos na conectividade e na qualidade dos serviços prestados à população.
4: Na balança comercial brasileira, o comércio de produtos cobertos pelo acordo movimenta cerca de US$ 41 bilhões por ano. Os principais parceiros do Brasil nesse setor são Estados Unidos, China, Alemanha e Argentina. O país importa a maior parte dos equipamentos, mas também tem presença importante na exportação de aeronaves de médio porte, principalmente por causa da Embraer. O projeto que aprova o Acordo Internacional da Organização Mundial do Comércio sobre o comércio de aeronaves civis seguiu para análise no Senado. Da Rádio Câmara de Brasília, Daniele Lessa.
6: Termina agora o Jornal Câmara dos Deputados, produzido pela Rádio Câmara, com trabalhos técnicos de Alan de Souza e apresentação de Val Monteiro e Márcio Aquilissardi. Uma boa noite para você.
3: A Voz do Brasil volta amanhã. 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

essa música pra gente cantar, é muito importante a gente colocar as mãos pro céu, porque essa música a gente tem que tocar uma estrela chamada Pique Novo, que é um grande irmão nosso que tá lá em cima, observando todo esse nosso momento e vibrando juntinho com a gente. Todo mundo com a mãozinha pra cima assim, ó. A gente tem que tocar as estrelas, aliás, as estrelas.

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0: Alô, você, muito, muito bom dia. 5:01, chegamos. Quinta-feira, 25 de junho de 2026. Estamos aí com mais um dia, como diz por aí, geladinho, né? Ou então fresquinho, como queira. É inverno no hemisfério sul. Estamos aí nesse momento com temperatura marcando um grau. A umidade relativa do ar é de 79%, tempo firme na Grande Pinhalzinho na região. Estamos aí sob influência da lua crescente. Abraçando você na companhia da Rádio Centro-Oeste, trabalhando, descansando, ou chegando ao seu trabalho agora, para o descanso, que seja reparador. Louvar, bendizer a Deus, mais um dia, mais uma oportunidade para mim e para você, que seja a melhor de todas. A bênção nos foi dada, agora é com a gente, né?
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0: 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Boa sorte. 5:03.

0: Prestou atenção nessa letra? É linda, hein? Teodoro Sampaio do Iapoque ao Chuí. Assim esse nosso Brasil continental lindo, de norte a sul, de leste a oeste. É beleza infinita, riqueza, então vou te contar. E um povo especial de primeira. Aliás, um povo que... Como é, o Brasil é muito acolhedor, né? Hoje é dia do imigrante. E o Brasil acolhe muita gente. E olha só, o pessoal vive em harmonia e tudo certo, né? Ei, coisa boa. Falando em Brasil, você viu a seleção ontem? Caramba! 3-0 porque vieram. Nossa. Foi bem a seleção ontem. Parece que mostrando firmeza aí, realmente. Bom de se ver, né? Alegria para o povo brasileiro. Coisa boa. Vem trazer aí algumas informações ainda. Olha, uma nova plataforma nacional vai rastrear celulares roubados e dificultar vendas ilegais no país. Programa federal garante compra de terras para agricultores catarinenses. Acidentes aí na região, movimentado no final da tarde de ontem. Também reforma tributária, existe planejamento de proprietários e investidores imobiliários. As mudanças previstas para os próximos anos podem impactar investidores do setor imobiliário. Especialistas recomendam planejamento antecipado. E é para todos os setores, né? Por exemplo, o agro, a Copa de Itaipu está fazendo aí as palestras também aos produtores. Hoje também continua o roteiro, né? Hoje tem... Daqui a pouco já passo o roteiro para vocês aí, para não perder. No agro ainda, investimento milionário fortalece o homem do campo em Santa Catarina. Recurso vai beneficiar famílias na compra e também expansão de propriedades rurais com condições facilitadas de pagamento. Contadoras de Santa Catarina se reúnem hoje para capacitação e debate sobre desafios femininos na profissão. A OAB Santa Catarina reforça alerta sobre golpe do falso advogado e orienta a população. Deputado Hugo Mota deve constituir comissão especial da maioridade penal na próxima semana. Quem garante é a autora de um dos textos que será analisado. Também a Justiça Eleitoral Catarinense lança a campanha Diálogo e Paz, eleições 2026. A iniciativa pretende incentivar um ambiente eleitoral seguro, inclusivo e pautado pelo respeito mútuo. Sempre é bom lembrar, né? A eleição passa e as pessoas ficam. Então, é preciso respeitar opiniões, conviver com as diferenças. É ser compreensivo minimamente, né? Olha, inverno exige cuidados redobrados com os pés e tornozelos. Sabia que o efeito do frio também é sobre a escolha correta dos calçados? Tudo a ver, né? Radar da Comunicação, pesquisa revela que o rádio é o meio de comunicação mais confiável para a publicidade. Os destaques que movimentam a radiodifusão no Brasil e no mundo. Aí, né, este... Como é que vamos dizer assim, este velho, mas ao mesmo tempo tão novo rádio, que ele está em multiplataformas, no FM, no site, no streaming, né? Em todas as plataformas. E segue firme na sua comunicação, como é que vamos dizer assim, na sua penetração e confiança popular. Jacques Wagner anuncia a saída da liderança do governo no Senado. A decisão aconteceu após encontro com o presidente Lula. Pelo mundo, a Venezuela decreta emergência após sequência de fortes terremotos. Só para você ter uma ideia, fenômenos de magnitude 7,5 e 7,2 na escala Richter foram registrados na noite de ontem e causaram correria na capital Caracas. E terremotos que derrubaram prédios causaram destruição e autoridades projetam centenas de mortes na Venezuela.
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0: 5:14, Romário Gaúcho canta pra nós. Cantar é bom. Como já diz o verdadeiro ditado, quem canta reza duas vezes. Bom dia.

0: Cantar é bom, Romário Gaúcho, e aí convite, né? Isso. Meu conterrâneo, meu amigo Elton Raquel, um abraço, meu querido. Obrigado a todo mundo aí sintonizado, 100.9 e também nossas multiplataformas. Aquele abraço. Acerta a hora no sinal, 5:18.
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3: Panorama Agrícola para 25 de junho de 2026, quinta-feira.
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3: Olá, hoje é quinta-feira de lua crescente, 25 de junho, e está no ar o Panorama Agrícola. Eu sou Maurício Fregueto e na mesa de som está o Eduardo Maier. O ditado de hoje é: mais vale lavrar o nosso ao longe que o alheio perto. Confira aqui no Panorama. Especialista da Ipagre explica como fazer iscas para abelhas sem ferrão. Vazio sanitário ajuda a recuperar a produção de maracujás no estado. 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
3: Diversas estratégias têm ajudado a melhorar a produção de maracujás em Santa Catarina. Entre elas está o vazio sanitário, uma técnica que atua para barrar o vírus do endurecimento do fruto. Quem explica é o engenheiro agrônomo e pesquisador Henrique Belmonte Petri.
5: O cultivo do maracujazeiro em Santa Catarina como um todo vem de uma série de avanços históricos nos últimos 10 anos, né, nas últimas 10 safras, está se encerrando agora no mês de junho e julho, né, onde a gente conseguiu avançar em vários pontos, desde a produção de mudas até a uma maior sustentabilidade no cultivo, com práticas de plantio direto e entre outras ações, mas principalmente o avanço do estabelecimento do vazio sanitário, do período de vazio sanitário em 2020, a partir da Lei de Defesa de Sanidade Vegetal, Lei de Defesa Vegetal do Estado de Santa Catarina, né, que é de 2019, e a partir de 2020 com o estabelecimento do vazio sanitário, que é o período de um mês ali em que os não pode haver cultivos, plantas vivas em cultivo no território do estado. Cada região tem 3 diferentes regiões dentro do estado. A principal região produtora é o sul, do extremo sul do estado, e o litoral norte, onde está também o município de Araquari, por exemplo, ela é principalmente dentro do mês de julho, e as outras regiões um pouco mais tarde, por questão de frio e de nível tecnológico também, né? Então a gente tem um vazio sanitário diferenciado no estado, levando em consideração a realidade do produtor e o clima. Mas são medidas bastante importantes e que a gente consegue fazer seguir com o apoio da SIDASC, né? Com a fiscalização e com as técnicas já divulgadas, onde a gente tem aí uma política pública de sucesso e que a gente garante uma boa produtividade, uma sustentabilidade do cultivo no estado.
3: Este foi Henrique Belmonte Petri.
4: Confira a entrevista de hoje.
3: Durante o Congresso Brasileiro de Apicultura e Meliponicultura, que ocorreu em Florianópolis, o técnico agrícola Leandro Hubner deu um minicurso sobre o uso de iscas para capturar enxames de abelhas sem ferrão. Nesta entrevista, o profissional da Ipagre que atua no Escritório Municipal de Princesa explica como isso é feito. A entrevista foi feita pelo jornalista Mauro Moirer.
6: Primeiro a gente precisa utilizar alguns elementos que a própria abelha produz, né? No caso a gente utiliza basicamente o própolis, né, dela, que são resinas, são compostos orgânicos misturados com resinas naturais, partes da própria colmeia, né? Então a cera, o própolis, dissolve isso em álcool, né, para fazer uma solução, e essa solução é utilizada como atrativo dentro de garrafas PET, né, de 2, 5, 10 litros, 20 litros, que são protegidas também por uma camada de papelão e uma lona escura, para poder dar conforto térmico e imitar a condição do ambiente, que seria o oco de uma árvore, por exemplo, né? Onde tem uma parede que protege da temperatura, protege do frio, protege do calor, protege da umidade, né? E a abelha consegue se desenvolver naquele volume, se bem colocado, se bem instalado, né? Em locais onde tenha ocorrência de enxames de abelhas nativas, elas tendem a enxamear anualmente, e algumas até várias vezes. E tendo a disponibilidade das iscas PET ali perto, elas podem escolher aquele local para se instalar, formando uma nova família.
7: A isca é eficiente, então?
6: A isca é um dos métodos bastante eficientes de captura de enxames, né? Assim como a multiplicação direto das colmeias, né? De quem tem. Mas a isca é uma opção para aquelas pessoas que, de repente, não têm nenhum enxame ainda e gostariam de adquirir. Então, confeccionando uma boa isca, conseguindo instalá-las em locais onde possa ter enxames, eles tendem a ter sucesso nas capturas e aí, a partir delas, conseguir iniciar sua atividade de meliponicultura.
7: Qual é o número de abelhas sem ferrão que entra num enxame assim?
6: É muito relativo, porque o estado de Santa Catarina tem em torno de 32 espécies registradas. Cada espécie tem o seu tamanho, a sua dimensão de enxame, né? Então nós temos espécies, abelhas que têm aí 500 indivíduos no enxame completo, né? Assim como nós temos enxames que têm 30 mil indivíduos, né? Então dependendo muito da espécie. Então isso vai ser conforme a variedade, né? E outras regiões também têm outras espécies que têm nessa proporção. Ela é um pouquinho diferente das apis, da abelha de ferrão, onde os enxames são bastante populosos, tem um volume alto de abelha, né? Às vezes nós temos enxames, uma manduri, por exemplo, é uma abelha que vai ter umas 300 a 500 abelhas por enxame, um enxame médio, né?
7: Qual é a vantagem de fazer isca?
6: A principal vantagem é o custo baixo, né? É uma possibilidade de você, com produtos lixo, né, jogado fora, você reutilizar esse material. Você vai usar a lona escura, papelão, vai utilizar garrafa PET ou vasilhames de outros materiais maiores, né? Um galão de vinagre, por exemplo, de 5 litros, ou um galão de água de 20 litros para fazer uma isca, né? Vai utilizar esses produtos e não vai ter um custo muito elevado. E se você conseguir uma captura, você pode facilmente iniciar a tua criação. Então, a vantagem disso é que você está ajudando as abelhas a encontrar locais adequados e podendo iniciar a tua criação de abelhas sem ferrão.
7: Leandro, quais são as principais abelhas sem ferrão no extremo oeste catarinense?
6: Santa Catarina tem registro em torno de 32 espécies que estão registradas como abelhas de ocorrência aqui. Então nós conseguimos ver desde o litoral aqui de Santa Catarina até o extremo oeste diversas espécies, como a mandaçaia, a urussu bugia, a manduri, nós temos as escaptotrigonas, que são a canudo, a tubuna, nós temos várias mirins, né, a negríceps, a droriana, a emerina, nós temos a borá, que é uma abelha bem endêmica, mais da região do extremo oeste mesmo, né, nós temos a iraí, que também é uma abelha bem no estado inteiro, e a própria jataí, que é a mais conhecida, né, que é uma abelha que existe em todo o Brasil, basicamente. Em Santa Catarina é privilegiada com duas espécies dessa jataí, que é até duas espécies delas, muito semelhantes, né, a tetragonisca angustula e a tetragonisca fibride, né, que são duas variedades, são muito boas, trabalham muito bem aqui na região. Tem outras espécies ainda, né, tem guiruçu, abelha do solo, né, que também é muito comum por aqui, né. Tem diversas, então, de 32 espécies registradas de ocorrência em Santa Catarina.
7: No caso da isca capturado o enxame e depois tira do PET?
6: Isso. Tem todo um procedimento para instalação, tem toda uma espera, né? Todo um processo da enxameação, que ela gradativa na abelha sem ferrão, e depois de o enxame se instalar, em torno de 30 até 60 dias após a instalação, a gente faz a transferência dele para as caixas padrão, né? Aí cada produtor escolhe o modelo de caixa conforme a espécie que capturou e também o que vai fazer, né? O estilo de trabalho do produtor, o que ele gosta, o tipo de caixa que ele mais se adapta, conforme a finalidade também que ele quer, se é multiplicação de enxame, se é colheita de mel, se é didático. Então vai escolher uma caixa adequada, vai fazer a transferência, e aí a partir daí ela se desenvolve dentro das caixas, né? Claro que sempre é importante, quem não conhece, né, sobre o tema, buscar informações, buscar conhecimento, né? A EPAGRE tem grandes profissionais trabalhando nessa área, tem outras instituições, né? O Instituto Federal, tem o Senar, tem várias instituições que podem ajudar quem não conhece nada a começar a sua atividade.
3: Este foi Leandro Hubner, técnico agrícola da EPAGRE.
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0: A certa hora no sinal, 5:28.

0: A moda com ele, Gilberto e Gilmar Sirmãs, com o saudoso Agnaldo Timóteo, os Verdes Campos. Mais uma daquelas letras lindas, né? 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
1: Ó, oh, escuta aqui, ó, miserento. Antes de vocês ficar colocando áudio no grupo que cestou, não esquece de dar uma chacoalhada no botijão de gás, tá? É importante.
0: Tá, mas vamos esperar chegar assim. Hoje é, como diz o amigo meu, pena quinta. Mas sempre é bom ficar aí, ficar na tente, né? 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Isso aí. Gostei. 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Bom dia, Marlice Wagner. Vale combustível, abraço, tudo e bom para vocês também. A Isabel Schuch, Nova Erechim, pessoal na sintonia também, obrigado. Boa sorte, hoje tem cenzão e vale combustível do Esplanada. E ó, presta atenção no Ricardo pra saúde aí. 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
0: 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Um abraço também, meu amigo Célio Zorteia, dona Solange, na linha Galeazzi, sempre nos ouvindo. Obrigado, Célio. Aquele abraço. Falar nisso, Célio, me conta, já saiu alguma graspinha por ali ou como é que tá? Como é que temos aí? Hã? Pô, sistema nós tomamos uns gola lá, mas esquentou até as ideias, né, gente? É, na graspa. Pô, 5:36, 1 grau a temperatura, acompanha também nosso break comercial, sempre diga importante, já voltamos.
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0: Opa, esta é a ZYV296, canal 265. Nós estamos dando 48 de comunicação, atravessando gerações.
14: Dia, bom dia, Milton. Quer participar do cereal de gasolina, hein? Poderia ter ajada. Esquentar mais o carro, aí vai mais gasolina.
0: Pronto, agora ainda é isso, né, Elis? Pois é, no friozinho tem que chamar esse... Na lenda vai esquentar. Ah, tá, entendi. Boa sorte então, querido. 5:41. Um grauzinho a temperatura.
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0: É combinação disso, é um chimarrãozinho. 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
9: Bom dia, meu irmão e minha irmã. Aqui quem vos fala é o Padre Ricardo. E vamos continuar lendo a encíclica do Papa Leão XIV. número 32. No contexto dramático da Segunda Guerra Mundial e dos anos da Reconstrução, o Magistério de Pio XII oferece um contributo significativo para o desenvolvimento da doutrina social, sobretudo através das mensagens radiofônicas de Natal, nas quais esboça as linhas gerais de uma ordem internacional fundada no conhecimento da dignidade humana, na justiça e na paz. Nestas ocasiões, o Papa propõe um diálogo com a sociedade a partir de um exigente apelo ao direito natural, entendido como conjunto de princípios objetivos que precedem os interesses dos indivíduos e dos estados e que devem regular a vida interna das nações e as suas relações mútuas. Pio XII atribui ainda um papel decisivo às associações profissionais, às organizações de trabalhadores e aos diversos organismos intermédios da vida econômica e social, reconhecendo nestas formas organizadas da sociedade um bastião essencial para o equilíbrio civil e a tutela do bem comum. Ele defende a necessidade de um Estado de Direito sólido para prevenir abusos de poder e reconhece na democracia um instrumento capaz de promover o correto exercício da autoridade. Ao mesmo tempo, adverte contra as pretensões de fundar o direito na utilidade ou na força, recordando que uma ordem internacional regulada segundo a vantagem dos mais fortes expõe os povos mais fracos à opressão e mina na sua base a confiança entre as nações. Por fim, identifica nos profundos desequilíbrios econômicos entre países um dos fatores que alimentam os conflitos. Para o nosso tempo, marcado por novas formas de poder global e por desigualdades crescentes, mantém-se particularmente significativas três orientações: a exigência de que o direito preceda o interesse, a consciência de que as disparidades econômicas são terreno fértil para tensões e violências, e o valor de um tecido associativo capaz de mediar a relação entre o indivíduo e o Estado. Estas diretivas continuam a oferecer à doutrina social critérios importantes para interpretar as dinâmicas da globalização e para promover uma ordem internacional mais justa e pacífica. Que o Deus Todo-Poderoso vos abençoe e guarde neste dia, em nome do Pai, e do Filho, e do Espírito Santo. Amém.
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0: É um momento todo especial de a gente louvar, agradecer, refletir, receber a bênção do nosso Padre Ricardo, 6:30.
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2: Vamos acordar que o
3: passarinho
2: já tá cantando.
3: Aí, ó, tá dornicado, né, Arthur? Vamos lá, vamos se mexer. 4 para 6. Essa vinheta que você ouviu aí do comando do programa. Tempo que eu tinha cabelo ainda, né? Quase 100 anos, drag. Mas tá valendo. Sertão e Querência, o programa ainda continua o mesmo. Com algumas... Ai, ó. 3 para 6, daqui a pouco informativa da Fecoagro. E como é que você assistiu a seleção brasileira ontem? Uma pesa no vareio, né? 3-0, fizeram bonito ontem. 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É tudo especial. Chegando os mateadores nesta manhã de quinta-feira, um grauzinho. Como diz nos Pampas, tá fresquinho hoje.
2: Bom dia, avô. Hoje eu tô muito animada.
3: Aí, Manuela, isso aí, animação, é pra cima, né? Bora lá.

0: Os bateadores e os sem modismo, 6 em ponto, já vem a informativa da Fecoagro. A Márcia Simons, que já anda brincando, tá vindo a neblina agora, né, gente? Por aqui também gelinho, tá friozinho. Obrigado, Márcia. Leonir Quevedo, loteamento Boa Vista. Valeu, galera. Acompanha o informativo da Fecoagro que une o campo e a cidade. Nós voltamos em 12 minutos. Até já.
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1: 6:01, 1 grau a temperatura.
2: Cooperativismo catarinense em evidência no Oscar Ambiental Brasileiro. Cooper Alfa realiza o projeto Alfa Casal. Essas e outras notícias logo após a nossa mensagem cooperativista.
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2: Alô, amigos gaúchos e catarinenses, eu sou o René Roberto e hoje é quinta-feira, edição de 25 de junho de 2026. E essas são as notícias. O tabelamento do frete continua provocando impactos relevantes sobre a competitividade da indústria brasileira. Sondagem realizada pela Confederação Nacional da Indústria, CNI, mostra que 94% das empresas industriais que contratam serviço de transporte rodoviário de cargas identificam efeitos negativos sobre os seus custos de frete. A pesquisa também revela a preocupação do setor com a medida provisória número 1.343 de 2026, que ampliou os mecanismos de fiscalização e endureceu as penalidades para o descumprimento das tabelas fixadas pela Política Nacional de Pisos Mínimos do Transporte Rodoviário de Cargas. O levantamento aponta que 86% das empresas que utilizam o transporte rodoviário para escoar suas mercadorias contratam serviços de frete, seja de forma exclusiva ou combinada com a frota própria. O resultado evidencia a abrangência dos efeitos da política e das novas exigências regulatórias sobre o setor produtivo. Para o diretor de Relações Institucionais da CNI, Roberto Muniz, os resultados reforçam a necessidade de aperfeiçoar o ambiente regulatório do transporte de cargas no país e preservar condições que favoreçam a competitividade da economia. Segundo a sondagem, 64% das empresas classificam os impactos da política de pisos mínimos sobre os custos de transporte como altos ou muito altos. Entre as pequenas e médias empresas, a percepção é ainda mais intensa. Cerca de 7 em cada 10 avaliam que os efeitos do tabelamento têm elevada magnitude. Outro resultado que chama atenção é a avaliação da metodologia utilizada para a definição dos pisos mínimos. 8 em cada 10 empresas consideram que as regras de cálculo adotadas pela Agência Nacional de Transportes Terrestres, a ANTT, estão parcial ou totalmente desalinhadas da realidade operacional do transporte rodoviário de cargas. As empresas estimam ainda que a política elevou, em média, 16,4% os custos do frete rodoviário em comparação ao cenário de livre negociação. Os impactos, contudo, não são homogêneos. A magnitude dos efeitos varia conforme o porte da empresa, a região do país e o setor produtivo. Cooperativa Alfa, Cooper Alfa, deu início ao projeto Alfa Casal na filial de Guatambu, oeste de Santa Catarina, reunindo 18 casais cooperados em uma jornada de desenvolvimento pessoal, familiar e cooperativista. A iniciativa conta com o apoio do Serviço Nacional de Aprendizagem do Cooperativismo no estado de Santa Catarina, SESCOP, e tem o objetivo de fortalecer as relações matrimoniais e familiares, contribuindo para o fortalecimento dos vínculos sociais e cooperativistas. Ao longo da programação, os participantes terão acesso a conteúdos voltados ao cotidiano das famílias, abordando temas como comunicação e gestão de conflitos, convivência familiar, sucessão compartilhada, liderança, gestão da propriedade, educação cooperativista e gestão de negócios. Conforme a analista de desenvolvimento cooperativista da Cooper Alfa, Emily Zanetti, ao longo das atividades, já é possível observar mudanças de comportamento entre os participantes, resultado dos aprendizados e das reflexões promovidas em cada encontro. Que o conhecimento seja ponte para que consigamos ter mais qualidade de vida, melhorar nossos objetivos e tornarmos, a cada dia, uma versão diferente e satisfatória para nós e para quem convive conosco, finalizou ela. Para conhecer as possibilidades de apoio do Sescoop Santa Catarina em ações de fortalecimento da cultura cooperativista e ao desenvolvimento social nas cooperativas, entre em contato com o setor de promoção social pelo e-mail p.social@sescoopsc.coop.br ou pelo WhatsApp corporativo 489-9164-7139. A Caçarola, da Cooperativa Cooperja de Jacinto Machado, sul de Santa Catarina, amplia seu portfólio e apresenta ao mercado a nova linha especial de misturas para bolo, desenvolvida para oferecer praticidade sem abrir mão do sabor de um verdadeiro bolo caseiro. A novidade chega aos supermercados de todo o Brasil em 4 sabores: chocolate, laranja, maçã, cucarela e baunilha, todos produzidos pela própria Cooperja, detentora da marca Caçarola. O grande diferencial da linha está na sua composição. As misturas têm como base a farinha de arroz, produzida pelas famílias cooperadas da Cooperja, valorizando assim a origem dos ingredientes e a qualidade da matéria-prima. Durante o desenvolvimento, a equipe priorizou o uso de ingredientes reais e reduziu significativamente a quantidade de açúcares adicionados, alcançando um resultado que se destaca pelo sabor e pela textura. Além disso, todos os produtos são sem glúten, sem lactose e sem leite, e não possuem o selo de alto teor de açúcares adicionados, tornando-se uma opção inclusiva para consumidores com restrições alimentares e para quem busca uma alimentação mais equilibrada. Cada sabor traz características exclusivas. Por exemplo, a versão de chocolate é preparada com cacau 100%, sem utilização de achocolatado. Já a mistura de laranja contém pequenos pedaços da fruta que liberam sabor natural durante o preparo. O sabor de maçã com canela também surpreende ao apresentar pedaços reais da maçã na mistura, enquanto a versão de baunilha entrega o sabor clássico e marcante de um bolo feito em casa. O objetivo da marca foi atender a uma demanda recorrente dos consumidores, qual seja encontrar uma mistura pronta que realmente tenha gosto de bolo caseiro. O resultado é um produto considerado único no mercado, reunindo praticidade, ingredientes de qualidade e uma experiência de sabor diferenciada. A nova linha também reforça a presença da marca, que busca estar em mais momentos do dia a dia das famílias brasileiras. A proposta é transformar o preparo de um bolo em um gesto de carinho, mantendo a tradição e o cuidado que fazem parte da essência da Caçarola. A embalagem foi desenvolvida para transmitir exatamente esse conceito, destacando o caráter especial da linha e valorizando a qualidade do produto. Além disso, as misturas trazem o selo Somos Coop e a aprovação da Cooperja, cooperativa que há mais de 56 anos atua com excelência na produção de alimentos. Antes de chegar às gôndolas, os produtos passaram por uma série de testes com consumidores, recebendo aprovação tanto durante o desenvolvimento quanto nas primeiras semanas de comercialização. As novas misturas para bolo Caçarola linha especial já estão disponíveis nos principais supermercados do país, levando os consumidores a uma combinação de praticidade, qualidade e sabor autêntico de um bolo feito em casa. E a seguir, depois da nossa mensagem cooperativista, nossa última notícia: cooperativismo catarinense em evidência no Oscar Ambiental Brasileiro. Aguardem!
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2: E agora atenção para a última notícia. O cooperativismo catarinense terá participação de destaque no 32º Prêmio Expressão de Ecologia, reconhecido como o Oscar Ambiental Brasileiro, que acontece nesta sexta-feira, dia 26. Amanhã, às 19 horas, na Assembleia Legislativa de Santa Catarina, em Florianópolis. A cerimônia premiará projetos ambientais desenvolvidos pelo Sicoobi São Miguel e pela Unicred União, cooperativas que representam a força do setor na construção de iniciativas sustentáveis, inovadoras e comprometidas com o desenvolvimento das comunidades. O evento também prestará homenagem especial a Rui Schneider da Silva, uma das principais lideranças do cooperativismo financeiro brasileiro, que encerra sua trajetória na presidência do Sicoobi Central Santa Catarina, Rio Grande do Sul, após 27 anos de atuação. Sua liderança contribuiu decisivamente para a expansão, consolidação e fortalecimento do cooperativismo de crédito em Santa Catarina e no Rio Grande do Sul. Promovido pela editora Expressão desde 1993, o prêmio Expressão de Ecologia chega à sua 32ª edição como mais tradicional premiação ambiental do Brasil. Este ano, 40 organizações receberão o troféu Onda Verde, reconhecimento concedido a projetos com resultados concretos em sustentabilidade, inovação e preservação ambiental. A edição conta com o patrocínio da OSESC, apoio da Fecoagro, reforçando o compromisso do cooperativismo catarinense com o desenvolvimento sustentável, a responsabilidade social e a valorização de boas práticas. Além da premiação, os participantes receberão gratuitamente um exemplar da revista Líderes de Expressão, publicação especial que apresenta os 54 projetos vencedores e traz a entrevista exclusiva com o ministro do Meio Ambiente, João Paulo Capobianco. A cerimônia reunirá lideranças cooperativistas, empresários, representantes do poder público, profissionais de ESG, comunicadores e especialistas em sustentabilidade, criando um ambiente estratégico para relacionamento, troca de experiências e fortalecimento de parcerias. Ao final da programação, haverá confraternização e networking entre os participantes com um chopp oferecido pela Opabia, uma das organizações vencedoras dessa edição. Na ocasião, serão mostrados projetos ambientais premiados do cooperativismo catarinense. 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
1: Voltamos, 6 horas 12 minutos e meio. Informações atuais e importantes através da FECO Agro. E agora trazendo essa história linda, trio Parada Dura, o carro e a faculdade. Bom dia!

0: O carro e a faculdade. Que letra, que moda boa. Trio Parada Dura. Acerte a hora no sinal, 6:16, 1 grau de temperatura, vai dizer que tá frio, calma. 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
1: Viu, alguém sabe até que idade que dá pra fazer o chá de bebê? Porque quando eu nasci, a mãe não fez o meu. E agora chegou o inverno, eu não tenho mais roupa pra usar. Aí se alguém souber e puder me ajudar, que a situação tá feia pro meu lado.
0: Esse aí é uma lenda, né, gente? Para com isso, guri, para com isso. 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Camila Cardoso, nossa meteorologista, chegando. Olá, Camila.
2: Olá, você ouvinte aqui da Rádio Centro-Oeste. Mais um amanhecer de baixas temperaturas no Grande Oeste Catarinense, na verdade, em todo o sul do Brasil, com marcas negativas ou próximas de zero. Ao longo desta quinta-feira, o sol brilha por todas as áreas do oeste catarinense e máximas chegam a 16 graus no período da tarde. Os ventos, no geral, sopram com fraca intensidade e o ar frio deve se manter, sim, ao longo da sexta-feira, que terá mais um amanhecer congelante por aqui. Formação de geadas em Pinhalzinho e temperaturas que na tarde da sexta-feira até se eleva um pouquinho mais e devem chegar a 19, 20 graus, ou seja, levemente mais agradável. Durante o final de semana, áreas de instabilidade vão se formar e trazer o retorno da chuva para Pinhalzinho, a qual vem associada a trovoadas, com alguns temporais isolados durante o final de semana. Portanto, é uma quinta-feira ainda de frio, a próxima noite madrugada ainda com frio rigoroso e geadas, e no final de semana o ar frio enfraquece e instabilidades retornam por aqui. Um abraço a todos. Camila Cardoso, especialmente para a RCO.
0: Ok, Camila, muito obrigado. Bom dia, bom trabalho. Na Grande Pinhalzina região, temperatura marca aqui 1 grau, o nosso termômetro na externa. A umidade relativa do ar é de 79%, lua crescente. 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
3: Seu Mirtão, essa erva verdona aí, ó, que marca, hein?
0: Ah, essa aqui eu não abro mão. Essa semedão é a melhor do mundo, né, gente? Asa. No rótulo ali tá escrito Paulo Clemes Vieira, o Joaquim, o Laudinor, por aí vai, né? Tá bem abundante a semedão no ano 2026, não tá pra brincadeira. Obrigado, gente. Darcy Albani, um abraço, bom dia, Vale Combustível da Esplanada, boa sorte. Fábio Carlin, Santo Antão. Rádio ligado, Milton, e muita geada e neblina por lá também. Caramba, que combinação, né, gente? Obrigado, Fábio. A Márcia Simon, aí na região Navegantes, Guabiroba, mandou ali o termômetro, filamento, zerou ali, né? Caramba, zerinho, zerinho. Obrigado, Márcia.
4: Eu sou a Vilma Rodrigues, aqui do Bela Vista. Eu queria participar do sorteio do Vale Combustível. Uma ótima quinta-feira e um bom friozão para nós.
0: Amém, isso aí, né? Ah, e deixa eu falar. Falar em frio, vamos resolver isso com a lenha do Chico Saboneiro, da 988-14-11-20. O Ricardo Moreto, Ricardo, que saudade do amigo, rapaz. Milton, encarando o frio do Oeste Catarinense, passando por Pinhalzinho. Um abraço, Ricardo, de Curitiba. Ricardo, um abraço, meu querido. Obrigado mesmo, tá? Tiver um tempo, nos visita. O Nestor Luiz Bruxel, bom dia, Miltinho. Mandou até ali uma figurinha do cara congelando ali. A 1 grau, eita, nós. Deixa eu lembrar para você, a Cooper Itaipu lembra e convida seus associados. Hoje continua a palestra sobre a reforma tributária, tá? Então, é essencial e importante a presença de todos. 9 horas da manhã, na ERC Seraçá em Saudades, e 2 da tarde, no auditório do Itaipu Rural Show, aqui em Pinhalzinho. É de suma importância a participação de todos. 6h23 agora.
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0: Opa, este é a ZYV29B, canal 265. Estamos dando 48 de comunicação, atravessando gerações, a sua emissora contemporânea. 6:28 para você que está acordando agora. Bom dia, é quinta-feira, 25 de junho, hoje dia do imigrante, né? Então, nossa acolhida, nosso carinho a toda essa gente, né? E estejam bem aí em solo brasileiro. Para você que está no trabalho, seja no campo, na estrada, na indústria, prestador de serviço, na construção civil, onde você estiver, em casa, na cozinha, né?
17: Então, oh. Seu cachorro, tu tá onde, praga?
0: Mas não adianta falar, né, gente? É, vai saber com um frio desse onde vai estar, prefiro não opinar. 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
18: Mas pelo bem do jeito que eu gosto.
0: Ui.
18: Chiquito e Bordonei.
0: Chiquito e Bordonei, do jeito que eu gosto. 6:29, bom dia.

0: do jeito que eu gosto, chiquinho de bordoneio.
1: Riqueza, o que se leva desta vida é o que se vive.
0: Quem tem amigos é rico por natureza. É ter amigos e ser amigo leal, né? Então,

0: Às 7 horas no sinal, 6h32. 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Posto Esplanada. A Sueli Bot mandou pra nós na Barranca do Rio Saudades, mandou aqui o termômetro 4 graus por lá. Obrigado, Sueli. Aqui tá chegando agora assim o gelo mais intenso, né? Tem que até cuidar o veículo, o cara vai depois, ficou fora, vai pegar o carro depois, pode ter mudado de cor durante a noite, né? Brincadeiras à parte, mas tá, o gelinho tá chegando. Aqui na Cidade Alta, por enquanto, não chegou nevoeiro, né? Só o gelo.
1: Bom dia, Milton.
0: Bom dia.
1: Eduardo Fresnelli, participando do sorteio. Passei minha bicicleta, né? E tá frio. Bom quinta pra você.
0: Bom friozinho pra nós, né, Frasnelli? Valeu, um abração.
2: Bom dia, Mirto.
0: Bom dia. Tudo
2: na santa paz de Deus.
0: Amém, graças
2: a Deus.
0: Fique
2: agora hoje de prêmio. Quero um prêmio. Tem que ganhar um prêmio hoje. Uma musiquinha boa aí do Ghost of Fun. Gaúcho da Fronteira, mas, Eco Vai, Eco Vum, aí pra nós, valeu!
0: Sai, Eco, velho! Meu velho e querido amigo Ico, a dona Sandra, um abração pra vocês aí. Hoje tem 6 anos, vale, 6 anos de Vale Combustível Esplanada, viu, Ico? Isso aí. Jacir Riva, Milton, bota nós de sorteio, mas é claro, boa sorte.
3: Rock Cremonini, bairro Nova de Vinaia, quero participar do sorteio da Vale Combustível do Posto Esplanada e da RCA. Valeu, sou Roque Cremonini.
0: Valeu, Roque Cremonini, um abraço, meu querido, boa sorte também, é que nós desejamos de coração, tá? Olha, trazendo algumas informações, acidente também no final da tarde de ontem, aqui na 282, movimentou. Também tem os destaques no site da Rádio Centro-Oeste. Olha, uma nova plataforma nacional vai rastrear celulares roubados e dificultar vendas ilegais no país. O INSS endurece regras e passa a exigir biometria para concessão de benefícios. Programa federal garante compra de terras para agricultores catarinenses. Terremotos na Venezuela derrubam prédios, causam destruição e autoridades projetam centenas de mortes. Fenômenos de magnitude 7,5 e 7,2 na escala Richter foram registrados na noite de ontem e causaram correria na capital, Caracas. Barbaridade, é uma situação realmente muito triste, né? Devastadora e com muitas mortes. Aqui, voltando ao Brasil, Jacques Wagner deixa a liderança do governo após reunião com o presidente Lula. Também, radar da comunicação, a pesquisa revela que o rádio é o meio de comunicação mais confiável para a publicidade. Os destaques movimentando a radiodifusão no Brasil e também no mundo. Outra informação, a Justiça Eleitoral Catarinense lança a campanha Diálogo e Paz, eleições 2026. A iniciativa pretende incentivar um ambiente eleitoral seguro, inclusivo e pautado pelo respeito mútuo. É aquilo que a gente muitas vezes fala. São opiniões diferentes, entendimentos diferentes, e eu acho que o mínimo que a gente precisa fazer é respeitar isso. E até é bom lembrar que a eleição passa, as pessoas ficam, as amizades, as parcerias. Então, que seja realmente momento de democracia e de muito respeito o período eleitoral. Assim o esperamos. Outra informação, deputado Hugo Mota deve constituir a comissão especial da maioridade penal na próxima semana. Também a OAB reforça alerta sobre golpe do falso advogado e orienta a população. Então fiquem sempre atentos. E claro, não dá para esquecer do jogo da seleção brasileira ontem, né? 3-0. Realmente, é uma das poucas vezes que eu assisto o jogo quase que de forma integral, né? Ontem à noite, como nós estávamos reunidos em família e ainda festejando o aniversário do Ricardo, nosso genro, né, Ricardo? Mas que tá, hein? Mas realmente foi, achei assim muito interessante, a seleção brasileira se firmou, né? É opinião minha, né? Enfim, tomara a Deus que continue assim, com bons espetáculos e trazendo muita alegria ao povo brasileiro. 6:38 agora.
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0: Opa, 6:41 e direto para falar de saúde, nosso amigo Adenir. Ô, Adenir da JB Mix, bem-vindo, bom dia.
14: Olá, muito bom dia a toda a audiência e comunidade de Pinhalzinho. Estamos chegando nessa quinta-feira novamente para trazer aquela dica importante de saúde para você, informações sobre qualidade de vida. 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Grande abraço a todos, uma boa quinta-feira e uma excelente semana.
0: Aê, grande Ademir. 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Fechou? Guardou aí? Então, sorteio amanhã. Prepare-se, boa sorte. Olga Triquez na sintonia, obrigado.
15: Bom dia, Rádio Centro-Oeste, aqui é Jurema Barbieri, Nova Itaberaba. Quero participar do meu sorteio do Vale Gasolina aí. Se for atendido, agradeço. Um abraço pra vocês da rádio.
0: Obrigado, dona Jurema, para vocês também. Boa sorte. É, participar do sorteio tomando café e já estamos atrás das mimosas. Nem que o gelo nos congela, tamo aí. Rosane Baron, Jacutinga Alto, saudades. Isso aí, é, atividade não para, né? Nosso carinho, nosso calor humano aí e sucesso sempre pra vocês, viu? Muita saúde e disposição desejamos.
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19: Nossa, eu acordei com uma dor nas costas, deixa eu estralar minha coluna. Ai, ai, sarou. Agora sim.
0: Poxa, que sorte que foi pro lugar, né? Deu uma estralinha ali, né? Se não tivesse ido, eu já ia chamar o Sérgio Mali, meu vizinho. Aí é o Sérgio que vai pro lugar. 15 para 7 agora. 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Vitrare, a hora 13 para 7. Somos as YB296, canal 265. 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

0: Moda Boa, Milionário, Sonoro José Rico, Memória Esquecida. E Brasil joga na segunda, dia 29, né, gente? E com quem ainda definir? É, mas ontem foi 3-0, bom, né, em cima da Escócia. 9-7 agora. 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Ciel e a hora, 6:30.
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3: Pois é, e pra hoje, fim de papo, a dona Jussara disse que o termo Zerinha. Zerinha? E chegou gelo, né?
4: Decidi. Que eu só quero agradecer.
3: E nós também, 2 minutos nos separa das 7. Muito obrigado pelas participações, pela audiência. Fique com a gente, está chegando o nosso timaço do jornalismo.
4: Obrigado pelos meios de comunicação.
3: Dia 25 de junho, que nós lembramos do imigrante também, né? Lembramos sempre, mas hoje de forma toda especial. Sinta-se bem sempre em nosso meio.
4: E pelo amor.
3: Lembre-se, jamais reclame do que você ainda não tem. Agradeça o que tem. Agradeça a Deus. Dê o seu melhor em tudo que fizer. E o melhor vos será concedido. Tchau.

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1: 7:02.
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0: Olá, meus amigos, bom dia, bom dia. 7:08, 7:08 da manhã. Frio aqui na capital da amizade. Para você que está curioso para a temperatura oficial, estamos com na AgroConnect 0,8 graus, ou seja, 8 décimos positivos. É uma manhã fria, uma manhã gelada. Inclusive, estamos no inverno brasileiro. Começamos, né, com o pé direito esse período de temperaturas mais baixas aqui no sul do Brasil. Inclusive, em várias regiões do estado de Santa Catarina, a temperatura negativa neste exato momento, inclusive na Serra, estamos com a temperatura muito, muito baixa. Daqui a pouquinho eu confirmo para você. E nós estamos aqui ao lado já do Henrique e do Felipe para juntos levarmos a nossa participação. Henrique Paulo, tudo bem? Bom dia, bem-vindo.
1: Tudo bem, Fabiano. Bom dia a você, ao Felipe, a todos que sempre nos dão o carinho da audiência. E aproveitando também sobre o frio, ontem 40 cidades de Santa Catarina ficaram abaixo de zero. A mínima mais registrada, que foi a sensação também climática, mas foi menos 9 em Bom Jardim da Serra. Então, lá na Serra do Rio do Rastro, teve também essa condição aqui em Santa Catarina. A gente vai falar sobre outros assuntos, como a segurança pública, o trânsito. Ontem tivemos uma colisão na BR-282, aqui em Pinhalzinho, envolvendo dois automóveis, sendo que uma grávida também ficou ferida nesse fato, sendo encaminhada para atendimento médico, além de outras informações que traremos para os nossos ouvintes nesta quinta-feira, com bastante informações aqui na programação do Radar.
0: Sem dúvida. E olha só, neste momento está a temperatura negativa em Maravilha, está 0 grau em Mondaí, está 0,8 graus em Pinhalzinho, e na região da Serra Catarinense, para o pessoal que é mais curioso, nós estamos com a temperatura em menos 4 graus centígrados em São Joaquim, menos 3 graus também em outro ponto de São Joaquim. Na região também de Frei Rogério, menos 4 graus, muito frio também naquela região. Enfim, vários pontos de Santa Catarina, muito frio. E a temperatura neste momento mais baixa registrada está em Fraiburgo, com menos 5 graus, e Ponte Alta do Norte. É frio, hein, amigos? É muito frio. E para quem está curioso, lá no famoso Morro da Igreja, está menos 6 graus negativos. Ah, e olha só, Bom Jardim da Serra atualizou agora. Quanto, Henrique Paulo, tu acredita que está lá?
1: Menos 8?
0: Menos 8 graus. É frio pra caramba, né? Meus amigos, dá para fechar o vidro do carro, como diz o Felipe Eduardo. Inclusive, bom dia, Felipe.
2: Bom dia, Fabiano, bom dia, Henrique. Pois é, Fabiano, olhava hoje de manhã, quando cheguei na rádio, por volta das 6:15, a Bom Jardim da Serra e Urupema estavam menos 8 graus naquele momento, eram as duas cidades mais frias, por volta das 6 horas da manhã. A gente estava com 1 grau às 6:15 aqui em Pinhalzinho, em Maravilha estava 0 grau. Então, vamos lá, vamos encarar essa friaca, mas encarar com alegria, encarar aí com felicidade, porque a seleção brasileira jogou ontem, a seleção brasileira jogou melhor, venceu. Vini Júnior fez 2 gols novamente, Neymar voltou a jogar. Daqui a pouquinho a gente vai falar mais sobre tudo isso, mas a gente vai falar também por aqui que foi lançado o edital de licitação da Via Mar, hein? Um projeto aí que o Jorginho Melo disse que quer tirar do papel. Ontem, meio ao Summit Cidades lá em Florianópolis, houve esse ato também aí lá no litoral catarinense. Vamos falar de aeroporto aqui na nossa região, vamos falar de terremoto também, tá? Porque um terremoto gravíssimo atingiu a Venezuela, 2 terremotos, na verdade, em questão de 39 segundos. Também vamos falar de política, porque Flávio Bolsonaro e Michele Bolsonaro quebraram os pratos, assim como Jax Wagner pediu para sair da liderança do governo do Senado. Então tem muita coisa para a gente tratar a partir de agora aqui na 100.9.
0: Sem dúvida alguma, em muitos temas, muitos assuntos. Agora 7:13, 7:13 da manhã. Estamos aqui chegando sempre com a informação, o serviço, a notícia, e claro, a tua presença e a tua participação é fundamental. Depois aí do jogo do Brasil, vamos, né, torcer para a seleção, inclusive deu um fio de esperança para que a gente pudesse ou possa chegar um pouco mais longe na Copa do Mundo. E nós estamos ao vivo lá no Facebook, no YouTube. Você pode nos acompanhar, nos prestigiar nesta manhã gelada de quinta-feira.
2: E vamos lá, se aquecer com muita informação, com credibilidade, para você que está em casa, né? 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Gente, vamos lá começar as informações de hoje para você. A gente começa falando da Via Mar, porque o governador lançou ontem um edital de licitação das obras do primeiro lote da Via Mar, a maior obra da rodoviária da história de Santa Catarina, que visa conectar a Grande Florianópolis à região norte do estado. O trecho inicial, correspondente ao lote 4, tem 25,7 quilômetros de extensão entre a SC-486 em Itajaí e a SC-414 entre Luiz Alves e Navegantes, com um investimento previsto de aproximadamente 2,2 bilhões de reais. O segmento contará com 4 pontes, 4 viadutos e 3 obras de contenção em um trecho que cruza a BR-470 e a SC-412, além da rodovia Jorge Lacerda. Com o lançamento do edital, tem início o prazo de 90 dias para o recebimento de propostas e posterior definição da empresa vencedora. Vamos ouvir o governador Jorginho Melo, que fala aqui na nossa programação a respeito desse edital lançado para a obra.
3: Essa é uma obra, é um dia histórico hoje. Um dia histórico. A região colapsou. Vocês sabem disso. Vocês da imprensa, todo dia vocês se debatem com isso. E nós não podemos mais esperar. Qual foi a decisão do governo? A decisão dessa obra de 145 quilômetros, nós abraçarmos o primeiro lote para materializar a obra. Nós vamos gastar, a licitação é 2 milhões 180. Lançamos hoje a licitação. Tem que ser uma empresa de porte. Não interessa quem seja e de onde venha, com critérios técnicos. E depois tem 42 meses para fazer a obra, para concluir a obra. E aí, paralelamente, nós estamos tocando a PPP, que é o total da obra, os 145 quilômetros. Quem vencer a PPP, para colocar praças de pedágio, ou colocar free-flow, que nós vamos implementar esse novo tipo de cobrança do pedágio, vai indenizar. Vai nos devolver esses 2 bilhões que nós estamos aportando. Depende de como for o valor de pedágio. A gente está tentando reduzir, fazendo conta, para colocar menos custo para a população. Talvez a gente possa doar essa obra dos 2 bilhões para descontar no preço do pedágio. Mas isso não é palavra final minha ainda. Eu quero receber de volta da empresa esses 2 bilhões. Então é uma obra que vai definitivamente resolver, sem falar mal de governo nenhum. Eu não estou aqui para falar mal do governo federal, mas o governo federal não fez nem a repactuação com Arteres de como fica o contrato. Ninguém sabe como fica. Estão transferindo o Morro do Cavalo para outra empresa, para Motiva do sul de Santa Catarina, e aqui falta tantas obras complementares para de pendurar no novo contrato da Arteres, mas até agora não aconteceu absolutamente nada. Então, como a gente não pode esperar, nós estamos fazendo, tomando essa iniciativa, uma atitude corajosa. A gente teve que arrumar 2 bilhões, fora os 5 que gastamos para recuperar a estrada, mais os 2,5 para a estrada rural, 2 bilhões que a gente gastou a mais na saúde, enfim, nós arrumamos dinheiro para materializar essa obra. Isso é um marco, isso é uma prova inconteste que nós não estamos para brincadeira. Nós queremos, não podemos atrasar Santa Catarina. Santa Catarina não pode ficar esperando a bel prazer de ninguém querer fazer absolutamente nada pelas nossas obras federais. Muita conversa e pouca ação. Então, nós estamos fazendo hoje, é um dia histórico. Repito, é um dia histórico para Santa Catarina. A classe empresarial, 40% do PIB dessa região está vibrando, porque de verdade a gente está indo ao encontro deles. Encontro de quem precisa usar essa estrada, que é um caos. Então, nós vamos iniciar essa obra, que vai ser um divisor de água em Santa Catarina.
2: Daí, portanto, o governador Jorginho Melo se manifestando. Vamos ouvir também o secretário de Infraestrutura, o Ricardo Grando.
4: O governador hoje assinou o decreto, que já está publicado, para que a gente possa começar o lote 4, que é o primeiro trecho de 145 quilômetros no total. Esse lote 4 são 24 quilômetros. Aí iremos começar aqui por Itajaí, né? A partir da interseção da Antônio Raio, da 486, em direção a Luiz Alves, a 414. São mais de 24 quilômetros. E iniciaremos por aqui. Um custo de R$2.180.000. O processo estatório foi lançado. Nós iremos acolher as propostas no dia 21 de setembro. Né? E a partir daí, obviamente, todo o rito para que a gente possa fazer a seleção da empresa e depois iniciar a obra. Uma obra que tem o prazo de 42 meses para finalizar. Uma obra que coroa aquilo que a engenharia catarinense pôde produzir. E nós temos certeza que esse é um marco para Santa Catarina, para o norte de Santa Catarina, para todo o sul do Brasil, que utiliza hoje a 101 colapsada. Então, uma iniciativa importante, né? Um projeto ousado, mas o governador Jorginho determinou que se fizesse e hoje aqui estamos materializando.
0: Bom, importantíssima essa obra, porque até para quem não é da região litorânea entender um pouquinho da situação, é a seguinte: quando você vai no trajeto Florianópolis, Itajaí, por exemplo, são poucos quilômetros, não é uma distância grande. Entretanto, você leva muitas horas para fazer. Tem alguns horários em especial do dia que para te fazer alguns quilômetros, e quando eu falo alguns é 20 quilômetros, você leva horas, não é hora, é horas. Você fica muito tempo parado, você tem muito problema de mobilidade, e a Via Mar vai estar paralela à BR-101. Por isso que alguns até chamaram de BR-102, né? Mas o nome vai ficar rodovia Via Mar. 145 quilômetros, falamos. É os primeiros 24 que serão anunciados, certo? Agora, não será uma obra de um mandato só. Não será uma obra que o governador Jorginho, mesmo ser reeleito, ou mesmo o próximo governador, né, nos próximos 4 anos, conseguirá encerrar ou terminar. É uma obra complexa, é uma obra grande, é uma obra bilionária, importante, sem dúvida nenhuma, mas ela tem o seu tempo e o seu prazo de execução. E a gente sabe que, apesar de Santa Catarina ser um estado bastante dificultado, um estado com condições, com uma velocidade até de certa forma para executar as obras, a gente está com uma situação de uma obra muito grande, complexa e com exigência de muitos recursos, muito dinheiro. Então, é importante? É, mas insisto, né, é o lançamento, né, é o primeiro lote que foi anunciado, 24 quilômetros, começando, né, em Itajaí, que é justamente o trajeto é mais complexo, né, mais difícil, onde o gargalo logístico ele acaba sendo maior, mas eu não tenho dúvida que isso vai já começar a dar resultados muito em breve, assim que concluídas. Mas insisto, é uma obra para terminar, em tudo ocorrendo bem, em 4 anos, certo? É 4 anos de obra, porque não é simplesmente ir lá e jogar o asfalto em cima da terra, né? É um estudo que precisa ser feito de geologia, de tipo de pavimento, né, de traçado com menor custo, enfim, tem uma série de situações. Mas é importante, é um passo necessário para a mobilidade. Assim como, insisto, nós teríamos que pensar alguma coisa na BR-282. É fundamental a 282, e você pega no trajeto entre, por exemplo, Pinhalzinho e Irani, é super movimentado. Depois de Irani a Campos Novos já é um pouco mais leve o trânsito, aí de Campos Novos até Lages é mais tranquilo, né? Você não tem tanto movimento. Agora, de Lages até Florianópolis é muito trânsito. Além disso, tem um trajeto que ele é sempre muito emblemático na 282, que mereceria uma total atenção e imediata atenção, que é o trecho entre Águas Mornas e o acesso, né, à BR-101, lá em Santo Amaro da Imperatriz, Palhoça. É uma situação que, para você passar pelo meio de Santo Amaro da Imperatriz, rapaz, tu tem que ter uma paciência gigantesca, né? Você tá com uma pista simples, sem acostamento, com muito movimento, né? Infelizmente, as casas foram construídas quase no meio da pista, inclusive sendo um risco até mesmo para os moradores. Então, nós temos alguns gargalos logísticos que precisam ser muito bem olhados, que precisam ser muito bem analisados. E segurança no trânsito é fundamental. Inclusive, o governo do estado, com o apoio da Assembleia Legislativa, aprovou, né, o chamado programa Sinal Bom, que vai investir também uma parcela importante de recursos para garantir acesso à telefonia nas rodovias catarinenses, porque hoje em muitos e muitos pontos de Santa Catarina você não tem telefone, você não tem acesso a nada, e aí é um risco também para quem está na estrada. Então, investir em infraestrutura, comunicação, e estrada também é comunicação, é fundamental. Tá? E o projeto da Via Mar, ele repercute bem no litoral de Santa Catarina, mas nós precisamos, e isso já não cabe ao governo do estado, mas sim ao governo federal, uma rápida duplicação da BR-282, que sejam em alguns trajetos, para que a gente possa ter ainda mais segurança e mais velocidade no trânsito.
1: E seguindo aqui com as informações, o governador Jorginho Melo autorizou nesta terça-feira investimentos para obras de pavimentação da pista do aeroporto de Itapiranga. O governo do estado, via Secretaria de Portos, Aeroportos e Ferrovias, repassará 6,8 milhões com 560 mil de contrapartida do município. Além da pavimentação na pista, de 970 metros de comprimento e 18 de largura, serão feitas a adequação da faixa preparada, também implantação do sistema de drenagem, cercamento de toda a área, instalação da biruta iluminada e sinalização horizontal da pista, nesse pacote também de investimentos que tem sido feito com relação a aeroportos aqui na nossa região.
0: Bom, vocês estiveram aí com o governador e com as lideranças do estado e da região na segunda-feira. Evento prestigiado, concorrido aqui em Pinhalzinho. O mesmo aconteceu lá em Itapiranga. Quero destacar que é o 24º aeroporto de Santa Catarina que vai receber esses investimentos. Quero ainda observar que a questão dos aeroportos se torna fundamental e importante para que o estado tenha melhor ligação entre as suas regiões. Para os municípios, especialmente do oeste e extremo oeste, é fundamental para ajudar a desenvolver economicamente, porque vai viabilizar que jatos executivos, por exemplo, possam vir para a região, de vários pontos da região, para fazerem negócios, para comprarem os nossos produtos, para viabilizar projetos, e isso tudo é importante, porque a coisa mais escassa que nós temos é o tempo, né? É o tempo, né? E o nosso tempo está cada vez mais curto, e a gente tem cada vez mais ocupações, então a velocidade acaba se tornando algo importante e fundamental nesses processos. Mas que bom que nós estamos com os investimentos todos nos aeroportos. A gente torce que tanto Itapiranga quanto Pinhalzinho tenham as suas obras aceleradas e muito em breve entregue para o uso da região.
2: E seguindo por aqui, trazendo mais informações e falar de assunto sério, porque a presidente interina da Venezuela, Delcy Rodríguez, disse na noite de ontem que os dois terremotos que atingiram o país deixaram ao menos 32 mortos e mais de 700 feridos. Segundo ela, o balanço ainda não inclui eventuais vítimas de La Guaira, estado litorâneo vizinho a Caracas, e apontado pelo governo como a área mais atingida. O Serviço Geológico dos Estados Unidos estima em 44% a probabilidade de que o número de mortos varie de 10 mil a 100 mil pessoas. A informação atualiza o cenário inicial dos tremores de magnitude 7,2 e 7,5, registrados com 39 segundos de diferença. No primeiro momento, autoridades venezuelanas relataram prédios derrubados em Caracas e casas destruídas, mas ainda não haviam apresentado os números de vítimas, mas que o caso é muito sério.
0: Ah, não tenha dúvida, né? Quando nós falamos de 7,2 e 7,5 na escala Richter, que é a escala que mede, né, a potência dos terremotos, nós estamos falando de um número muito alto, né? E que pode trazer e traz inúmeros prejuízos, não só ao patrimônio, mas também à vida das pessoas. Primeiro, a Venezuela subestima o seu número de mortos. As imagens que já circulam são devastadoras, e o número de 32 mortes, como bem destacado pelo Felipe, leva em consideração apenas uma região, mas aquela que está mais afetada não está computada ainda. E lembrando que a Venezuela é um país bastante pobre, um país onde a infraestrutura é muito precária, onde as ocupações, em especial em áreas densamente populadas, né, são feitas sem muito estudo, sem muita análise, e isso acaba, numa situação dessas, aumentando, potencializando os riscos contra a vida. Então, vários líderes mundiais já ofertaram ajuda humanitária, dentre elas o presidente Lula e o presidente Trump dos Estados Unidos. Vários países já se solidarizaram. Trump disse que coloca a sua estrutura à disposição para ajudar, da mesma forma o Brasil, né? É lamentável que isso aconteça, né? E especialmente num país que já enfrenta grandes e graves dificuldades em vários aspectos, em várias situações, e que ainda agora, com esta situação da natureza, tem potencializado a sua vulnerabilidade.
1: Falando um pouco sobre política, o senador Jacques Wagner, do PT, anunciou no final da tarde de ontem que deixa a liderança do governo no Senado após conversa com o presidente Lula. O anúncio se dá em meio à investigação do caso Master, alvo de busca e apreensão na última semana, já que é suspeito de ter recebido propinas do Master por meio de um apartamento no valor de 2,5 milhões de reais e um repasse de 3,5 a uma empresa da mulher de seu enteado, além de outras supostas vantagens indevidas. Jacques Wagner diz que sua prioridade agora são as eleições e provar a sua inocência.
0: Pois é. A situação do Master também chegou ao PT. E quando dizem sobre o que é o sistema, este é o exemplo do que é o sistema. O sistema são esses que suprapartidariamente influenciam os políticos, que influenciam a tomada de decisão sobre a situação pública, tá? E usando uma expressão até bastante dura, utilizam dos políticos como marionetes no seu jogo de interesses. Em troca disso, os políticos recebem algum tipo de ajuda, algum tipo de intervenção, mesmo que seja de uma maneira, entre aspas, pseudo-legalizada. E no caso de Jacques Wagner, há situações que estão ainda em investigação. Não é só o apartamento lá de 2,5 milhões. Há outras operações que estão também sob suspeição. Lembrando que a família Vorcaro, tem grande influência na Bahia, tá? Jacques Wagner é um dos principais nomes da política baiana, foi governador da Bahia, né? Teve passagens no ministério ou por ministérios do governo federal, senador da República, enfim, é uma pessoa de grande influência.
2: Votado até para ser presidente, né?
0: Candidato. Exatamente, lá em 2018, né? Mas aí o próprio Lula optou por Fernando Haddad, que agora deverá concorrer ao governo de São Paulo.
2: Fabiano, a gente daqui a pouco vai falar de PL. Dentro do PT, esse caso Master vai gerar a saída de alguns nomes que deveriam ser candidatos a algum cargo, ou você acha que não vai ter impacto dentro do PT?
0: É uma pergunta interessante a sua. Por hora, só há Jacques Wagner, né?
2: E não foi acusado ainda, né? Né? Oficialmente.
0: Ele não foi acusado, mas o detalhe é o seguinte, ele tem que explicar para a opinião pública exatamente o que está acontecendo, né? O que efetivamente aconteceu nisso tudo. Lula, para não trazer para dentro do Palácio do Planalto, com ainda mais intensidade, como aquela enxurrada que desce o morro, fez uma reunião com a sua liderança durante 2 horas ontem. E Wagner deixou a liderança do PT no Senado, ou do governo no Senado, para, inclusive, não levar essa situação para um nível ainda mais complicado que possa afetar ainda mais o PT, as candidaturas petistas e a própria candidatura de Lula à reeleição. Tá? O impacto disso tudo ainda não está mensurado, é muito pouco sobre o tema. Né? Mas a grande mensagem é que, independentemente de partido, há essas ligações complexas, escuras, né? No ambiente que é bastante de penumbra, que se chama política, né? E o que deveria ser um ambiente, entre aspas, iluminado, claro, transparente, tá? Mas tem as coisas que acontecem lá nos porões do poder que acabam de tempos em tempos aparecendo.
2: E agora falando do pessoal do PL por aqui, porque há tensões também. O senador Flávio Bolsonaro pediu desculpas publicamente à ex-primeira-dama Michelle Bolsonaro após ser acusado por ela de maus tratos e humilhação. Flávio Bolsonaro usou as redes sociais para se desculpar com Michelle e negar qualquer ofensa. O senador afirmou estar de coração aberto e que nunca teve a intenção de magoar a ex-primeira-dama. A manifestação ocorre após Michelle gravar vídeos acusando o enteado de humilhação. Nas publicações, ela afirma ter sido maltratada por Flávio após desavenças familiares.
0: Pois é, até mesmo é destacado que o senador e presidenciável ligou antes dos vídeos, da publicação dos vídeos, para Michelle, mas não teve resposta, né? Com certeza para tentar amenizar a situação, para evitar esse desgaste. O que as pesquisas estão mostrando é que Flávio Bolsonaro, entre as mulheres, precisa aumentar a sua participação de votos, né? A grande maioria dos eleitores, ou que dizem preferir o Flávio Bolsonaro para presidente, são homens, e nas mulheres, no segmento das mulheres, ele ainda precisa evoluir, e sabe que Michelle Bolsonaro tem um papel fundamental. Mas a grande verdade é que a própria família Bolsonaro não se entende. Ela não consegue encontrar um rumo uníssono, tá? Entre a esposa de Jair Bolsonaro, a Michelle Bolsonaro, e os filhos do ex-presidente, que são, né, pré-candidatos. Nós temos o Flávio, a presidente, nós temos o Carlos Bolsonaro, senador aqui por Santa Catarina, o Jair Renan, né, que é também pré-candidato a deputado federal aqui por Santa Catarina, e o Eduardo Bolsonaro, que está lá nos Estados Unidos e, obviamente, não será candidato a nada, né? Mesmo que nem está no Brasil. Mas os próprios filhos do ex-presidente não conseguem chegar a alguns acordos. E, além disso, tem a situação da esposa do ex-presidente Bolsonaro, que tem desavenças, que não é a primeira vez que se expõe em situação pública. Então, é uma questão muito complexa, né? Das relações familiares que ali estão, né? Do ponto de vista político, né? Não, as questões familiares não deveriam interferir, mas como todos têm relação direta com a política, isto acaba impactando bastante na perspectiva de voto ou na construção de apoios. Por quê? Michele Bolsonaro é presidente do PL Mulher e, ao mesmo tempo, também ela concentra uma parcela importante de influência dentro desse segmento, que é justamente aquele que Flávio Bolsonaro precisa melhorar. Em nota, em comunicado, e até mesmo nas redes sociais, Flávio Bolsonaro, ele falou do seu casamento, falou, né, da sua relação com as mulheres, né? Ao mesmo tempo também elogiou a Michele por cuidar do seu pai, né? Negou que tivesse ofendido ou que tivesse feito qualquer tipo de situação desonrosa para com a sua madrasta, né? Mas não é a primeira vez que nós temos um cenário dessa forma, dessa natureza. Agora, esse pré-campanha começa bastante tumultuado, tanto para Flávio Bolsonaro quanto para Luiz Inácio Lula da Silva, que lideram nas pesquisas que estão sendo divulgadas. Ronaldo Caiado, Romeu Zema e o Renan Santos do Missão, né, ainda não conseguiram fazer as suas candidaturas decolarem, né, com mais força, com mais intensidade. Tem tudo para ser novamente uma eleição polarizada entre os nomes do PT e do PL.
2: O site Poder 360 traz informação que a briga começou também por um desentendimento começado lá no Ceará, por uma decisão, né, de uma coligação lá, que a Michele acha que não deve haver coligação com o Ciro Gomes, o Flávio acha que tem que ter. Aí o Flávio diz que a Michele não entenderia de política e tudo mais, e aí começa as desavenças e as cutucadas.
0: Exato, né? E até tem um aspecto que é, Michele gostaria de ser pré-candidata à presidência. Então tem tudo isso que está posto e colocado para a discussão familiar e política.
2: Vamos lá, gente, falar de previsão do tempo, porque agora está chegando ela, Camila Cardoso, no oferecimento da Única Centro Odontológico. 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Camila, parecido hoje o dia com ontem, a gente vê algumas previsões que amanhã deve ser um dia parecido assim também, mas as máximas podem subir, deve ter alguma mudança na previsão do tempo, Camila. Seja bem-vinda, bom dia.
5: Tudo bem, Felipe? Bom dia a você, bom dia a todos. A gente segue nessa condição de ar frio predominando em todo o sul do Brasil. Amanhã desta quinta-feira foi de temperaturas próximas de zero. Inclusive tem uma estação meteorológica da Defesa Civil em Pinhalzinho que está marcando menos 0,6 nesse momento. Então temperaturas muito baixas, não apenas em áreas que costumeiramente já tem temperaturas baixas, como nas áreas serranas e meio oeste, mas também esse ar frio aí com temperaturas muito baixas se propagando por todas as áreas de Santa Catarina. Foi um amanhecer gelado e ainda segue bem gelado no amanhecer da sexta-feira. Dá para se dizer, Felipe, que vai ser sutilmente menos gelado. O que eu quero dizer com isso? Hoje, de fato, a gente está próximo de zero, talvez amanhã a gente esteja na faixa dos 2, 3 graus, ou seja, é frio de qualquer maneira, não tem muito o que fazer, e novamente teremos um amanhecer com formação de geada ampla por todo o Grande Oeste catarinense. Tanto hoje, Felipe, quanto amanhã, dois dias tranquilos, o sol brilha por todas as áreas. A diferença, basicamente, da quinta para sexta é a temperatura da tarde, porque, de certa forma, essa temperatura da tarde, ali por volta de 2, 3 horas, ela dá um certo alívio em relação ao frio, né? Então, hoje as máximas ficam ainda inferiores à casa de 15 graus, mas amanhã, que é sexta-feira, já podem chegar à casa de 18. E no sábado já chega à casa dos 20, 22, na verdade, ali no sábado. Porém, a gente tem uma mudança no tempo prevista por aí. Então, assim, ó, quinta, sexta e boa parte do sábado ainda são de tempo firme e aproveitável. Lá no finalzinho do sábado é que algumas áreas de instabilidade vão começar a trazer as nuvens e a possibilidade de chuvas para Pinhalzinho. Inclusive essa chuva se estendendo pelo domingo e começo da semana que vem. Então quem ainda faz atividades ao ar livre, principalmente aí, deve aproveitar até ali o período da tarde do sábado. Porque de fato o domingo, muito possivelmente a semana que vem, a gente já vai ter um ritmo de tempo diferente, inclusive os modelos hoje começaram a sinalizar a semana que vem com a maior possibilidade de chuvas no oeste do estado.
2: Perfeito, Camila. Obrigado pelas informações. Ótimo dia para você. E quando quiser passar frio, vem pro oeste catarinense, que aqui a gente tá andando com os vidros fechados do carro, viu? Bom dia.
5: Não, mas hoje até aqui tá frio.
2: Tá frio
5: hoje
2: aí?
5: Hoje até Florianópolis tá frio. Tá entre 3 e 5, por incrível que pareça.
2: O Fabiano esperou, tá, até que tava quente, ele ficou lá. Agora ele voltou para cá, né? Viu? Fugiu do frio de Floripa. Obrigado, Camila. Ótimo dia, até amanhã.
5: Até amanhã, um abraço a você e a todos os ouvintes.
2: Tá aí a Camila Cardoso trazendo a previsão do tempo e eu trago para você agora o intervalo comercial. Não sai daí que a gente volta já já aqui na 100.9 com a segurança pública, o trânsito, o esporte e muito mais para você.
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2: Agora 7h45.
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0: Muito bem, este é Centro-Oeste FM, sejam todos bem-vindos. Bom dia com frio mais uma vez aqui no Oeste Catarinense. 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Então vem com a gente, vem ficar bem informado aqui na Centro-Oeste FM. Estamos chegando agora com as informações do trânsito, da segurança pública. 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Vamos falar agora com o Henrique Paulo, que traz para a gente as informações do trânsito, da segurança pública, agora no Radar.
1: Bora lá, Felipe, atualizarmos aqui os nossos ouvintes. Ontem, um acidente de trânsito foi registrado na BR-282, nas proximidades do bairro Primavera. Uma mulher grávida ficou ferida nesse fato, que aconteceu então aqui em Pinhalzinho. Segundo o Corpo de Bombeiros, a colisão envolveu então esses dois automóveis. Com um impacto, um deles acabou tombando sobre a rodovia. A gestante estava em um dos carros e foi encontrada consciente. Após receber os primeiros atendimentos no local dos fatos, acabou sendo encaminhada para avaliação médica. A motorista de um Ford Ka também foi atendida pelos socorristas e levada ao pronto-socorro. Durante o trabalho do Corpo de Bombeiros, a rodovia precisou ser totalmente interditada, então houve filas no sentido Pinhalzinho a Nova Erechim, mas depois de alguns minutos então do fato, que ocorreu por volta das 5h10 da tarde de ontem, o fluxo dos veículos seguiu normalmente. Outra informação aqui, uma criança de apenas 5 anos precisou ser transferida de helicóptero na tarde de ontem após sofrer ferimentos gravíssimos em um atropelamento em Maravilha. A ocorrência mobilizou a aeronave do Saerfront. Segundo as equipes de resgate, a vítima sofreu múltiplos traumas e apresentou um quadro de traumatismo crânioencefálico grave. Devido a isso, ele precisou ser entubado ainda no hospital antes da remoção aérea. Após a estabilização clínica, foi realizada a transferência para Chapecó, no Hospital Regional do Oeste. As circunstâncias do fato não foram divulgadas até o momento, mas, segundo a Polícia Militar, que também atendeu a essa ocorrência, envolveu uma tracker e o incidente ocorreu, então, também nessa avenida de Maravilha, onde o menor acabou sendo atingido, então, pelo veículo. Um homem de 33 anos foi detido por moradores após ser identificado circulando com uma bicicleta furtada aqui em Pinhalzinho, o caso que aconteceu na noite de terça-feira. Conforme a Polícia Militar, a proprietária contou que percebeu o desaparecimento do objeto que estava na garagem do condomínio e verificou pelas imagens do sistema de monitoramento que o furto havia acontecido dias antes. Ainda segundo a vítima, ela recebeu informações de que o cidadão estaria utilizando o pertence pela cidade. Após a identificação dele, populares conseguiram abordá-lo e segurá-lo até a chegada da PM. Questionado, o envolvido afirmou que havia pegado o meio de locomoção há mais de uma semana e disse que pretendia devolvê-lo. A bike, uma Eleven Raptor Aro 26, foi devolvida à proprietária. Também aproveitando sobre isso, na série de furtos aí que a Polícia Militar também divulgou, então as ocorrências que incluem a situação de invasão de propriedades, onde as famílias descansavam, então havia essa subtração, gerando alerta entre a população local. Diante dessas ocorrências, a Polícia Militar intensificou o trabalho de apuração e passou a reunir informações sobre o suspeito. Então, ele que foi apontado como responsável por inúmeros crimes. O trabalho teve resultado ontem à tarde, quando os policiais encontraram o homem de 32 anos em posse de parte dos objetos furtados durante as ações criminosas aqui em Pinhalzinho. Ele foi levado para a delegacia de polícia para prestar esclarecimentos. A prisão também foi recebida com alívio pela comunidade, que vinha acompanhando com preocupação essa sequência de furtos que vinha acontecendo durante a madrugada aqui no nosso município. E a ocorrência reforça a importância também da colaboração da comunidade, também do uso do sistema de monitoramento também, que contribui efetivamente para que a polícia, as forças de segurança consigam identificar e capturar então os suspeitos de crimes patrimoniais aqui no nosso município. Vários estudantes de Pinhalzinho participam amanhã da formatura do Programa Educacional de Resistência às Drogas e à Violência, o PROERD. A cerimônia será feita no Centro Eventos e marcará o encerramento das atividades que são desenvolvidas ao longo do ano nas escolas do município. O programa é conduzido pela Polícia Militar e deverá reunir os estudantes, os familiares, também professores, autoridades municipais e representantes também da PM, além da entrega do certificado. O evento celebra o compromisso principalmente contra a violência, o uso de drogas também, então é toda uma conscientização feita pela Polícia Militar, a qual repassa essas informações aos alunos. A secretária de Educação, a Carmen Fiorini, destacou também a importância da participação das famílias nesse momento e o apoio e o suporte também a esses alunos ao longo do tempo, e com certeza iniciativas como essa marcam a trajetória desses estudantes. Felipe, seria

2x0, o Vini Júnior duas vezes e era pra ter sido 4, hein? O Vini era pra ter feito 3, juizão, passou a mão no Brasil no gol lá que o Vini fez. Hoje a gente debate um pouco mais no Resenha Esportiva aquele lance também, mas pra mim, assim, pra outros colegas que a gente conversava, né? O Vini Júnior, mais fácil ele ter sofrido a falta do que ter feito a falta. Mas não vamos reclamar que o Brasil ganhou, passou o primeiro lugar, 3x0. O Matheus Cunha foi o outro gol da seleção brasileira. Matheus Cunha já faz aí mais um golzinho pela seleção, né? O Vini Júnior empata com o Jairzinho, com o Romário, Rivaldo e Ronaldo como os únicos jogadores a marcarem em todos os jogos da primeira fase da Copa do Mundo, né? Então ele marcou contra o Marrocos, marcou contra a equipe também do Haiti e agora 2 gols contra a Escócia, chegou a 4 gols nesta Copa do Mundo. Aí o Marrocos venceu o Haiti por 4-2 de virada, terminou o Brasil primeiro do grupo C, Marrocos em segundo, Escócia em terceiro, pode ainda se classificar a Escócia, vai depender de resultados, e o Haiti já eliminado ficou na última colocação. Também ontem foram finalizados os grupos A e B. No grupo A, a África do Sul venceu a Coreia do Sul, surpreendendo, hein? Surpresa. E venceu por 1-0 e se classificou pela primeira vez na história. A África do Sul passa da fase de grupos da Copa do Mundo. Já o México fez 3-0 na República Tcheca. México classificado, 100% de aproveitamento, 6 gols marcados e nenhum gol sofrido pelo México, hein? México classificado, portanto, a República Tcheca está eliminada, a Coreia do Sul está naquela mesma situação que a Escócia, vai ter que esperar para quem sabe ser um terceiro colocado classificado. No grupo B, a Suíça venceu o Canadá por 2-1, classificou em primeiro lugar, Canadá em segundo, a Bósnia fez 3-1 no Catar, a Bósnia provavelmente vai se classificar porque fechou com 4 pontos essa fase, então vai passar como um dos melhores terceiros e o Catar está eliminado. Gente, hoje tem mais jogos, tá? Hoje, 17 horas, grupo E tem Equador e Alemanha, Curaçao e Costa do Marfim. A Alemanha já está classificada, Costa do Marfim deve hoje confirmar seu favoritismo, né? Mas ainda não é nada confirmado. E o Equador aí vai tentar dar aquela beliscadinha na Alemanha, mas é difícil pro Equador a situação. Portanto, o Grupo E joga às 5 horas da tarde. Hoje, 8 horas da noite, Grupo F tem Tunísia e Holanda, Japão e Suécia. Aí, meus amigos, esse jogo é jogo do Brasil parar para assistir esses 2 jogos. Por quê? Porque daqui que vai ser o adversário do Brasil, tá? A Tunísia já tá eliminada, então a Holanda deve ganhar e deve passar em primeiro lugar, vamos falar aqui de teoria, mas futebol, teoria, muitas vezes cai, né? Então a Holanda deve passar em primeiro, e aí Japão e Suécia vão disputar quem vai passar em segundo lugar, porque o segundo colocado desse grupo pega o Brasil. Então, meus amigos, é jogo pra gente assistir, 8 horas da noite, Tunísia e Holanda, Japão e Suécia. Japão ou Suécia deve ser o adversário do Brasil na próxima segunda-feira, 2 horas da tarde, tá? Mas também ainda hoje, 11 horas da noite, tem Turquia e Estados Unidos, Paraguai e Austrália. Os Estados Unidos é líder do grupo, a Austrália e o Paraguai têm 3 pontos cada, então vamos brigar aí por uma posição. Os Estados Unidos está classificado já e a Turquia já está eliminada. São jogos de hoje da Copa do Mundo e só para confirmar, o Brasil joga segunda-feira, tá? Segunda-feira, 2 horas da tarde em Houston, no Texas, tá? Então já coloque na sua agenda segunda-feira, 2 horas da tarde. Por enquanto, já estão classificados Alemanha, África do Sul, Canadá, Marrocos, Estados Unidos, Brasil, México, Argentina e Suíça. Essas são as equipes que estão classificadas já para a segunda fase da Copa do Mundo. E só tem um confronto que já está definido. Esse aí não muda mais, tá? África do Sul e Canadá, domingo, 4 horas da tarde. Beleza? Gente, bora pro intervalo, já já a gente vai voltar para falar sobre o Dia do Imigrante. Mas rapidinho, antes só de terminar, o chip natural de Nova Erechim foi contratado pela Chapecoense, hein? Ele vai ser auxiliar técnico permanente no Verdão do Oeste. Celso Rodrigues saiu, o chip é o novo contratado da Chape Futebol de Campo, tá? Chip aí, parabéns, Nova Erechimense, trabalhou aqui em Pinhalzinho por muitos anos, passou por Santos, Botafogo, Atlético Paranaense. Fez uma viagem recentemente para a Europa, visitar clubes europeus, agregar mais conhecimento e agora estará na Chapecoense. Gente, já já a gente está de volta, hein? Não sai daí, não.

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0: Muito bem, esta é a Centro-Oeste FM, obrigado pela sua audiência, você que está aqui sintonizado com a gente neste dia 25 de junho de 2026, hoje dia do imigrante, é o nosso assunto por aqui da nossa entrevista. Bruno Aranha já vai bater um papo com a gente, professor Fabiano Rambo, especialista, né, em imigração, também vai falar com a gente por aqui. Ai, ai, gente, brincadeiras à parte, mas o assunto é bacana demais pra gente conhecer, até entender um pouco mais a história também. Então, vamos lá. Nesse dia 25, nesse dia gelado por aqui. 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
1: Muito bem, amigos. Hoje é dia do imigrante, né? 25 de junho. São 8 horas, 8 minutos, a hora da coincidência. E nós estamos aqui com o Bruno Aranha, historiador, né? E que sempre nos dá a presença aqui no programa e hoje em especial em homenagem ao bom desempenho do Marrocos no jogo contra o Haiti, que começou difícil, inclusive, para os marroquinos, né? Mas ele, que eu acho que estava torcendo para o Marrocos, né? Pela sua vestimenta hoje, ele resolveu fazer uma homenagem. É isso mesmo, Bruno, ou não? Bom dia.
2: Bom dia, Fabiano. Bom dia a todos os ouvintes. Bom dia ao Felipe, que está aqui com a gente. Segundo o Felipe, sim, né? Acho que eu tendo a concordar. Uma homenagem ao Marrocos aí. Eu tive a experiência de ir ao Marrocos. Então,
1: conheceu Casablanca?
2: Não cheguei a Casablanca. Eu entrei por Tanger, né? Vindo da Europa. Isso. Atravessei o Estreito de Gibraltar, que era um sonho de criança. Como Hércules, né? Separou a Europa da África. Olha só. Eu fiz esse caminho. E cheguei até Chefchaouen, na Cidade Azul. E depois voltei, então foi mais no norte do Marrocos. É um país que eu tenho um carinho muito especial. O povo marroquino é sensacional. Eu indico a experiência para qualquer um, né?
1: E o que que você viu no Marrocos, então, aproveitando?
2: Olha, no Marrocos, eu tive contato com uma realidade, bom, da cultura islâmica, né? E assim, Fabiano, um país, né, assim, pobre como o Brasil, mas você não vê aquela miséria extrema. Na minha cabeça, eu acho que o islamismo, né, fortalece bastante esses laços comunitários. Mas sabe o que mais me chamou a atenção? Os gatos. Porque o gato é um animal sagrado pro Islã, né?
1: Isso.
2: Então, você não vê gato mal cuidado, gato maltrapilho. Os gatos de rua são tratados pela população. Então, qualquer lugar que você vai, tem gato que você pensa, oh, esse gato é pedigree. Não, é o gato da rua. Só que como a população trata bem, então qualquer lugar que você vai é um mar de gatos, assim. Parece o encantador de flautas, as do rato, só que de gato, né? Então isso chamou minha atenção. Na verdade, em qualquer país islâmico que você vá, você encontra esse cenário, né? E para quem gosta, né? Eu adoro gato, adoro, né, cachorro, adoro animais e tal. Tem quem não goste, né? Que acha nojento também, você vai num restaurante e tem gato por toda parte, né? Eu acho legal, né? É, várias coisas chamam atenção para quem, né, vem num país como o Brasil, né? A questão, né, é cultural, né? A proibição do álcool também pelo Islã, né? Então, você tá ali, eu fui mais pro interior, assim, pra lá de Chefchaouen, sim, aldeias, assim, né? Aí você vai no boteco ali na bodega, né? E aquela galera, tudo, né, junto ali, jogando, conversando, e você já imagina que estão bebendo cachaça, tão bebendo café com leite, cara. Aí vinha uma pessoa, assim, né? Via que era de fora, assim, ocidental, que eles pensam, né? E eu... pode pagar pra mim um café aí? Como você vai falar não, né? Porque cachaça, pois, pô, né? Né? Pô, o cara sustentar um vício, né? Que é uma das piores doenças que existe, o alcoolismo, né? Mas não, o cara queria tomar só um café. Não tem como se recusar, ainda mais que era, sei lá, 15 centavos, né? Então foi uma experiência muito bacana, cara. E eu fiz questão de atravessar o Estreito de Gibraltar, né? E por água ali, né? Pra quem não sabe, ali onde tem a divisão entre Europa e África é 30 quilômetros, mais ou menos, né? Então, foi muito legal, né? Mas, enfim, e o Marrocos veio que veio, né? Tanto que... pergunta pro Lorezão. No bolão dele, eu acertei. Ele perguntou lá no dia do lançamento da exposição da História do Futebol do Pinhãozinho quanto é seu jogo, e eu falei, vai ser 1-1, que vai ser páreo duro pro Brasil. Não é de hoje que o Marrocos vem fortalecido, né? E a profecia se cumpriu, né? E o Marrocos foi Brasil-Marrocos, o terceiro passou?
0: Isso, Escócia vai depender dos demais resultados.
2: Falta definir o terceiro, isso, né?
0: Mas vamos lá, 25 de junho, porque...
1: Não, deixa eu só pegar um detalhe aqui importante, o Felipe, já que nós falamos do Marrocos, ele durante a Segunda Guerra Mundial, ele junto com a Tunísia foram palcos de importantes batalhas decisivas, né? Porque, por conta justamente da influência... que o Marrocos teve, por ser muito perto da Europa também, o Marrocos tem muita influência.
2: Era a colônia francesa na época.
1: Exatamente.
2: Né? Foi do Império Turco Otomano, que a gente estava falando antes, né? E nesse contexto, né, pegando o gancho para o Dia do Imigrante, a gente tem uma grande massa de imigração que generalizava que eram turcos, né? Então, até na literatura brasileira, até novela, você sempre tem, o turco, o comerciante turco. Mas, às vezes, ele era do Iraque, enfim, de qualquer... porque tudo ali era Império Turco Otomano. Não era etnia turca, de fato, né? Onde hoje está Istambul. Mas, como o Império era muito grande, ele generalizava que o pessoal chegava aqui com um passaporte turco, né? Às vezes, o cara era da Síria, do Líbano. Então, essa imigração foi muito forte, principalmente em São Paulo. Chegou aqui no Rio Grande do Sul, branco, lateral da seleção brasileira, lembra? Lembra dele?
1: Sim.
2: Ele é de origem síria, né? Então, os antepassados dele vieram do Império Turco Otomano. Então, em São Paulo foi muito forte, no Rio Grande do Sul chegou em menor escala, no Rio de Janeiro tem muito comerciante do Império Turco Otomano. Enfim, e essa é a história do Brasil, né? Desde o século XVI, porque a gente pensa em imigração aqui no Brasil. O Fabiano está falando, né, fora do ar aqui, dos seus antepassados que vieram no século XIX. Mas desde o século XVI foram chegando aqui portugueses, açorianos aqui em Santa Catarina. É muito forte essa cultura, né, no litoral catarinense, no litoral gaúcho também. Mas a gente costuma identificar a imigração a partir do século XIX, né? 1824 com a imigração alemã, e na década de 70 começaram a vir os italianos. E essa imigração vai ter um impacto aqui na nossa região, né? Que aí, né, pessoal, a gente pensa num movimento interno, uma migração interna, né? Já eram brasileiros de origem alemã e italiana que foram chegando aqui. Aí chegou o Zamboni, aí você traz o Felipe e tudo mais, né? Então, às vezes a galera sabe, não consegue diferenciar o que é imigrante do migrante. Enfim, qualquer pessoa que se movimenta, pessoa que migra, eu sou migrante, vim de São Paulo. Felipe de Nova Itaberaba também migrou.
0: Migrei pra cá.
2: Tudo bem, olha, distância ridiculamente pequena, né? E o imigrante a gente costuma apontar quem vem de outro país, né? Que chega em outro país, mas são coisas muito parecidas, né? Qualquer pessoa que se movimenta, que vai de um lugar para outro, tá se movimentando, leva a sua cultura, suas referências. A gente sempre fala disso lá no museu, né? por que que aqui no Oeste a cultura gaúcha é tão forte? Ué, o pessoal veio do Rio Grande do Sul e traz o chimarrão, ó, que tá aqui, no, aqui uhum. com o Fabiano, traz as referências do futebol também, por isso que a dupla Grenal aqui predomina. Então, tudo tem uma explicação histórica e está ligado a esses movimentos de migração, né? Tudo está ligado à migração.
0: E qual que é a importância, por que esse 25 de junho, Bruno, para a imigração?
2: O 25 de junho, né, foi escolhido como o dia da imigração, porque ele celebra a Semana da Imigração Japonesa em São Paulo, né? Então, como uma data simbólica nas comemorações da imigração japonesa, que é muito importante, muito influente em São Paulo, né? Bastante localizado em São Paulo, também um pouco no Paraná, o Congresso Nacional legitimou como a data nacional do imigrante como um todo, né? Mas a data original faz referência ao dia da imigração japonesa. Só que daí você tem a ramificação em várias frentes, né? Tem dia da imigração alemã, que a gente já falou aqui, né? Que é em julho, a gente falou aqui no programa. Tem o dia da imigração italiana, né? E é importante a gente fomentar esse tipo de memória, né? Então, cada grupo vai fomentando esse tipo de memória. No entanto, a gente também tem que parar para pensar também que tem outras ondas de imigração que, às vezes, estão subterrâneas na memória. Vamos pegar aqui o caso da nossa região oeste. Antes dessa colonização oficial dirigida, né, que foi pelas companhias colonizadoras, aqui em nossa região, a Sul-Brasil, você já tinha ondas de imigração do Rio Grande do Sul, né? Gente, o Fabiano sabe muito bem, galera que fugia das revoluções do Rio Grande do Sul, Revolução Federalista. Então, foi chegando uma onda de imigração aqui antes dessa colonização oficial. Se você pega ali o povoamento da região do Machado, era tudo pessoal de Nonoai.
1: Isso. Né?
2: E Nonoai tinha um aldeamento indígena, então já tinha ali uma mistura, uma diversidade étnica, mistura de indígena com branco, luso-português, que acabou chegando aqui na nossa região, né? E às vezes a gente não para pensar nessas ondas de imigração também, anteriores a essas que vieram com a colonização oficial, né? Então, assunto muito amplo.
1: É bastante, mas é bastante interessante, uhum. porque se a gente pensar na imigração, ela acontece, ou acontece desde sempre,
2: uhum.
1: tá? E
2: saindo da África, né? Começou ali.
1: Exatamente. Né? Uma das primeiras coisas que se aprende na escola são os movimentos migratórios.
2: Uh-huh.
1: Né? Que vai falar lá dos nômades, né? Que nós começamos como uma civilização nômade, uh-huh. que depois vai passar a ser uma civilização que vai começar a fixar raízes.
2: Sedentária, né?
1: Né? Sedentária, e vai começar a fixar raízes. Uh-huh. Né? E a gente vê esse processo de imigração hoje, ou resgata esse processo de imigração hoje olhando para o povo venezuelano.
2: Uhum. É um movimento contemporâneo agora.
1: Esse é um movimento muito contemporâneo olhando para a imigração hoje. E aí a gente começa a ter aquilo que você comentou, contato com outra língua,
2: uhum.
1: com outra cultura, com outro perfil de pessoas,
2: uhum.
1: e eu acho que tudo isso vai se misturando e criando uma nova identidade coletiva.
2: É. Quando a gente imaginar que ia comer arepa e pinhãozinho, tem um comércio de arepa hoje em dia, pinhãozinho, para quem quer, né?
1: É. É, então tem, você já vê comunidades religiosas diferentes das tradicionais que a gente conhece,
2: uhum.
1: por conta justamente da imigração. E isso é um movimento muito, muito atual,
2: uhum.
1: né? Muito atual, olhando para a nossa região, né, Bruno? Agora, a imigração, de maneira histórica, ela acontece por necessidade, né?
2: Sim, a gente estava falando lá fora, né? Por razões econômicas, tanto essa contemporânea que você está falando, como a região que é oeste, tem uma economia, enfim, condições de oferta de trabalho bastante interessante, isso atrai imigração. E lá atrás, no século XIX, né, esse contexto de pobreza na Europa, de conflitos internos, né, depois as duas grandes guerras mundiais, o Japão também passando por crise econômica, a América aqui, né, o Brasil e os países americanos aqui, Brasil, Argentina, Estados Unidos e Canadá, vão ser vistos como lugares de receptação de imigrantes, né? E de fato são, né? Até hoje, de certa forma, mas a América como um todo foi construída com a mão de obra, com essas correntes imigratórias, né? Então, nesses países que a gente está falando aqui, no Brasil, Estados Unidos, Canadá, Argentina, até hoje é muito forte essa identificação das comunidades, né? Que ainda mantém esse vínculo com né, com o que veio aqui há tantos anos atrás, há séculos atrás, essa identidade ainda é muito forte. A gente vê isso aqui em Pinhãozinho, né, como as comunidades, né, ítalo-brasileiras e teuto-brasileiras aqui trabalham essa memória e preservam essa memória, e isso é muito importante.
0: Né? E como é que a imigração impactou na formação da economia regional também aqui?
2: Olha, essa imigração oficial impactou totalmente, né, e reflete o que somos hoje, porque essa colonização oficial, primeiro, representou a condição da terra aqui na nossa região com valor agregado. Antes, galera que vinha fugida do Rio Grande do Sul eram poceiros que ocupavam esse espaço, a terra não tinha valor agregado. Quando começa a colonização oficial, né, dirigida para esses grupos, né, lembrando que a colonização aqui era dividida por etnias, então você tinha lugares que vinham pessoas de origem italiana, lugares que vinham pessoas de origem alemã católica, depois origem alemã luterana, tinha os teuto-russos também, que eram os alemães de origem russa, né, as aguinhas aqui na região de São Carlos, ali perto de Saudades, é muito forte isso. E começou uma lógica, né? Um sistema econômico. Você tem o primeiro grande ciclo econômico aqui na região, que foi o ciclo da madeira, e depois a expansão da lavoura, da agricultura, né? Isso acabou gerando tudo que a gente vê hoje, né? O cooperativismo, o agronegócio, enfim, a industrialização. Tudo isso começou lá, aqui na nossa região especificamente, a partir da década de 30, que veio essa lógica econômica, né, Fábio? A gente estava falando também disso um pouco antes de entrar no ar, essa lógica econômica que chegou aqui e perdura até hoje. Então, um reflexo direto daquela época, porque antes você não tinha sociedade organizada desta maneira, né? Era uma ocupação espontânea, sobretudo de subsistência, né? Mas a partir da década de 30, a gente, no outro programa,

0: O governo fez lá o dia da colonização de Pinhalzinho, que é 17 de maio de 33, né? Então tudo começa nessa época.
1: E aí, Bruno, além da questão econômica, tem a questão de costumes, de religião, que essas pessoas que foram imigrantes também trouxeram para cá e definiram praticamente. A gente já falou em outro programa até, né? Que a gente tem uma região para cá. A gente usa o exemplo Palmito e São Carlos, né? São Carlos é uma tradição católica. Já Palmito é uma região protestante, né? Dessa imigração. Então também eles trouxeram essas definições para nossa região, esses costumes, né?
0: Sim, sim. Até na comemoração da Reforma Protestante, a gente conversou lá com o Jorge, lá da Igreja Luterana. Então isso é herança histórica, né? Então veio, né, a religião luterana aqui, bastante demarcada. O catolicismo, que já existia aqui, mas de uma maneira diferente, né? Como você não tinha uma paróquia devidamente organizada aqui, as pessoas praticavam o cristianismo à sua maneira. De que maneira era essa? A maneira que do messianismo, né? Os seguidores do monge José Maria, João Maria, praticavam o cristianismo à sua maneira. Quando vieram os gaúchos alemães, né, que organizaram a Igreja Matriz Santo Antônio, aí veio a igreja institucionalizada. Mas o mais interessante disso é que essas práticas cristãs ancestrais permanecem até hoje, né? Os benzedores e benzedoras e o pessoal desta origem italiana e alemã também foram aderindo a esses costumes. Aí você tem essa miscelância religiosa também. E claro, depois, né, vão também se fortalecendo as religiões afro e tudo mais, e as várias denominações de igrejas protestantes que nós temos hoje, uma diversidade muito grande. Mas Felipe está correto, e a gente vê isso bem demarcado quando vai para Palmitos, Cunha Porã, por exemplo, que tem a igreja luterana ali, que parece uma matriz, mas é uma igreja luterana, é uma outra lógica, né?
1: E a gente conversava outro dia com o pessoal do grupo italiano aqui, porque eu quero fazer essa ligação. Eles falaram que no Espírito Santo tem uma região italiana muito parecida com a nossa região aqui de costumes, de sobrenomes. Tem outros pontos do Brasil, a gente fala muito do Rio Grande do Sul, mas a colonização, a imigração do restante do país é muito diferente aqui do Oeste Catarinense. Aqui, acho que até mesmo em Santa Catarina já tem várias formas diferentes, né, Bruno?
0: Essa imigração que a gente fala, de ondas de imigração europeia, cuja origem é século XIX... ela é bastante concentrada aqui na região sul e em São Paulo, né? Também no Rio de Janeiro, por ser capital, também recebia ondas de imigração. E na região nordeste é uma outra lógica. Também teve grandes ondas de imigração, justamente porque lá no período colonial, o nordeste era o polo econômico do Brasil, né? Por causa das grandes lavouras de açúcar. São Paulo, enfim, era uma região muito pobre. O sul, né, muito atrelado à questão do charque, o interior bastante despovoado ainda. Então o nordeste era o grande epicentro e estava mais próximo também da Europa, né, ali da Península Ibérica. Então você teve um grande fluxo de pessoas da Península Ibérica, a maioria portugueses, muitos cristãos novos. Quem eram esses cristãos novos? Eram judeus que eram convertidos, né, de maneira forçada ao cristianismo, e muitos vieram para a região nordeste. E para escapar das autoridades que fiscalizavam se eles estavam praticando o judaísmo, eles foram penetrando pelo interior ali do Nordeste, sobretudo pelo Rio São Francisco, né? Eles foram adentrando o Rio São Francisco, chegando até Minas Gerais, alguns chegando até o interior de São Paulo, né? Então, são dois processos diferentes, né? Então, no Nordeste, que é um polo mais antigo, que atraiu esse tipo de imigração, e quando o Brasil ainda pertencia ao Reino de Portugal, você não tinha um grande fluxo de imigração de outras partes da Europa, porque era proibido, né? E também porque a gente tinha ainda a lógica da escravidão, né? Escravidão africana. O século XIX e a demanda por essas ondas de imigração vai ser também atrelado à abolição da escravatura. Porque logo no início do século XIX, a escravidão era a base da nossa economia. Então já se pensava, temos que trazer mão de obra, substituir essa mão de obra, porque num espaço, sei lá, de 70, 80 anos que eles calculavam, a escravidão vai ser abolida. Então a escravidão não foi abolida do nada, foi tudo calculado, né?
2: Foi um processo de construção.
0: A lei dos sexagenários, até quando a escravidão foi abolida, não tinha tantos escravizados aqui no Brasil. Então foi todo um processo justamente para não afetar os grandes proprietários de terra, assim, de sopetão, né? Então foi todo um processo, e também foi vindo fomentada essa imigração europeia. E dessa vez, onde era o grande polo econômico? Era São Paulo, por causa da lavoura de café, né? Precisava de mão de obra, então muita mão de obra italiana, sobretudo, e japonesa, muitos japoneses que vieram para o interior de São Paulo. E a região sul, que precisava ocupar o seu interior, né? Era uma condição muito costeira. Já tinha uma colonização açoriana que vem desde a época colonial, né? Você vai para Pelotas, isso é muito forte. Os doces lá, os portugueses, que é uma influência totalmente açoriana. Exato. Daí você começa a colonizar o interior do Rio Grande do Sul, a Serra Gaúcha, o que é a Serra Gaúcha hoje, para expandir, né, essa colonização interna da região sul do Brasil. E ela vai acabar chegando aqui no Oeste Catarinense, porque ela é uma imigração em movimento, né? As colônias ficam saturadas, chamadas colônias velhas, e as empresas vão fazer propaganda para colonizar a nossa região aqui, que virou definitivamente brasileira, né? A gente sempre comenta isso há não muito tempo atrás, 1895. Até então era uma área em disputa com a Argentina. Quando virou Brasil de fato, vamos nacionalizar essa região. E com... de preferência, imigração europeia. E claro, né, naquela época tinha uma mentalidade eugenista, né, Fabiana? Aquela muito. Mentalidade eugenista de branqueamento da população, né? Porque já tinha população aqui, mas não era o que era
2: não desejado. Era o que se esperava.
0: É, enfim, só era legitimado na época, né? Claro, hoje não, mas na época isso era política de Estado, né? Vamos branquear a nação, porque o parâmetro de civilização é europeu e ponto, acabou. Aí, claro, dentro do que é europeu, tinha as discussões, né? O italiano, o alemão. A gente estava falando outro dia, né, Fabiano? Para cá veio muito italiano do norte, né?
2: Bastante.
0: Do Vêneto. E para os Estados Unidos foi o italiano do sul, que é aquele povo mais moreno, que está próximo mais do Oriente e tal, né? Então tinha toda essa galera não era considerada branca nos Estados Unidos. Até hoje tem essa discussão, né? Então aqui no Brasil...
2: Abrindo um parênteses, né? Nós falamos do Sylvester Stallone.
0: Do Stallone.
2: Ele é um caso característico, sim, né?
0: Americano do sul, né?
2: É um italiano do sul.
0: Sim. Ah. O italiano nos Estados Unidos, ele tem aquele estereótipo, vê os cintos, né? Os caras mafiosos e morenos sempre, né?
1: É, a gente está falando dos italianos e da Alemanha, de qual região mais ocidental, mais região oriental que veio para cá?
0: Olha, Felipe, quando começou a imigração alemã para cá, nem existia a Alemanha, né? A Alemanha não era unificada ainda. A Alemanha foi unificada na década de 50, né, Fabiano?
2: Depois veio... A Alemanha foi unificada...
0: Por Otto von Bismarck.
2: É o Bismarck, né? Em 1800 e alguma coisa, quando ele assume.
0: É,
2: né?
0: Década de 50, mais ou menos. Então, Felipe, 1824, quando começa a imigração alemã aqui para o Brasil, não existia, tinha prussiano, pomerano, vieram muitos pomeranos aqui para a região, por isso que tem Pomerode, né? Região da Pomerânia, Saxônia. Então essa imigração começou em 1824, ainda quando não existia a Alemanha, e foi se estendendo, né? A partir da unificação alemã, ainda no século XIX, só para o pessoal não confundir. Teve essa unificação alemã e depois teve outra na época da Guerra Fria, Alemanha Ocidental e Oriental. Quem quiser ver a Alemanha Oriental, tá lá no Museu Álbum de Figurinhas da Copa de 74, tá lá, só um parênteses. Então essa imigração alemã começa quando não tinha a Alemanha unificada, tinha Prússia, Saxônia, Pomerânia, Bavária, né? E a partir da década de 50, 60, você começa a receber os alemães e passaporte alemão, além dos teutorussos, né? Que eu já mencionei aqui, que eram alemães que viviam na Rússia, né? Que foram fugindo da Revolução Russa. Inclusive aqui em Piauzinho, um dos prefeitos, Gabriel Schaff, era teutorusso, né? Então, essa migração impactou aqui. Então, Felipe, a imigração alemã, na verdade, veio de diversas regiões, todas essas que eu citei, né? Com maior concentração na Pomerânia, na Bavária, né? Esses foram os maiores epicentros, mas tiveram outros também, né? A imigração alemã, muito forte no Brasil, né? A gente estava conversando outro dia com o Pedro Arno Eckert. Os Eckert vieram naquela primeira leva para trabalharam como mercenários do Dom Pedro I, né? Porque no Brasil não tinha um exército oficial. Aí
2: era o que aconteceu com os Verlaine, por exemplo.
0: Ah, é? Os Verlaine também. Eram contratados para ser militares, né?
2: Exatamente. E principalmente depois da guerra franco-napoleônica, né? Aí a galera que tinham experiência militar vieram para o Brasil.
0: Uhum.
2: Né? Então, essa nossa história de imigração, ela se funde bastante. E aí, se você perguntar o que é um brasileiro? Né? O que é um brasileiro?
1: É uma mistura de outros países.
2: Né? Nelson Rodrigues, no livro A Vida Como Ela É, ele vai alcunhar um termo interessante, como é que é? Síndrome do vira-lata.
0: Ah, que ficou acentuada na Copa de 50, já deve ter ouvido falar, né, Felipe? Quando o Brasil perdeu a Copa, aí, né? Viramos vira-latas, né?
2: Exatamente, síndrome de vira-lata. É porque vira-lata que não tem...
0: raça definida.
2: Não tem raça definida, não, não, é um tudo. E eu já acho isso uma beleza do brasileiro.
0: Uhum.
2: E se você pegar Santa Catarina, é um estado interessantíssimo.
0: Sim.
2: Interessantíssimo. Você está. Você percorre o estado de ponta a ponta em horas, de carro, por exemplo, né?
0: E são dois. Vai de, aqui sai do oeste e vai para o leste, lá o litoral. São dois mundos diferentes, né?
2: Exatamente. Exatamente. Aí você pega do norte ao sul, você pega sai dos italianos para os alemães.
0: Uhum.
2: Aí se você pegar na região do meio oeste, você tem português, paulista, indígena, enfim, gaúcho.
0: É. E aqui, pegando o meio oeste para cá, né, os dois únicos núcleos que vieram diretamente da Europa, se eu não estou equivocado, Três Itilhas, né, que foi a imigração dirigida diretamente da Áustria. Fomentada pelo Getúlio Vargas, e Itapiranga, aqui no extremo oeste, onde vieram alemães diretamente da Alemanha, né? Então são dois casos específicos aqui, né?
2: Inclusive tem algumas anedotas. Tu sabe da história já ouviu falar da história do submarino do Hitler?
0: Submarino? Não.
2: Não sabe a história do submarino do Hitler?
0: Não, conta aí.
2: Então vou contar a história do submarino do Hitler. Né? Todo mundo sabe que o rio Uruguai é um rio extremamente pujante, poderoso, grande, né?
0: Aham.
2: No sul, um dos maiores.
0: Uhum.
2: Tá? E durante muito tempo se acreditou que haviam submarinos alemães
0: no Rio Uruguai.
2: No Rio Uruguai. Né? Submarinos alemães no Rio Uruguai que traziam, né, no final da Segunda Guerra Mundial, alguns líderes, inclusive do staff nazista, né?
0: Uhum.
2: Mas só para contar uma anedota, que seria humanamente impossível.
0: Sim.
2: Isso, mas são as coisas que se cria no folclore popular, né?
0: É possível submarino em rio? Eu nunca vi isso, não sei.
1: Não,
0: se...
1: tem que ser muito fundo, né?
0: Tem que ser mais fundo,
1: ser,
0: né?
1: Fundo.
0: Não tem como, né?
1: E aí eu quero fazer uma pergunta ao contrário.
2: E não pode ter uma queda d'água, né? Senão ele entala.
1: Eu quero fazer uma pergunta ao contrário agora. E onde está a maior comunidade brasileira hoje fora do Brasil?
2: Eu sei.
0: É, Estados Unidos e depois Japão, né?
2: Japão.
0: O Japão é a primeira?
2: E até onde sabia era o Japão.
1: Porque também é um processo migratório da gente levar a nossa cultura para outros locais, né? Claro que é outra realidade hoje, mas que a gente vê muito isso.
0: E é interessante para o pessoal ter uma ideia do impacto da imigração japonesa em São
2: Agora
0: Paulo.
2: Agora tem, né, a resposta aqui, tá? É ali, ó, nós temos os Estados Unidos.
0: É primeiro?
2: É.
0: Ah, então tinha acertado.
2: Ali,
0: e segundo, Japão.
2: E aí nós vamos ter hoje, né? Com os dados aí do censo, do censo, né? Os Estados Unidos, olha só, tem 2 milhões de brasileiros, né? Que corresponde a 42% dos imigrantes.
0: Uhum.
2: Em Portugal, 513 mil pessoas. E agora o paraguaio. O Paraguai, que se chamam os famosos.
0: Mas isso é primeiro, segundo e terceiro? Então mudou bastante.
2: É,
0: né?
2: Tem bastante, hein?
1: E o Japão vai. Porque o Japão tinha uma grande comunidade.
2: Exatamente.
1: O Japão
0: era o segundo há uns anos.
2: Exatamente.
0: Atrás.
2: Tem mais de 100 mil brasileiros. Não tem um número exato aqui, né?
0: É, a gente em São Paulo, Felipe, tem contato direto com essa realidade. Como a imigração japonesa foi muito concentrada em São Paulo. Então é muito comum, a minha babá era de origem japonesa, na escola você tem colegas brasileiros de origem japonesa.
2: Mas a diferença é baixinha, né? Olha só.
0: E é cultural esse pessoal ir pro Japão para fazer a vida e voltar pro Brasil com dinheiro. Só que eles são brasileiros, não são mais japoneses. Então tem esse choque de culturas. Apesar de eles terem aparência de japonês, chegar lá, eles não são vistos como japoneses, né? São vistos como brasileiros. Aí come arroz e feijão, sei lá, ouve samba, leva a nossa cultura, imagine, lá pro Japão.
1: É, porque a gente tá falando da vinda sempre dos outros para cá, mas nós também estamos levando a nossa cultura para outros locais, né? Cada vez mais a gente tem isso nos Estados Unidos hoje muito forte, né?
0: Uhum.
1: Tanto que a gente comentava outro dia, a Raquel... Pô, não é tanto brasileiro que talvez que saiu daqui e foi pra lá assistir a Copa. Tem muito brasileiro nos Estados Unidos lá que tá aproveitando,
0: ainda,
1: né?
0: Mais Flórida, que tem bastante brasileiro lá.
2: Naquela região mais, né, vamos chamar do...
0: Ontem o jogo foi na Flórida, né?
1: Foi em Miami.
2: É, foi do Sudeste, né?
0: Era esmagadora, tava amarelo o estádio, né?
2: Tava.
1: Exatamente.
0: Tinha escocês, mas a maioria era brasileiro.
1: Pra gente fechar... Já entrar no clima de Copa do Mundo e falamos da Alemanha. Quantos alemães orientais são campeões da Copa do Mundo? Vocês sabem?
0: Eu não sei. Eu sei que Isso é até uma polêmica, né? Porque quando a Alemanha se unificou, para quem que vai ficar? Porque era a Alemanha Ocidental que foi campeã.
1: Inclusive, teve na Copa do Mundo, se foi de 74, que teve um jogo Alemanha Ocidental contra a Alemanha Oriental.
0: A gente tem um registro lá no museu. Foi a única vez que isso aconteceu.
1: Mas para responder a tua pergunta, tem um jogador da Alemanha Oriental que é campeão do mundo.
0: Mas que foi campeão em 90?
1: Não, foi campeão em 2014, porque o Toni Kroos, campeão em 14,
0: nascido na Alemanha Oriental.
1: Ele nasceu na Alemanha Oriental antes
2: da unificação.
1: Poucos meses antes da queda do
0: muro de Berlim. Ah, olha que interessante.
1: Cara, e querendo ou não, a Copa traz essas algumas informações da história que a gente às vezes não busca, né? Por exemplo, se confronta a Alemanha Oriental e a Alemanha Ocidental. Com certeza foi um confronto histórico por lá.
0: Sim, a gente tem lá no museu. No museu tem um pedaço do Muro de Berlim que dividia as duas Alemanhas, é bem interessante lá. E olha, um dado interessante, né, Felipe? Porque realmente o Kroos, a certidão de nascimento dele é Alemanha Oriental, né? É isso, um país que não existe mais.
2: Tá que nem aquela história do astronauta, né?
0: Do russo, quem
2: é?
0: Do Gagarin, peraí.
2: Eu não lembro mais exatamente, mas vale a pena porque é uma
0: boa... quando ele voltou não tinha mais União Soviética.
2: Não tinha União Soviética, ele estava sem país.
0: Você assistiu aquele filmaço, ou Adeus Lenin?
2: Precisa assistir. Eu vi a resenha do filme, mas não assisti. Mas sabe que é
0: uma história fictícia, mas é maravilhosa. Uma mulher, aquela militante do Partido Comunista, tá na Alemanha Oriental. Ela tem um paripaque, um AVC, e entra em coma. E quando ela acorda, já cai o muro, já mudou tudo. E o filho dela, para não assustar ela, para ela não ter um ataque cardíaco de novo, ela meio que simula que a Alemanha Oriental venceu, que a Guerra Fria foi vencida pelo lado oriental. É uma história maluca, mas tem um quê de comédia também. Então, recomendo para ti, Fabiano, Felipe, e para todo mundo aí. Busquem Adeus Lenin, que é um filmaço. Clássico alemão do cinema.
1: E pra gente finalizar então com Copa do Mundo, o Vini Júnior fez gols nos três primeiros jogos da Copa, Fabiane. E toda vez que um jogador que fez três gols nos primeiros três jogos da Copa, o Brasil foi campeão. Aconteceu em 70 com o Jairzinho, 94 com o Romário e 2002 com o Ronaldo e Rivaldo.
2: Mas eu vou falar, eu que não sou muito do esporte, né? Vocês vão poder falar isso mais de tarde, né? Eu particularmente vejo que na seleção brasileira tá numa crescente. Primeiro jogo foi muito ruim, segundo jogo foi um pouco melhor. Ontem o Brasil foi bem.
0: Passeou ontem, né?
2: Ontem ele foi muito bem. O primeiro gol, ele desestabilizou a Escócia, que ficou com uma defesa...
1: Até a gata escocesa perdeu o ritmo por lá, né?
0: Ô, Felipe, mas o que era aquela defesa da Escócia, cara?
1: Eles, continua assim, né?
2: Não, a defesa da Escócia é muito ruim.
0: Eu não esperava isso. Bom, enfim, né?
2: Né? E a estratégia nitidamente era defender e atacar, ou pegar a bola para fazer gol no contra-ataque, né? Uhum. Num jogo rápido, mas aí o Brasil...
1: No estilo italiano de Carlo Ancelotti, a gente vai indo aos pouquinhos.
2: Mas sabe que eu tô bem...
0: Felipe é fã do Ancelotti.
2: Né? Eu não acho que nós vamos ser campeão da Copa do Mundo, mas eu vejo que a equipe que nós temos é muito jovem. E aí, para 2030, a próxima Copa do Mundo, a gente vem com muita competitividade.
0: Essa é uma seleção que chegou desacreditada, né? Como em 94, né?
1: 2002 também, de certa forma.
0: É 94 pior ainda, porque quase não classifica. Quase não classifica, né?
1: Mas 2002 também foi no último.
0: Sim, verdade, verdade.
1: Último.
0: Então,
1: último ou penúltimo, não lembro. Mas foi no...
0: Então, se a gente for considerar esse contexto, por que não? Porque a partir de agora são jogos eliminatórios, né?
1: Eliminatórios. Mas uma coisa que chama muita atenção na Copa é que a gente começa a prestar atenção nas culturas dos outros países, né?
0: Muito legal.
1: Eu falei da gaita, né?
0: A gaita de fole, saiote.
1: Que se ouvia ontem, né? Inclusive lá no estádio. Mas a que mais chamou atenção até agora é a tradição norueguesa, né? Que os caras sentaram na arquibancada, os jogadores no gramado e fazendo a remada. Cara, e assim, ó, a gente não vê isso todo dia, então... Como é bom a gente parar e prestar atenção um pouco
0: Não é a primeira vez que a Noruega joga a Copa, não, acho que é a primeira, né?
1: Recentemente, eu acho que sim, não sei se é a primeira na história, mas como é bom você parar e assistir, tu ver as tradições, né? Pô, teve, eu não lembro se é Curaçao ou se é Cabo Verde agora, que eles torciam pela seleção brasileira nas outras Copas.
0: É, porque não tinha opção, né?
1: E que agora, se a seleção deles cair fora, eles vão torcer pelo Brasil.
0: Sim, sim.
1: Porque tem uma ligação com o Brasil, porque eles, a língua por cima...
0: Sim, claro.
1: Né, tem algo que sempre chama atenção. Assim como a gente comentava aqui, comentava com a Raquel, com a Janete, pô, se o Brasil perder, eles vão torcer para quem? Para a Alemanha, porque minha origem é alemã. Uhum. Eu não vou poder torcer para a Itália, porque a Itália não vai para a Copa, faz 3 Copas seguidas, né?
0: Que coisa,
1: né? Mas a gente tem essa proximidade de sempre se ligar através das nossas origens, talvez.
0: É, Felipe. E assim, o que tem de... Imagina o que tem de criança hoje em dia, como foi meu caso lá. Minha primeira Copa foi em 90, na Itália. Com Maradona ainda, eu era criança.
1: E a Argentina tira o Brasil, né?
0: A Argentina tira o Brasil, gol do Caniggia. Gol do Caniggia. E você imagina, Felipe, eu tinha o álbum ainda, era colado com cola, raiz mesmo. E aquilo foi uma escola pra mim. Porque o que é isso? Holanda? Eu fui começar a conhecer a cultura dos países e, consequentemente, a história e a geografia. E o que eu fui fazer da vida? Eu fui ser historiador. Começou ali, de certa maneira.
2: E tu assistiu o Van Basten jogar?
0: Eu assisti o Van Basten e o Gullit.
1: E aí outra história que a gente começa a aprofundar é a história da Holanda, né? Que a gente conhece como Holanda aqui.
0: Países Baixos.
1: Mas que é Países Baixos porque é a união de várias penínsulas, acho que é que chama.
0: Inclusive, é. Isso é muito interessante, né? Em questão de geopolítica. Para a FIFA, o contexto de nação é diferente da ONU, porque Curaçao faz parte do Reino dos Países Baixos.
1: O próprio, né? Reino Unido e Inglaterra, Escócia.
0: Sim, a Inglaterra não é um país na prática separado, faz parte da Grã-Bretanha. Mas isso é histórico, porque como o futebol foi inventado na Inglaterra e as federações inglesa, irlandesa, escocesa e galesa foram feitas antes da criação da FIFA,
1: exato,
0: eles tiveram direito de permanecer com suas seleções.
1: A FIFA é de 1904, se não me engano, e foi nos 1890 alguma coisa que foi criada as
0: Século
1: federações.
0: Século XIX, que lá começou o futebol. Então a FIFA dá esses estatutos diferenciais. A Palestina tem uma seleção própria. Gibraltar, que a gente tá falando com esse programa, que é uma colônia britânica ali perto entre a Europa e a África, tem uma seleção própria. É curioso isso. E Curaçao tem estatuto de nação própria também. Então, já terminou o jogo entre Curaçao e Holanda? Por exemplo, seria interessante.
1: Né? O Fabiano tá esperando o jogo entre Iraque e Estados Unidos.
2: É isso aí. Pra ver se esse jogo é uma bomba.
1: Bruno, obrigado pela tua presença. Sempre bom, né? A gente falar um pouco de história, a gente falou de imigração, mas ao mesmo tempo falamos de nações, né, de outras coisas que chamam muita atenção e que a gente vem sempre destacar por aqui. Obrigado pela disponibilidade mais uma vez.
0: Cultura geral, muito obrigado, Felipe, Fabiano, pelo convite mais uma vez. E convido toda a galera a ir lá no Museu Histórico Pinhãozinho, que tem muita história e muita cultura da Copa do Mundo, tá?
1: E inclusive a exposição do esporte está indo lá no Mercado da Cooper?
0: Tá, saiu ontem do Mercado da Cooper e agora está na Escola Objetivo, né? Ela vai ser itinerante agora. Aliás, quem tiver interesse aí no seu espaço, enfim, sua escola e tal, só chamar a gente que a gente leva.
1: Então vou contar que eu tive uma provocação, Fabiano, pra gente fazer uma exposição dessa da Taça RCO, tá? Já me provocaram pra fazer isso.
0: Essa exposição deu o que falar, viu? Porque ela pode ser ramificada em várias frentes, né?
1: Exatamente, já me fizeram essa provocação pra trabalhar, mas tem que buscar muito arquivo ainda que a gente não
2: O problema
1: tem.
2: É que nós ia ter que fazer um boneco de cera do Roberto Lorenzon.
1: Meu Deus do céu, ia ser? Gente, valeu, Bruno.
0: Valeu, Felipe. Obrigado.
1: Gente, fechando por aqui o nosso programa de hoje, agradecendo a sua companhia, a sua audiência, inclusive você que viu uma postagem lá da prefeitura, um Rios, mostrando um pouco da exposição. No fundo tem uma narração que é do título de 2002 da Pinhalense, lá em Joinville, com narração do Fabiano da Luz, né? Que o Diego pede para mim aqui, eu passo para ele essa narração. Então, quem ouve um pouquinho lá, que fala um pouco da narração, do possível título, não sei o que, é do título, o primeiro título estadual da Pinhalense, aqui que a gente tem o arquivo e foi utilizado então pela prefeitura. Gente, obrigado pela companhia, tá chegando Gilmar Bortese com o Show da Manhã aqui na nossa programação e amanhã às 7 horas estaremos de volta para você aqui na 100.9. A todos um forte abraço, até a próxima. Tchau, tchau.

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1: A influência do El Niño deve marcar a safra de inverno 2026-27 em Santa Catarina. As estimativas iniciais divulgadas pela IPAGRI-SEPA apontam um cenário de temperaturas mais amenas, alta umidade e chuva frequente nos próximos meses, condições que podem impactar diretamente o desempenho das principais culturas de inverno no estado. Entre os destaques, o trigo deve registrar uma das maiores quedas. Por outro lado, algumas culturas, como o aveia-grão, apresentam perspectivas de crescimento. Segundo a IPAGRI, o excesso de chuva pode aumentar o risco de doenças nas lavouras, dificultar operações de campo e comprometer a qualidade de produtos. A orientação aos produtores é acompanhar os boletins meteorológicos e adotar práticas de manejo que reduzam os impactos do clima durante toda a safra. A previsão para o inverno catarinense é de temperaturas sem extremos, poucas geadas e maior frequência de dias nublados e também chuvosos.
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14: Oi, gente, tô chegando! Bom dia! Frio mais uma vez, né? Gelado esse amanhecer de quinta-feira. Aqui em Pinhalzinho, também toda a região, né? Com registro de muita geada, muito frio. E a gente tá chegando por aqui para levar muita coisa boa para você que tá ouvindo. A 100.9. Oi, gente! Como é que você tá? Tudo certo? Tomara que sim, tá bom, gente? Que tua quinta-feira seja de paz, positividade. E é claro, sempre ouvindo a 100.9. Aí o teu dia fica com certeza muito melhor, tá bom? Gente, a partir de agora te faço companhia até às 11 da manhã, levando muita coisa boa para você que tá ouvindo. A 100.9-3366-6200, nome completo. Hoje é quinta-feira, gente. Tá valendo para você que tá ouvindo a 100.9, R$100 em vale combustível lá no Esplanada, tá bom? Tu participa e tá concorrendo a esse prêmio gostoso, maravilhoso, tá bom? 3366-6200.

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1: É NX0 pra fechar nossa primeira de hoje. Daqui pra frente. Obrigado pela tua companhia, frio em Pinhalzinho, temperatura de 3 graus, bom dia. Obrigado pela tua companhia maravilhosa. Hoje é quinta-feira, gente, tá valendo Vale Combustível lá do Posto Esplanada. Oi, Veronice Quevedo, tá na boa, tá curtindo a 5.9, bom dia, obrigado pela audiência aí, tá bom? Quem mais tá aqui, gente? Maritânia Bassoli, lá em Nova Erechim, tá com a gente. Luiz Streiser, tá na boa, tá curtindo a 5.9 também, tamo junto, tá? Oi, bom dia, vamos ver aqui, ó.
2: Bom dia, Centro-Oeste.
1: Oi.
2: Aqui é Laudolino Bar.
1: Fala, querido.
2: Com frio.
1: Opa, bastante, frio, né?
2: Sempre na Centro-Oeste.
1: Que coisa
2: boa.
1: Quero
2: tentar uma gasolina.
1: Tá certo.
2: Não tá fácil.
1: Vai que dá boa. Valeu, queridão. Boa sorte, tá bom? Uma quinta-feira maravilhosa pra você. Obrigado pelo carinho da sintonia. Oi, quem mais tá por aqui, gente? Bom dia. Vamos ver aqui, ó.
3: Bom dia.
1: Oi.
3: Tudo bem?
1: Tudo na paz.
3: Manda um abraço aí pra todos os funcionários da prefeitura.
1: Tá mandado.
3: Os meus colegas aí da Secretaria do Rural. A gente tá ouvindo aqui a Nova, dentro do caminhão, seguindo os trabalhos aí de cascalhamento das estradas. Valeu,
1: valeu, abraço, obrigado pelo carinho da sintonia. Oi, Lúcia, tá curtindo a gente também por aqui. Zulmira Signor também tá ouvindo, tá curtindo a melhor sintonia. Quem mais tá por aqui, né? A Marli também tá na boa, curtindo a 5.9. Oi, bom dia.
4: José Quevedo do Boa Vista 2. Queria participar do sorteio do combustível.
1: Valeu, querido, sempre tá na boa, né? Ouvindo a melhor. Oi, Rosa Maria Mocilin de Pinhalzinho também tá com a gente, tá participando do sorteio do Vale Combustível lá do posto Esplanada. É a rádio que tem os melhores ouvintes e as melhores promoções.

0: É, pra fechar mais uma, e como é quinta-feira, dia de recordar também, né? Sucesso de Raul Seixas, pra você que tá ouvindo, a 100.9. Show do intervalo, já tô de volta, levando muito mais som pra você que tá ouvindo, curtindo a melhor. 9:15, temperatura de 3 graus em Pinhãozinho, bom dia!
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7: Oi, gente, tô de volta, 9h18, agora é show da manhã. Bom dia! Show da manhã! Liga, participa, fica à vontade, tá bom? 33666200, gente, tá valendo, vale combustível lá do posto Esplanada. Pra tu que tá ouvindo, curtindo a 100.9 em alto e bom som. Vamos de frejar, gente, todo mundo precisa, né? Um amor pra recomeçar. Valeu, gente, é a tua rádio e todo mundo...

0: Luan Santana, pra fechar mais uma. Te esperando. Valeu, gente. Obrigado pela tua companhia. Todo mundo tá ouvindo. É o show da manhã pra você da região toda. Tô junto contigo, levando muita coisa boa pra você que tá ouvindo, curtindo a 100.9 em alto e bom som nesse frio, né? É frio demais nesta quinta-feira. Neuci tá curtindo a gente. Obrigado pela audiência. Show do intervalo. Na sequência, eu tô de volta com muito mais som pra você. RCO 9:31, temperatura de 3 graus.
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0: 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Hoje, gente, quinta-feira tá valendo. Vale combustível lá do posto Esplanada. 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
2: Bom dia, com muito frio. E aí, como é que você tá? Tudo certo? Tá te aquecendo? Tá ao redor do fogão a lenha? Tá no aquecedor? Tá no ar-condicionado? Ou tá na lida, né? No frio mesmo, trabalhando pra se aquecer? Conta pra gente, 33666200.

0: É a rádio que tem os melhores ouvintes. Oi, deixa eu me ver aqui, ó. Gilberto José Basso tá curtindo a gente, tá participando do sorteio também, tá bom? Valeu, obrigado pela audiência. Tem Ricardinho chegando aqui, que a gente vai ouvir. Deixa eu me ver aqui, ó, agora sim.
1: Bom dia. Oi. Amigos do Centro-Oeste.
0: Tudo bem?
1: Eu queria participar do sorteio da gasolina de R$100.
0: Uhum.
1: É Maria Nair Antunes, em Pairo Santo Antônio. Se eu ganhar, muito obrigado por enquanto. Tá bom?
0: Valeu.
1: Lá. Tchau.
0: Valeu, um abraço, obrigado pela audiência. Valeu, Valdemar, tá curtindo a gente, rapaz, mandou uma foto aqui, ó, caprichada, tá ao redor aí do fogão a lenha, com um salame na chapa, uma polenta brustulada, rapaz, que saudade de tudo isso, né? Bom demais, com pinhão ainda. Eita coisa boa!

0: aí, tá, Los Hermanos, pra fechar mais uma primavera. Já já tô de volta com muito mais, tá? Não sai daí, rapidão. Obrigado pela tua companhia maravilhosa. Agora 9h47, temperatura de 3 graus em Pinhãozinho. Boa quinta.
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0: Gente, vagas de trabalho disponíveis para Pinhalzinho e também toda a região. Vaga para vendedor em loja de eletros, materiais de construção e elétricos. Currículos no 988666343. Centro Estético contrata vendedora. Currículos pelo 988715757. Vaga para faxineira em loja. Entrar em contato no 988497148. Ainda vaga para soldador. Né? Em empresa de Nova Erechim. Ainda vaga para atendente de farmácia em Pinhalzinho. Vaga para consultor de vendas e estoquista em agência e revenda de veículos. Loja de eletro contrata caixa. Ainda loja de confecção e calçado contrata operador de caixa. Currículos pelo 99997-3004. Empresa ligada ao agronegócio dispõe de vagas para montador de equipamentos externo. WhatsApp 99935-1380. Frigorífico de Nova Erechim dispõe de vagas em diversos setores da indústria. Currículos via WhatsApp 98859-3716. Vaga para auxiliar de caixa, ter mais de 16 anos e ser pontual. Currículos pelo 98875-7887. Informações para essas vagas também podem ser obtidas através do 33666200 ou diretamente na recepção da Rádio Centro-Oeste. Balcão de empregos em duas edições, 9h45 e 15h30 horas.
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0: Valeu, gente. Tô de volta por aqui levando muita música boa pra você que tá ouvindo em toda a região. 3366-6200, nome completo. Fica à vontade, pede a tua indica pra quem tu quiser, tá bom? Sou Gilmar Bortese e te faço companhia, gente, levando o melhor som do FM pra você da região toda. Bom dia.

0: Henrique Diego, pra fechar mais uma, singular. Já tô de volta, gente. Levando muito mais pra você que tá ouvindo, tá de boa. Curtindo a 5.9, obrigado pela preferência, tá trabalhando? Tamo junto, uma quinta-feira maravilhosa, 25 de junho, gente, 2026, hoje é dia do imigrante. RCO 10 e 1.
1: Em ponto 9 News, a informação da hora. A Venezuela enfrenta uma grave tragédia após ser atingida por dois fortes terremotos na quarta-feira. Os tremores de magnitude 7,2 e 7,5 ocorreram com apenas 39 segundos de diferença e provocaram destruição em Caracas e outras cidades do país. Segundo as autoridades venezuelanas, pelo menos 32 pessoas morreram e mais de 700 ficaram feridas. Equipes de resgate seguem trabalhando nas áreas atingidas em busca de sobreviventes, enquanto milhares de pessoas foram afetadas pelos danos causados aos imóveis e à infraestrutura. Diversos prédios desabaram ou sofreram danos estruturais. Hospitais registraram superlotação e serviços públicos foram interrompidos em várias regiões. O governo decretou estado de emergência e suspendeu aulas para concentrar esforços no atendimento às vítimas. Os terremotos também foram sentidos em países vizinhos e até em áreas do norte do Brasil. Autoridades mantêm um alerta para possíveis réplicas, enquanto continuam os trabalhos de socorro e reconstrução. 100.9 News. Com a informação da hora para a rádio da sua cidade, Hernani Edson.

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0: Oi, gente, estamos de volta por aqui para levar muito mais, tá bom? Para você que tá ouvindo o show da manhã, para você da região toda. Bom dia, gente. Uma quinta-feira maravilhosa, com muita paz, positividade. E, é claro, né, se aqueça, que tá frio demais, temperatura subindo, né, gradativamente aqui em Pinhalzinho, 5 graus neste momento. Obrigado pela tua companhia incrível, tá? Sou Gilmar Bortez e te faço companhia até às 11 da manhã, levando muita música boa para você que tá ouvindo a 100.9 em alto e bom som, tá bom? Quem mais tá por aqui? Oi, Sandra, tá curtindo a gente, tá participando do sorteio. Quem mais tá ouvindo? Oi, bom dia.
10: Bom dia, tudo bem?
0: Oi, tudo e por aí?
10: Viu? A Romilda de Oliveira.
0: Oi, Romilda.
10: Uhum. Me passa o número daquela loja que precisa de faxineira.
0: Vamos passar. É do balcão de empregos, né? Já passo pra você, tá bom? Obrigado pela audiência. A Lorenice Streiser também tá ouvindo, tá curtindo a 100.9. Oi, bom dia.
11: Oi. Eu vamos ver aqui. Bela Vista, Edila. Uhum. Edila dos Santos, quero participar da Vale Gasolina.
0: Valeu, obrigado pela companhia. Todo mundo tá ouvindo? É a tua rádio, esse é o show da manhã, que vai até às 11. Abraço pra Lucy, tá curtindo a gente. Oi, Graziele. Julie tá na boa também, curtindo a 100.9. Bom dia.

0: Valeu, gente. Obrigado pela tua audiência. Todo mundo tá ouvindo? É tua rádio, tá bom? 33666200. Nome completo, fica à vontade. Pede a tua indica pra quem tu quiser, tá bom, gente? Até às 11 da manhã, né? Te faço companhia levando por aqui o melhor som pra você da região toda que tá ouvindo e tá curtindo a 100.9 em alto e bom som. 33666200. Tamo junto. Agora 10h15. Bom dia.
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0: Opa, gente, tamo de volta. Obrigado pela tua audiência maravilhosa, tá bom, gente? 3366-6200. Nome completo, fica à vontade, pede a tua, indica pra quem tu quiser, tá bom, gente? Até às 11 da manhã. Te faço companhia levando o melhor som do FM pra você de toda a região. Deixa eu ver aqui, ó. A Paula tá curtindo a gente lá em Nova Erechim. Oi, Paula, bom dia. Obrigado pela audiência maravilhosa mais uma vez, né? A Paula que tá curtindo a programação aqui da 100.9-33666-6200. Ela pediu uma aqui, ó, do Murilo Ruf, e a gente vai rodar aqui, ó. É Murilo Ruf com Matheus Fernandes aqui na programação da tua 100.9. Liga, participa, fica à vontade. 33666200, nome completo, fica à vontade, pede a tua, indica pra quem tu quiser. Só com ela. Bom dia.

0: conteúdo.
1: Aí tá, Gustavo Lima, pra fechar mais uma, 10 na mente. Obrigado pela tua companhia, todo mundo tá ouvindo. É tua rádio 33666200. Liga, participa, fica à vontade, tá bom? Hoje, gente, tem sorteio de Vale Combustível lá no posto Esplanada. Oi, bom dia.
2: Bom dia, meu amigo Claudete Graciola. Quero participar do sorteio do Vale Combustível do posto Esplanada. Abração, abençoada, quinta-feira, com esse frio, muito frio.
1: Tá demais o frio, né, Claudete? Beijo, obrigado pela companhia.
3: Ana, deixa eu te falar uma coisa.
4: Você

0: Ana Evandro. Castela, Luan Santana, Diavô. Já já tô de volta levando muito mais, tá bom? Bom dia, é tua rádio e todo mundo tá curtindo. RCO 10h30, 5 graus, boa quinta.
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5: Oi, gente, tô de volta. Bom dia, é a tua rádio e todo mundo tá ouvindo, tá em casa, tá no carro, tá no trabalho, tá na Alexa acompanhando a gente. Acesse o site rco.com.br, nosso Instagram. Obrigado pela tua companhia, tem muito conteúdo, muita informação para os melhores ouvintes. Bora de pagode? Dilsinho com Léo Foguete.

0: pra fechar mais uma, Ian, textão, já tô de volta, não sai daí, rapidão, show da manhã, nossa última parte de hoje, bom dia, agora 14, faltando pras 11.
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6: Opa, gente, estamos de volta, 10 voltando para as 11. Obrigado pela companhia maravilhosa. Gente, tá chegando por aqui o Conexão 100.9 com o nosso colega Milton José. Amanhã eu tô de volta, tá bom? Sexta-feira, tudo de bom, com muitos prêmios. Amanhã tem produtos Agonel, tem enquete pro final de semana para tu participar junto comigo, tá bom? Ó, beijão, se cuida, até mais.
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0: Olá, chegamos 11 horas e 6 minutos, quinta-feira, 25 de junho, aquele dia dedicado ao TBT, lembrança, mas também muita esperança, muito o que fazer. Concorda comigo? Então bora lá. Sol brilhando na Grande Pinhalzinho, também na região. Temperatura já bem agradável, diga-se de passagem, 9 graus. Depois de mais uma manhãzinha de tempo fresquinho, né? Vamos dizer assim, para não assustar. Inverno, né, meu povo? Bora, vida que segue e vamos nessa. Abraçando você carinhosamente, que nos dá a honra da sintonia em 100.9 ou através de multiplataformas da Rádio Centro-Oeste. Nossa conexão começa agora, vai até as 2 da tarde. Já estamos esperando sua participação no 33666200. 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Bom, então, bora participar. Boa sorte.
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0: Fernando Sorocaba, Luzes de São Paulo. Aí você imagina um sucesso e tanto, né? Chegando aí nas paradas também, sucesso da atualidade, banda Passarela, Sofrendo e Vivendo. Programação da Rádio Centro-Oeste, nossa conexão. Conectando aí amanhã com a tarde, a gente fica junto, é direto, né? Vamos atender o ouvinte, vamos lá.
1: Bom dia, aqui é a Maria Lucá de Mame do Sul Brasil, né? Nós estamos escutando o programa, né? Roda do Fogão, do Mame Chimarrão,
0: ah,
1: né? Preparando almoço para de meio-dia, né?
0: Coisa boa.
1: Quero participar do sorteio do combustível de hoje, né? E tudo de bom para você e um bom final de semana.
0: Obrigado, dona Leucária, dona Marmitz, lá em Sul Brasil. Puxa, e aí? Dá uma inveja boa, assim, né? Tá em roda do fogão, pinhãozinho, preparando o almoço.
2: Bom dia, Milton.
0: Bom dia.
2: Quero participar do sorteio do Vale Combustível do Posto Esplanada. Sou a Maria Lourdes Boto.
0: Bom dia, Maria. Boa sorte também. 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É combustível Petrobras, parada obrigatória. E hoje tem seisão e Vale Combustível pra galera, hein?

0: Isso você não conta, Bruno Marrone.
1: Bom dia, Milton José.
0: Bom dia.
1: Aqui é o Ari Campo. Gostaria de participar da Vaga Gasolina do Posto Danado aí. Se eu for atendido, agradeço e um abraço bem apertado pra ti aí, meu amigão. Que Deus abençoe você, que viva mais uns 100 anos.
0: Viu? Caramba.
1: Tá bom? Só pra nós dar risada. Valeu, Milton.
0: Meu querido, muito obrigado. Adore Campos, toda a família. Olha, decoração retribuímos com muito carinho, certo? 11:17. 100.9.
2: Utilidade pública. Nota de falecimento. A funerária Auxiliadora e família Donhausen comunicam com profundo pesar o falecimento de Anita Royer Donhauser, aos 92 anos, ocorrido na residência da família, em linha Lajeado Pedro, Saudades. O corpo está sendo velado no Salão Comunitário, em linha Lajeado Pedro, Saudades. Atos de encomendação dar-se-ão hoje às 15 horas, rumando logo após para o sepultamento no cemitério da comunidade. A funerária Auxiliadora e família Donhausen comunicaram com profundo pesar o falecimento de Anita Royer Donhausen. A família enlutada, nossos sentimentos de pesar. Serviços fúnebres estão sendo prestados pela Funerária Auxiliadora.
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0: adjetivos, o som de Kleber e Cauã. É sucesso da atualidade. Está nas paradas e então não pode faltar na programação da Rádio Centro-Oeste 11:25. Quinta-feira, alô, Regiane Vedovato Malaguti, aqui de Pinhalzinho, participando do sorteio da Esplanada, boa sorte, obrigado pela audiência também. A Rosane Hirt, aqui de Pinhalzinho, na sintonia, obrigado. A Dona Rosa Pituco também, vale combustível da Esplanada. O Jandir Luiz Machado, homenageando a mamãe Otília. Está de aniversário hoje. Alô, Dona Otília. Bom dia para a senhora. Feliz aniversário. Ela mora aí no bairro Pioneiro. Parabéns, felicidades, tá? Ouvindo o recado da galera.
1: Miltinho, bom dia.
0: Bom dia.
1: Um conflito aqui em casa. Tá frio para sair. Tá quente para ficar aqui no fogão a lenha. E o sol saiu lá fora. O que, que tu me disse?
0: Poxa, aí ficou. Acho que ficou bem confortável, né, meu caro Imar Roque Eco? Aí é bom, né? Ô, Imar, um abraço, meu querido, pro amigo, pra toda a família TV, poxa. Obrigado pelo carinho. Esse mesal é fantástico. Deixa eu mandar um abraço aqui também pra família Donhauser. Pelo passamento da dona Anitta Royer Donhauser, aí pro seu Avelino, né? Que é filho, pra sua esposa, pra toda a família, em nome deles. Também pros nossos sempre colegas, o Eliezer, que é a avó do Eliezer, né? Da Lisete, do Ivan, e Bisa, e da Johanna, né? Até a Lisete me dizia que a vovó adorava, a Johanna adorava ir lá na Bisa. Olha só, é um legado que fica, né? Então, a toda a família, parentes e amigos, nosso carinho, nosso sentimento e a nossa prece de conforto e superação.

0: Opa, bom dia. É o Hélio Guerra.
1: Bom dia.
0: Tudo certo?
1: Ótimo.
0: Eu gostaria de participar do sorteio do Vale Combustível.
1: Aham.
0: Se for atendido, agradeço. Um abraço. Tudo de bom?
1: Tudo de bom, Hélio. Boa sorte também, meu querido. Obrigado sempre pela fiel companhia. A Maria Luísa Stark, de Pinhalzinho também, Vale Combustível da Esplanada. A Kelly, a Luana, a Beatriz, a Cid Schuster, pessoal da Juvencio, aquele abraço também. Um abraço também pra Fer, nossa colega, né? Igualmente. Com o Ivan aí. E tem gente que vai ter uma nova função aí na cidade.
2: 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Agora vamos acordar 5 horas da manhã com pão quentinho. Mas meu, como que a mãe tá feliz. Amor conquista.
3: Ai, você não.
2: É, né? Eu com a minha nova irmã e a mãe com a nova filha.
1: Ai, ai. Manuela, Manuela, conquista, uma panificadora aí na família, né? Hã? Quero ver agora sim também, pessoal, fazendo pãozinho. No sinal, 11 horas 31 minutos. 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

0: 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Amanhã tem a Super Sexta e você é convidado especial. Bom dia também, Márcio Begnini, aqui de Pinhalzinho, Vale Combustível, obrigado, boa sorte também. O Jair Antônio Kunzner na sintonia, obrigado Jair também. A Luísa e o José Lourenço de São Luís, saudades, obrigado a vocês também sempre pela companhia. Milton, quero participar do Vale Combustível porque o tanque tá na reserva. Pá. Juviliana Clarice Colete, valeu! Boa sorte também, né? Então, é mais um motivo para você participar e concorrer. A Loreni da Veiga, também na sintonia. Vale Combustível, boa sorte igualmente. Bom dia aqui, quem fala é David Pereira. Ouvindo vocês no trabalho, parabéns pela programação. É a melhor de todas. Quero participar do Vale Combustível. Ô, David Pereira, poxa, muito obrigado mesmo de coração, tá? Vocês são o nosso combustível diário. Tudo que a gente faz com amor, com carinho, com dedicação, é para entregar realmente de coração para todos vocês. 11:35 agora.
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0: Aí a parceria deles, Murilo Huff com Henrique Juliano. Desejando eu só moda boa, hein? Aliás, falar em moda boa, nós temos até meio-dia o nosso sertanejo. E no início da tarde tem o nosso ritmo bailão, né? A musiquinha de banda. Você que gosta, pode também nos informar a sua preferência musical.
1: Bom dia, Milton.
0: Bom dia.
1: Aqui é a Lourdes Freitas, do bairro Bela Vista. Quero participar do sorteio do combustível também. Por atendido, agradeço.
0: Oi, dona Lourdes. Claro, atendemos com muito carinho. Desejamos boa sorte para a senhora, tá? Obrigado sempre pela audiência. E aí, vocês conseguiram ver o jogão da seleção brasileira ontem? Uau, é bom, né? Caramba! 3-0 por aqui vieram. E até grande expectativa, Neymar volta, joga. É, e apareceu, né? Ontem foi um jogo firme. A seleção demonstrou realmente postura, né? Força, garra. E que traga muito mais alegria para todos nós brasileiros. O nosso colega Polaquinho, que está a serviço da saúde de Pinhalzinho, está em Joaçaba. Ele mandou aqui fotos do início da manhã de hoje. Termômetros menos 4 graus e geada ampla na região de Joaçaba, né? Caramba! Valeu, Polaquinho. Um abraço, querido. E também a todos os pacientes, que tenham boa recuperação. É o nosso desejo com muito carinho. No sinal, 14 minutos, você para no meio-dia.
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4: Nota de falecimento. O grupo de idosos São João, de linha Lajeado Pedro Saudades, comunicam com profundo pesar o falecimento da associada Anita Royer Donhauser, aos 92 anos, ocorrido na residência da família em linha Lajeado Pedro Saudades. O corpo está sendo velado no salão comunitário em linha Lajeado Pedro. Atos de encomendação dar-se-ão hoje às 15 horas, rumando logo após para o sepultamento no cemitério da comunidade. O grupo de idosos São João, de linha Lajeado Pedro Saudades, comunicou com profundo pesar o falecimento da associada Anita Royer Donhauser, aos 92 anos. A família enlutada, nossos sentimentos de pesar. Serviços fúnebres estão sendo prestados pela Funerária Auxiliadora.
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Jorge Mateus, lance individual. Nós também ouvimos aí Yasmin Santos com A Saudosa. Inesquecível Marília Mendonça, Para, Pensa e Volta. 2 minutos nos separa do meio-dia, quinta-feira, 25 de junho. Hoje é dia do imigrante. E aliás, o Brasil que acolhe muito bem, né, essas pessoas, e nós queremos que sinta-se muito bem em nosso meio. Nosso carinho, nosso respeito, nossa admiração, e sinta-se em casa com todos nós, né? E quem falou que na quinta-feira não se pode jogar um baralho, não pode fazer aquele churrasquinho, né? É o Elemar e a Clarice Runoff. Então, segundo eles, estão de boa, né? Visita, jogando canastrão, preparando churrasquinho. Eita! Como diz, ui, que inveja boa, tá? Inveja boa. Se é que sim. Brincadeiras à parte. Abraço pra vocês. Aproveita. Ó, isso é pessoas que trabalham muito, mas mantêm amizade, relacionamento, dedicam um tempo, né, para se encontrar, se divertir. Isso é parte interessante para o ser humano. Desejo para todo mundo bom apetite. Daqui a pouco, RCO Notícias, informações da região do Brasil e do mundo. Você fica bem informado. Logo depois a gente volta para dar sequência ao Conexão. Bom apetite e até daqui a pouquinho. 1 minuto para o meio-dia.

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6: RCO. 12 horas e 8 minutos.
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9: Mais de 40 cidades aderem a projeto de reconhecimento facial em Santa Catarina.
10: Corpo de Bombeiros de Modelo é contemplado com novo caminhão de salvamento.
11: Estado avalia ampliação de repasses e aprimoramento de consórcios de saúde.
12: Cooper Itaipu traz psicoterapeuta Léo Freiman para a tradicional palestra do ano.
13: Pinhalzinho é destaque nacional pela qualidade das informações fiscais.
14: E no esporte, a vitória do Brasil na Copa do Mundo.
15: Quinta-feira, 25 de junho de 2026. Além do rádio, você pode nos acompanhar pelo rco.com.br ou baixar e ouvir no aplicativo do seu celular. Eu sou Hernani Edson e começa agora o RCO Notícias.
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18: Olá, você ouvinte aqui da Rádio Centro-Oeste, mais um amanhecer de baixas temperaturas no Grande Oeste Catarinense, na verdade em todo o sul do Brasil, com marcas negativas ou próximas de zero. Ao longo desta quinta-feira, o sol brilha por todas as áreas do Oeste Catarinense e máximas chegam a 16 graus no período da tarde. Os ventos, no geral, sopram com fraca intensidade e o ar frio deve se manter, sim, ao longo da sexta-feira, que terá mais um amanhecer congelante por aqui. Formação de geadas em Pinhalzinho e temperaturas que na tarde da sexta-feira até se elevam um pouquinho mais e devem chegar a 19, 20 graus, ou seja, levemente mais agradável. Durante o final de semana, áreas de instabilidade vão se formar e trazer o retorno da chuva para Pinhalzinho, a qual vem associada a trovoadas, com alguns temporais isolados durante o final de semana. Portanto, é uma quinta-feira ainda de frio, A próxima noite madrugada ainda com frio rigoroso e geadas. E no final de semana o ar frio enfraquece e instabilidades retornam por aqui. Um abraço a todos. Camila Cardoso, especialmente para a RCO.
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20: O dólar comercial está cotado em R$5,21. O euro, R$5,91. Peso argentino, 0,03 centavos de real. Mercado agrícola. Preços praticados pela Cooper Itaipu. Feijão carioca, R$150. Feijão preto, R$125. Milho, R$56. Soja, R$116. Trigo, R$73. Suíno peso vivo, R$5,45.
21: Opinião com Fabiano Rambo.
22: Os impactos do caso Master no comportamento do eleitor brasileiro começa a ser percebido. Uma nova pesquisa feita pelo Poder Data e divulgada hoje no site Poder 360 mostra que as intenções de voto num segundo turno apontam os seguintes desempenhos para Lula e Flávio Bolsonaro. Lula tem 46% das intenções de voto e Flávio Bolsonaro 43%. Ou seja, ambos estão tecnicamente empatados. Ambos estão, de alguma forma e de alguma maneira, atualmente, enrolados na situação do Banco Master. Quando se analisa o segundo turno envolvendo Ronaldo Caiado, Joaquim Barbosa, Romeu Zema e Renan Santos, Lula aparece também tecnicamente empatado com todos, com exceção de Renan Santos, este último que não é tão conhecido do eleitor brasileiro mais tradicional. E destaca-se neste contexto que a eleição não começou ainda e os desdobramentos do caso Master virão com mais força. E nós teremos uma eleição feia, uma eleição ruim, com denúncias, o denuncismo, o populismo e tudo o mais constante para que o brasileiro tenha ainda mais nojo da política. Essa é a parte ruim. E aí as pessoas boas acabam se afastando da política, não mais se interessando pela política e o Brasil continua essa nau sem direção. E o problema é que isto poderá afetar a eleição em Santa Catarina também, porque o clima nos bastidores da campanha em Santa Catarina não é amistoso, não é um clima calmo. E ambos os candidatos que despontam nas pesquisas estaduais, Jorginho Melo e João Rodrigues, estão preparados para eventuais confrontos diretos ou que se desenham cenários mais duros, mais ásperos, por assim dizer. E mais uma vez insisto, uma eleição feia acaba afastando o eleitor. E esperamos que aqui em Santa Catarina, na eleição estadual, o catarinense vote de acordo com as suas convicções e que os candidatos possam ter boas propostas, discutir o futuro do estado, porque em âmbito nacional não teremos esta oportunidade.
23: 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Mais de 40 cidades aderem a projeto de reconhecimento facial em Santa Catarina. Corpo de Bombeiros de Modelo é contemplado com novo caminhão de salvamento. Pinhalzinho é destaque nacional pela qualidade das informações fiscais. Cooper Itaipu traz psicoterapeuta Léo Freiman para a tradicional palestra do ano. Estado avalia ampliação de repasses e aprimoramento de consórcios de saúde. E as informações do esporte. Daqui a pouco. Aguarde.
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7: Boa tarde. Estamos de volta com o RCO Notícias.
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25: As informações da segurança pública e do trânsito com o repórter Roberto Lorenzon.
26: Muito bem, no trânsito tivemos um grave acidente na BR-282 em Cordilheira Alta, envolvendo um caminhão guincho e o veículo Gol, placas de Coronel Freitas. O motorista do Gol, homem de 64 anos, não resistiu aos ferimentos e morreu. Ele residia no interior de Coronel Freitas, conhecido como Tio Chico. No município de Agrolândia, colisão de moto contra poste, morreu o condutor Júnior Velho Moura, de 36 anos. Em Rio Negrinho, na BR-280, atropelamento envolvendo um caminhão. Morreu Joel Francisco Nunes, de 57 anos. Outros acidentes na região. Aqui em Pinhalzinho, tivemos um acidente na BR-282, envolvendo dois veículos de passeio. Com o impacto, um dos carros capotou. Os carros eram conduzidos por mulheres, uma delas gestante. As duas condutoras tiveram ferimentos encaminhadas para o atendimento médico. Em Maravilha, atropelamento de uma criança envolvendo o veículo Tracker, condutor de 69 anos, ileso. O menino que ficou ferido, menino de 5 anos, teve ferimentos graves. Em São Miguel do Oeste, na BR-282, acidente envolvendo um Ford Ka. O condutor, de nacionalidade argentina, apresentava suspeita de fratura do nariz e outros ferimentos pelo corpo. Na área da segurança pública, aqui em Pinhãozinho, um homem de 32 anos foi preso pela polícia militar, suspeito de ter cometido furtos em residências. O trabalho que teve resultado, quando os policiais encontraram um homem de 32 anos, estava de posse de parte de objetos furtados durante as ações criminosas. Em Abelardo Luz, dois idosos, um de 72, outro de 65 anos, moradores do interior, foram vítimas de roubo. Criminosos armados invadiram a residência, levaram cerca de R$2.000 das vítimas e fugiram com o dinheiro dos idosos. Inclusive, um dos idosos tentou fugir, mas foi perseguido, foi agarrado, amarrado com uma corda. Em seguida, as vítimas passaram a ser agredidas com socos e tapas, até que o dinheiro foi entregue. Os dois idosos foram agredidos com socos e tapas, inclusive um deles chegou a cair no chão durante as agressões. Em Xanxerê, jovem de 18 anos foi preso por envolvimento no tráfico de drogas. Em Chapecó, a Guarda Municipal recuperou um carro que havia sido roubado e também apreendeu drogas. Em São Miguel do Oeste, uma mulher foi presa por furto de roupas em uma loja. Homem suspeito de ter matado o bombeiro na cidade de Palma Sola, Andrei Marcos Rodrigues, de 40 anos, ele se apresentou em Dionísio Cerqueira, na delegacia de polícia. Em Xaxim, trio investigado e foi indiciado por tentativas de homicídio. Duas pessoas ficaram feridas nessas tentativas de homicídios e o trio foi indiciado. Em Chapecó, um menino de 11 anos que sofreu ferimentos graves numa explosão em um estabelecimento comercial, ele foi transferido para Florianópolis para receber atendimento especializado. Seriam essas as informações do trânsito e da segurança pública.
27: Corpo de Bombeiros de Modelo é contemplado com novo caminhão de salvamento. Detalhes com o repórter Gilmar Bortesi.
5: O município de Modelo recebeu um novo caminhão para o Corpo de Bombeiros Militar.

0: reforçando a estrutura de atendimento, às ocorrências de urgência e emergência e ao combate a incêndios. A entrega foi realizada pelo governo de Santa Catarina durante solenidade, que destinou 56 novos veículos para quartéis de bombeiros em várias regiões do estado. A prefeita Bárbara Baron participou do ato, acompanhado pelo comandante do Corpo de Bombeiros de Modelo, sargento Juliano Meneghetti. Segundo a prefeita, o novo caminhão representa um importante avanço para a segurança da população, garantindo mais agilidade, eficiência e qualidade nos atendimentos realizados pelo quartel.
1: Estive participando de uma entrega histórica de veículos para o Corpo de Bombeiros Militar de Santa Catarina. E tivemos a grata satisfação de agora estar levando para o município de Modelo um novo caminhão para o atendimento das urgências e emergências e também para os atendimentos no combate de incêndios. Para o município de Modelo e também para os demais quartéis do nosso estado de Santa Catarina, essa é uma conquista histórica. Neste ato, nessa solenidade, o governador Jorginho Melo entregou 56 novos veículos para os quartéis do Corpo de Bombeiros do nosso estado. Destaco também que neste ano, 2026, o Corpo de Bombeiros do Estado ele comemora seu primeiro centenário. Então, são 100 anos de dedicação e de serviço nos atendimentos pré-hospitalares à nossa população catarinense. Sem dúvidas, todos os soldados, todas as corporações, todos os bombeiros comunitários, eles apresentam um papel fundamental e crucial na agilidade dos atendimentos pré-hospitalares, ajudando a salvar vidas, seja nesses atendimentos, seja no atendimento de situações de intempéries climáticas, no atendimento e combate a incêndios, também na fiscalização de comércios, de indústrias e demais estabelecimentos para garantir que todos os serviços que são prestados para as comunidades e para a população, ela passe por vistoria e esses ambientes sejam de fato seguros. Então, o Corpo de Bombeiros do Estado realmente, ele é muito bem estruturado, tanto com pessoas qualificadas, como agora também, com mais veículos, com mais recursos para o dia a dia de trabalho. Para o município de Modelo, para o nosso quartel, agora estamos com essa conquista. Estamos realmente muito satisfeitos por estarmos presentes neste evento tão importante e também agora agradecendo ao governador Jorginho Melo pelo excelente trabalho que tem feito com as equipes de salvamento do nosso estado e agora com essa entrega do veículo.
0: Com a nova viatura, o Corpo de Bombeiros de Modelo amplia sua capacidade operacional, beneficiando moradores do município e toda a região. Da Central de Jornalismo para o RCO Notícias, repórter Gilmar Bortese.
2: A tecnologia tem ganhado cada vez mais espaço na segurança pública de Santa Catarina. O governo do estado apresentou o projeto de reconhecimento facial durante o Summit Cidades 2026 em Florianópolis. A ferramenta permite a identificação de pessoas por meio de câmeras conectadas ao sistema de segurança pública e já conta com a adesão de mais de 40 municípios catarinenses. A expectativa do governo é ampliar a participação das cidades e fortalecer a rede de monitoramento em todo o estado, conforme explica o secretário de Segurança Pública, Coronel Flávio Graff.
3: O governo do estado está desenvolvendo uma grande rede integrada de vídeo monitoramento e também de reconhecimento facial, na qual os municípios catarinenses poderão participar por meio de ata de registro de preço, que está sendo conduzida então pela Secretaria da Segurança Pública. A estratégia, ela oferece vantagens como economicidade, ganho de escala, padronização tecnológica, segurança jurídica e também redução do tempo necessário para a contratação.
2: Um dos diferenciais do projeto também é a integração. A conexão entre as plataformas permite identificar pessoas com mais rapidez e ampliar o compartilhamento de informações. Estado avalia ampliação de repasses e aprimoramento de consórcios de saúde. Repórter Felipe Eduardo.
4: O secretário de Estado da Saúde, Diogo Demarque, participou na última terça-feira de uma audiência pública na Alesc para para discutir os repasses destinados aos consórcios públicos de saúde. Também foram debatidos o aperfeiçoamento na lei estadual que institui o Programa de Qualificação de Consórcios Interfederativos de Saúde de Santa Catarina. Na ocasião, foram apresentados detalhes sobre a atuação dos consórcios do governo do estado, ouvidas demandas e reforçada a disposição da secretaria em aprimorar o modelo e os serviços prestados. O secretário Diogo Demarque comenta sobre os avanços que o modelo teve na atual gestão.
5: Santa Catarina, mais uma vez, é pioneira. O governador Jorginho Melo é entusiasta, ele é municipalista, ele sabe que as coisas acontecem nos municípios. Nós já, em 3 anos de governo, já passamos R$90 milhões aos consórcios. Isso não é, nenhum estado tem uma política como a nossa, em parceria com os municípios. Lei foi aprovada e foi debatida em conjunto com a Secretaria de Estado. A ideia é que a gente possa aprimorar e, claro, implementar o que está posto na própria legislação. E vislumbrar outras opções dentro dos consórcios em parceria. A gente vai deixar de ter consórcios intermunicipais e vai passar a ter consórcios interfederativos. Então a ideia aqui é colaborar, é mostrar para todo mundo o momento que nós estamos e continuar avançando conforme a determinação do governador Jorginho Melo, em parceria com a Lesc. A gente vem lapidando ao longo do tempo e eu tenho certeza que vai trazer cada vez mais benefícios para a população.
4: Os aportes do estado aos consórcios alcançaram um total de R$90 milhões nos últimos 3 anos. Os recursos são aplicados prioritariamente na execução de procedimentos ambulatoriais, diagnósticos com ênfase em colonoscopias, endoscopias, mamografias e ultrassonografias. Da Central de Jornalismo para o RCO Notícias, Felipe Eduardo.
2: Cooper Itaipu traz psicoterapeuta Léo Freiman para a tradicional palestra do ano. Repórter Henrique Paulo.
6: Celebrado anualmente no primeiro sábado de julho, o Dia Internacional do Cooperativismo é dedicado a reconhecer a contribuição das cooperativas no enfrentamento dos principais desafios globais nesse ano de 2026, focado nas ações de construção da paz. Como forma de marcar a data, a Cooper Itaipu realiza a sua tradicional palestra do ano, marcado para quarta-feira, dia 1º de julho, às 19h30, no Centro de Eventos do Itaipu Rural Show. O evento terá entrada solidária com a doação de 1 quilo de alimento não perecível. Nesse ano, o palestrante será o psicoterapeuta e educador renomado Léo Freiman. Ele é autor de mais de 20 livros e criador da metodologia OP da Educação, aplicada em mais de 1.500 escolas brasileiras. Freiman é uma das referências no Brasil quando o assunto é desenvolvimento humano, educação e relações familiares. O momento é um evento que a cooperativa realiza para seus associados e colaboradores, como comenta o presidente Arno Pandolfo.
7: Como é de costume da Cooper Itaipu, sempre celebrar o Dia Internacional do Cooperativismo, que é sempre o primeiro sábado de julho. Então, na sexta, a gente sempre faz a palestra. Mas esse ano, nós contratamos o Léo Freiman, é um professor renomado com vários livros, e ele não tinha agenda para sexta. Então, vai ser dia primeiro, que é quarta-feira, dia primeiro agora, que é quarta-feira, às 19h30, no Itaipu Rural, no Centro de Eventos, é para vir todo mundo. O tema ele é super importante, é a ciência da felicidade por uma vida com propósito e sentido. É muito importante, quem assistiu a palestra dele recomendou para a gente. Ele foi em Saudades dar uma palestra, onde que lá eles cobraram R$670 do ingresso. Nós não vamos cobrar ingresso, mas sim trazer junto um quilo de alimento não perecível para a gente dar para uma entidade, um hospital, um APAE, essas coisas que precisam de ajuda toda hora. Então, de novo, dia 1º agora, às 19h30, no Itaipu Rural, participo dessa palestra que ela é muito importante.
6: Serão colocados à disposição ingressos para a sociedade. Portanto, quem tiver interesse, basta entrar em contato na matriz da Cooper Itaipu pelo telefone 3366-6500. Da Central de Jornalismo para o RCO Notícias, repórter Henrique Paulo.
2: Piauzinho voltou a se destacar no cenário nacional ao ser reconhecido mais uma vez no ranking de qualidade da informação contábil e fiscal no SICOMF, avaliação realizada pela Secretaria do Tesouro Nacional, que mede a qualidade, consistência e confiabilidade dos dados enviados por estados e municípios de todo o país. O resultado confirma o desempenho do município na prestação de informações. Mais do que cumprir obrigações legais, o bom posicionamento evidencia o rigor técnico e administrativo adotado na elaboração e no envio dos relatórios. O trabalho garante maior precisão nas informações utilizadas pelo governo federal e amplia a transparência junto aos órgãos de controle e à população.
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2: As informações do esporte com o repórter Felipe Eduardo.
9: Muito bem, chegamos com as informações do esporte e a gente fala de Copa do Mundo. Grupo A, Grupo B e Grupo C já estão encerrados, os dois primeiros já garantidos de cada grupo para a próxima fase e os terceiros colocados aguardando se vão avançar ou não. Pelo Grupo A, a África do Sul venceu a Coreia do Sul por 1-0, se classificou pela primeira vez da história a África do Sul para um confronto de mata-mata na Copa. Já a Coreia do Sul aguarda se vai conseguir se classificar pela terceira colocação. Já o México venceu a República Tcheca por 3-0, 100% de aproveitamento dos mexicanos, 6 gols marcados e nenhum sofrido. México já classificado, a República Tcheca eliminada da Copa. No Grupo B, a Suíça venceu o Canadá por 2-1 e ambos classificaram, a Suíça em primeiro, Canadá em segundo. A Bósnia fez 3-1 no Catar. Catar eliminado e a Bósnia deve se classificar como um dos melhores terceiros colocados. Já no Grupo C, Grupo do Brasil, a seleção ontem jogou contra a Escócia e venceu por 3-0. Vini Júnior duas vezes e Matheus Cunha balançaram as redes. O resultado levou o Brasil a 7 pontos, com 7 gols marcados, 1 sofrido, 6 de saldo. Marrocos venceu o Haiti por 4-2 e também chegou aos 7 pontos, porém com 3 gols de saldo, ou seja, Brasil, líder do Grupo C, classificadaço na primeira colocação e apresentando um futebol melhor em relação aos outros jogos. Marrocos classificado em segundo e a Escócia aguarda se vai se classificar como um dos melhores terceiros, mas uma situação difícil por causa dos menos 3 de saldo de gol. Hoje, mais 3 grupos definem os classificados, ou seja, 6 jogos hoje. Às 5 horas da tarde, pelo Grupo E, tem Equador e Alemanha e tem Curaçao contra Costa do Marfim. A Alemanha já está classificada, enquanto Costa do Marfim, Equador e Curaçao brigam ainda pela segunda e até mesmo a terceira colocação. Depois, às 8 horas da noite, Grupo F. E é grupo para o pessoal do Brasil ficar de olho, porque daqui sairá o nosso adversário na segunda fase. 20 horas tem Tunísia e Holanda e tem Japão e Suécia. Atualmente, Holanda e Japão têm 4 pontos, a Suécia tem 3 e a Tunísia não pontuou, já está eliminada. A tendência é que a Holanda seja a primeira do grupo, ou seja, Japão ou Suécia vão disputar a segunda colocação, o terceiro vai poder classificar provavelmente também, mas o segundo lugar desse grupo enfrenta o Brasil no mata-mata, ou seja, vamos ficar de olho. E fechando a noite, Grupo D, 11 horas, tem Turquia e Estados Unidos e Paraguai e Austrália. Turquia já está eliminada, Estados Unidos já está classificado, Paraguai e Austrália disputam a segunda colocação para ver quem avança para a segunda fase. A segunda fase, que já é mata-mata e já tem um jogo definido e outros classificados. A Alemanha já está classificada, África do Sul, Canadá, Marrocos, Estados Unidos, Brasil, México, Argentina e a Suíça. O Brasil jogará segunda-feira, dia 29 de junho, 2 horas da tarde. E o único confronto que já está definido, não muda mais, é África do Sul e Canadá. Com as informações do esporte para o RCO Notícias, Felipe Eduardo.
2: Mais notícias em nossa programação. Eu sou o Hernani Edson e encerro aqui o RCO Notícias. Boa tarde.
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10: 12 horas e 40 minutos. 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
1: Nota de falecimento. O grupo de idosos São João, de linha Lajeado Pedro Saudades, comunicam com profundo pesar o falecimento da associada Anita Royer Donhauser, aos 92 anos, ocorrido na residência da família em linha Lajeado Pedro Saudades. O corpo está sendo velado no salão comunitário em linha Lajeado Pedro. Atos de encomendação dar-se-ão hoje às 15 horas, rumando logo após para o sepultamento no cemitério da comunidade. O grupo de idosos São João, de linha Lajeado Pedro Saudades, comunicou com profundo pesar o falecimento da associada Anita Royer Donhauser, aos 92 anos. A família enlutada, nossos sentimentos de pesar. Serviços fúnebres estão sendo prestados pela Funerária Auxiliadora.
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0: Daniel cantou pra gente bem simplesinho. Os irmãos Guilherme e Santiago do outro lado da cidade. 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
0: Pontualmente, 13 horas.
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0: Tempo firme na Grande Pinhalzinho, região, 14 graus, temperatura em elevação, coisa boa, hein? Já na mesa de Copa do Mundo, você viu ontem, Brasil 3-0, né? 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

0: 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Alô, Claudir Cornelis, na sintonia, Vale Combustível, todo mundo quer. É cenzão do Posto Esplanada, é hoje, hein? A Tereza aqui de Pinhalzinho também, obrigado. Leri Pereira Dias, União do Oeste, toda a região ligada, obrigado. A Janete Renner Ternos, da linha Volta Grande, valeu. Gilmar Aniceves, que também, pessoal aí na sintonia, obrigado. O Claudemir Cominkevich, a dona Liane, em linha São Carlos, Sul Brasil. Quando eu saí para o almoço, desejei bom apetite. E eu acho que coincidência, o pessoal estava chegando na mesa para o almoço, né? E o Claudemir me respondeu no WhatsApp, agradecendo e desejando para nós também. Aí é bom, né? É o carinho do nosso ouvinte, amizade, confiança, parceria de muitos anos. A Rádio Centro-Oeste escreve uma história muito linda com nossa gente em toda a região.
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Agora 13:05. Alô, Neuci Guedes Meiotti. Galera ligadinha no bairro Jardim Maria Terezinha, obrigado. Para você que está no trânsito, está voltando pro seu trabalho, está chegando em casa agora. Para você, nesses dias o soninho da beleza é judiado, né? É, que aí você vai quase esquentar, já tem que correr de novo, né? Então, a melhor dica é não, né? Mas caso, você esteja também aí no soninho da beleza, aproveita, tá? O nosso bailão começa agora, ritmo de bandinha. E ao som de Brilhação com o Negão, Louco Apaixonado.

0: Essa foi a banda Nave Som, tudo bagunçada. JM, o risca a faca, nossa, isso aí já rodou, né? E continua aquele ritmo bailão, coisa boa. Brilhação com o Negão, abriram o nosso bailão de hoje com Louco Apaixonado. Essa toca muito na atualidade, né? O hit do momento também, né? Coisa boa. Se você tem a sua sugestão musical para a música que você gosta, música de banda, manda pra gente, 3366-6200, fica à vontade. No sinal, 13:16.
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5: A IPAGRE divulgou seu balanço social de 2025 com um resultado expressivo. Para cada R$1 investido em pesquisa agropecuária, extensão rural e ensino agrotécnico, foram gerados R$ 10,33 de retorno para a sociedade. O impacto econômico das 132 tecnologias desenvolvidas e difundidas pela instituição alcançou R$ 13,32 bilhões. O relatório também destaca a atuação da IPAGRE ao longo do ano, com o lançamento de 20 novas tecnologias, execução de 415 projetos de pesquisa, mais de 293 mil ações de extensão rural e atendimento a 135 mil agricultores e pescadores. Além disso, a instituição viabilizou 610 milhões em crédito rural e pesqueiro e ampliou sua atuação no ensino agrotécnico. Segundo a IPAGRE, os resultados refletem o impacto direto das tecnologias no aumento da produtividade, redução de custos e fortalecimento da agropecuária catarinense, reforçando a importância dos investimentos públicos em inovações e assistência técnica no campo.
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nos bailão. É, o Corpo e Alma e DJ Ariel. Aí teve também Jean Giovanni com Bruno Marrone, Me Faz Teu Dia. É ritmo, é estilo. Além do nosso bailão, né? Lançamento, música novíssima na parada. 3:25. Sabe que hoje nós lembramos o dia do imigrante, né? E outras datas comemorativas também. Por exemplo, o imigrante na história é lembrado, celebrado a chegada e a contribuição de pessoas de diversas nacionalidades na construção e na formação do Brasil. Agora, uma outra curiosidade, hoje também é dia do cotonete. Pois é, uma curiosa celebração criada em 92 para destacar a invenção da haste flexível com pontas de algodão. Pensa só, né? E aliás, muito utilizado por todo mundo. Hoje também é dia do marinheiro, que reconhece a importância dos profissionais marítimos que atuam na navegação, logística e comércio global. E você, obviamente, assim a gente no dia a dia nem pensa

ou nem lembra. Por exemplo, o sistema métrico no Brasil. Sob o decreto de Dom Pedro II, isso em 1862, o Brasil oficializou a adoção do sistema métrico decimal, no caso, o metro, o litro, o quilo, e assim alterou os antigos hábitos de medição utilizados em Portugal. Olha só. Curiosidade importante, né, pra gente saber. Nada é por acaso, tudo tem história.

0: Banda 10 com Rainha Musical Faxina. Está chegando o colega Henrique Paulo com 100.9 News, notícia da hora. Você por dentro dos fatos, ligado na programação da Rádio Centro-Oeste. E daqui a pouquinho a gente volta e dá sequência ao nosso bailão. No sinal, 13 horas 31 minutos.
1: Sem.9 News e a informação da Central de Jornalismo. O homem de 35 anos, suspeito de matar o bombeiro comunitário Andrei Rodrigues, de 40 anos, se apresentou voluntariamente à Polícia Civil ontem em Dionísio Cerqueira. Ele foi interrogado, passou por exame de corpo de delito devido aos ferimentos que apresentava e teve o celular apreendido para auxiliar nas investigações. Segundo a defesa, ele aguardou o retorno da delegada responsável por Palma Sola para se entregar, alegando confiança na condução da investigação. Como o crime aconteceu há mais de 48 horas, a prisão não aconteceu em flagrante, mas em cumprimento a mandado judicial. A vítima foi esfaqueada em frente à sua própria casa. Conforme a polícia militar, ele teria marcado um encontro com o atual companheiro da ex. Os dois entraram em luta corporal e o socorrista foi atingido. Da Central de Jornalismo, repórter Henrique Paulo.

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0: A banda Passarela, entre tantos ritmos, essa Fique. Ouvimos também os Normais, a banda Os Normais, gravada em 2021, Vai Embora. E passou por aqui nesse bloco também Eduardo Costa, o seu hit sertanejo, Imagina Eu, tá bombando aí nas paradas. E se tá bombando, é sucesso, claro. Toque em primeira mão aqui na Rádio Centro-Oeste, 100.9 FM, no sinal 14 para as duas. Que tal sair dirigindo um Volkswagen Terezinho por aí, hein? 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

Aí o som de Rogério Magrão e banda, O Coração Pirou. É o que mais toca na atualidade. Temperatura chegando a 15 graus. O nosso termômetro na sombra ainda acusa 12 graus, porque o ventinho é assim de... tipo aquele minuano, assoviando, né? Mas é inverno, né? Não tem muito pra onde correr, né? Isso daí é se proteger. Alô, Veronice Quevedo aqui de Pinhalzinho, na sintonia, obrigado. Antes do almoço eu falava do Elemar e da Clarice Runoff, linha São Carlos, estão de visita, jogando um baralho, isso era churrasco, e agora ainda mandaram foto também da sobremesa. Pela madrugada. Aí é bom, né? Poxa vida, provei. 8 para as 2, o nosso Conexão desta quinta-feira fecha por aqui. Mas não sem antes agradecer muito a sua companhia, a sua participação. Também convidá-los a ficar com a gente. Vem aí o colega Lindomar com o Sincroniza. Volta amanhã de manhã, querendo Deus, com o Sertão e Querência 5. E às 11 com mais um Conexão. Estamos combinados? Então, da nossa parte, muito, muito obrigado a todos. Muito obrigado, Deus. A gente se encontra por aí.

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100.9 News, a informação da hora. O senador Jacques Wagner deixou a liderança do governo no Senado após uma reunião com o presidente Lula. Em comunicado, Wagner informou que a decisão foi tomada em comum acordo com o presidente e afirmou que sua prioridade agora será provar sua inocência e se dedicar às campanhas eleitorais deste ano. A saída ocorre dias depois de o parlamentar ser alvo de uma operação da Polícia Federal que investiga supostos favorecimentos relacionados ao Banco Master. Wagner nega qualquer irregularidade e afirma que sua relação com os envolvidos é praticamente inexistente. Considerado um dos principais aliados de Lula no Congresso, Jacques Wagner ocupava a liderança do governo no Senado desde o início do atual mandato presidencial. 100.9 News, com a informação da hora para a rádio da sua cidade, Hernani Edson.

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Legal demais! Muito boa tarde! Boa tarde, Pinhãozinho! Boa tarde, região! Está começando mais uma programação. É o nosso Sincroniza que está no ar. Sim, sim, sincroniza aqui na Rádio Centro-Oeste. Centro-Oeste FM. 100.9 do seu rádio, no site, no aplicativo. Também aí no dial 100.9 do seu rádio. Você que nos acompanha. Uma excelente tarde, obrigado pelo teu carinho e sintonia. 14 horas mais 6 minutos, temperatura gostosa, na casa dos 15 graus, nesse comecinho de tarde de quinta-feira, 25 de junho.

0: A programação, nossa primeira sequência musical aqui na tarde, tarde de quinta-feira, tempo bom em Pinhalzinho e toda a grande região. Após mais uma manhã gelada, temos uma tarde bem agradável. Se liga na hora, 14 horas e 18 minutos.
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Legal então, hein? 14 horas e 20 minutos, 14 mais 20, excelente tarde, tempo bom em Pinhalzinho, temperatura 15 graus, aí fica bom, aí fica agradável. Simbora então, tem mais uma sequência musical pra você, o melhor do som você curte aqui, é o nosso Sincroniza.

e também Britney Spears, e muito mais. E você ligadinho aqui na 100.9, sempre conectado aí com o melhor da música e também com a informação. Quer ficar bem informado? Acessa rco.com.br.

0: 14 horas 31 minutos. Boa tarde.
1: Sem.9 News e a informação da Central de Jornalismo. O pedido de criação da Comissão Parlamentar de Inquérito CPI do caso Cão Orelha foi rejeitado pela Procuradoria da Alesc após o deputado Rodrigo Minotto, do PDT, retirar a assinatura do requerimento. Com a mudança, o documento volta a contar com 13 apoios, um a menos do que o mínimo de 14 exigido para a instalação da comissão. O autor do pedido, o deputado Mário Mota, havia conseguido reunir o número necessário de assinaturas para dar andamento à proposta, que pretende apurar possíveis inconsistências na investigação sobre a morte do cão comunitário em Florianópolis. Da Central de Jornalismo, repórter Henrique Paulo.

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Legal, hein? E hoje é quinta-feira, hoje tem promoção aqui na 100.9. 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Vamos lá então com muito mais música, tem mais sucesso, tem mais som pra você, abrindo nossa programação nacional.

Tá aí mais uma sequência pra você. Teve o som de Alok com Matheus e Cauã. Teve Anitta, teve Gabriel Elias e muito mais. É o som do nosso Sincroniza.

0: 17 minutos nos separando das 15 horas. Boa tarde.
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0: Bacana! Simbora por aqui, hein? Tem mais som pra você, Rosa de Sá.

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1: Hoje legal demais, hein? E pra você que tá aí ligadinho aqui na programação 100.9, você que tá no trabalho, você que está em casa, você que está aí no escritório, na oficina mecânica, na construção civil, aquele abraço, obrigado pelo carinho e pela tua sintonia também. É bom demais saber que você está aí nos dando prazer da companhia, tá? Deixa eu mandar alô por aqui. 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

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Deixa eu ver se eu encontro por aqui. Ontem eu brinquei por aqui, né? Quanto a participação do pessoal aí, chutando, né? Dando aí palpites para o jogo da seleção brasileira. E do placar, né? E teve pessoas aí que acertaram. Teve aí uma ouvinte que acertou. Deixa eu ver se eu encontro aqui o recadinho dela de ontem. Cadê? Não, tá mais pra frente. Aqui também não. Aqui teve o Everaldo, né? Lá do Sicredi, que ontem deu o palpite de 3-1. Passou perto, né? Passou raspando. Mas aí, deixa eu ver quem aqui deu um outro palpite. Agora não tá aqui a mensagem dela. A Roseleio Efla deu o palpite de 2-1. Foi quase isso, né? Mas deu um pouco mais aí pra sorte de nós brasileiros. Enfim, agora não encontrei aqui o nome da ouvinte que deu o palpite ontem e lacrou, né? Deu certinho o palpite dela, de 3-0. Eu no começo eu achei que seria um exagero até, né? O 3-0. E olha, surpreendentemente ela acertou. Cadê? Não tô encontrando aqui o nome dela mais porque saiu da ordem. Ela deve ter mandado mais mensagens, enfim, e já não encontrei mais aqui. Daqui a pouquinho, se eu encontro, vou mandar um alô pra ela. Afinal de contas, foi certeiro o palpite dela ontem, né? Que bacana. 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

0: 15:02. Boa tarde.
1: Cem ponto nove News, a informação da hora. O novo lote de pagamento relativos ao dinheiro esquecido no antigo fundo PIS/PASEP será pago nesta quinta-feira. Dessa vez, o dinheiro será destinado a quem solicitou o ressarcimento.

saque é de R$ 2.800 por pessoa, mas o montante varia conforme o tempo trabalhado e o salário recebido na época. Os valores estão corrigidos pela inflação. 100.9 News, com a informação da hora para a rádio da sua cidade, Hernani Edson.

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Legal demais, tá aí então mais uma sequência do nosso momento flashback. É, nosso flashback edição desta quinta-feira, pra você ligadinho aqui na 100.9, aquele abraço, tudo de bom.

0: 15h16. Boa tarde.
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0: Bacana demais, hein? E olha só, antes eu comentei por aqui que eu queria encontrar o nome da pessoa aí que acertou o placar do jogo ontem quando a gente brincou por aqui, e foi a Sueli Bot, da linha São Carlos Saudades, né? Ela deu o palpite aí, Brasil 3, Escócia 0, e acertou, né? Lacrou aí na... Pena que não tinha prêmio pra sortear pra Sueli, senão ela seria aí a contemplada, né? Foi, eu acho que a única pessoa que acertou, né? Certinho aí no placar, Brasil 3, Escócia 0. Jogaço ontem à noite da seleção brasileira, né? Olha, me surpreendeu. Já dá até pra ter uma esperancinha a mais aí, né? De avançar a... na próxima fase, chegar lá nas semifinais, quem sabe, né? Talvez na grande final não vai dar. E se a arbitragem continuar fazendo sacanagem do jeito que fez no jogo de ontem, aí não chega mesmo, né? Nem passa na próxima fase. Mas, se tudo der certo, quem sabe o Hexa não vem, hein? Que tal? 15h23 agora, 15 horas 23 minutos, temperatura subiu mais um pouquinho, 16 graus e meio.

0: Legal demais, então tá aí mais um super sucesso pra você aqui na programação, uma sequência bacaninha, e você ligadinha com a gente, uma excelente tarde, obrigado pelo teu carinho e pela tua sintonia também, tá? Seguimos, já vem aí também o nosso balcão de empregos, tá? Em busca de uma oportunidade no mercado de trabalho? Então fique ligado. Quinze horas 31 minutos.
1: News e a informação da Central de Jornalismo. O município de Modelo recebeu um novo caminhão para o Corpo de Bombeiros Militar, reforçando a estrutura de atendimento às ocorrências de urgência e emergência e ao combate a incêndios. A entrega foi realizada pelo governo de Santa Catarina durante solenidade, que destinou 56 novos veículos para quartéis de bombeiros em várias regiões do estado. A prefeita Bárbara Baron participou do ato, acompanhado pelo comandante do Corpo de Bombeiros de Modelo, sargento Juliano Meneghetti. Segundo a prefeita, o novo caminhão representa um importante avanço para a segurança da população, garantindo mais agilidade, eficiência e qualidade nos atendimentos realizados pelo quartel.
2: Estive participando de uma entrega histórica de veículos para o Corpo de Bombeiros Militar de Santa Catarina e tivemos a grata satisfação de agora estar levando para o município de Modelo um novo caminhão para o atendimento das urgências e emergências e também para os atendimentos no combate de incêndios. Para o município de Modelo e também para os demais quartéis do nosso estado de Santa Catarina, essa é uma conquista histórica. Neste ato, nessa solenidade, o governador Jorginho Melo entregou 56 novos veículos para os quartéis do Corpo de Bombeiros do nosso estado. Destaco também que neste ano, 2026, o Corpo de Bombeiros do Estado ele comemora seu primeiro centenário. Então, são 100 anos de dedicação e de serviço nos atendimentos pré-hospitalares à nossa população catarinense.
1: Da Central de Jornalismo, repórter Gilmar Bortese.

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1: Muito bem, estamos chegando com mais uma edição do nosso Balcão de Empregos, trazendo para você as vagas e oportunidades de trabalho disponíveis em Pinhalzinho e região. Vaga para vendedor em loja de eletros, em materiais de construção, materiais elétricos. Currículos poderão ser encaminhados via WhatsApp no 98866-6343. Centro Estético contrata vendedora. Currículos no 988-71-5757. Vaga para faxineira em loja. Entrar em contato no WhatsApp 988-49-7148. Vaga para vendedor e agente de viagens. Currículos no WhatsApp 988-49-7148. Empresa de telecomunicações contrata técnico de instalação e manutenção. WhatsApp no 9-3198-8450. Vaga para auxiliar de caixa em supermercado. Ter mais de 16 anos e ser pontual são pré-requisitos para a vaga. Currículos pelo WhatsApp 988-75-7887.
6: Frigorífico de Nova Erechim dispõe de vagas em diversos setores da indústria. Currículos via WhatsApp no 988-59-3716. Empresa ligada ao agronegócio dispõe de vagas para montador de equipamentos externos. WhatsApp 99935-1380. Loja de confecções e calçados contrata operador de caixa. Currículos no 99997-3004. Loja de eletros contrata caixa e crediarista. Vaga para atendente de farmácia em Pinhalzinho. Vaga também para consultor de vendas e estoquista em agência de revenda de veículos. Vaga para soldador TIG em empresa de Nova Erechim. Informações complementares para estas vagas também podem ser obtidas através do 3366-6200 ou diretamente na recepção da Rádio Centro-Oeste em horário comercial. Esse foi o nosso Balcão de Empregos em duas edições, às 9h45 e às 15h30, aqui na Rádio Centro-Oeste, de segunda a sexta-feira.
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6: Simbora então, abrindo juntos nossa hora sertaneja aqui na programação 100.9.

0: Maiara e Maraíza, aqui na programação 100.9. 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Bacana demais. Deixa eu mandar alô por aqui então, né? É, quem tá ligadinho por aqui? Pessoal lá em Seberi, no norte do Rio Grande do Sul, ouvindo a nossa programação, o Jardel de Oliveira. Valeu, Jardel, grande abraço, obrigado pelo carinho, hein?
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0: Agora faltando 14 minutos para as 16 horas. Boa tarde.
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0: Simbora então, tem muito mais som. Esse é o nosso Sincroniza. Deixa eu mandar um alô por aqui ao Dilvo Escarate lá em Nova Erechim. Tá participando da promoção de hoje. A Lúcia Marshall aqui na linha São Paulo também ligadinha na programação 100.9. Um super abraço.
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0: Também o Marcos Vila, né? Tá ligadinho aí na 100.9 no trabalho e levando a gente de carona.

E aí, já participou da nossa promoção e também já acessou nosso site? Olha só, em destaque lá no nosso site, madrugadas de insegurança chegam ao fim. Polícia Militar prende suspeito de série de furtos em Pinhalzinho. Um homem de 32 anos foi localizado com objetos furtados após trabalho de identificação e buscas realizadas. Programa Federal garante compra de terras para agricultores catarinenses. Estado faz maior entrega de viaturas para a Corporação do Corpo de Bombeiros da história. Essas e outras informações estão lá no rco.com.br. Acesse e confira. Agora faltando 3 minutos para as 16 horas. Fernando e Sorocaba com Louca.

0: Mas então, agora a gente vai para um rápido intervalinho por aqui, né? Aproveitando aí essa tarde de tempo bom em Pinhalzinho, temperatura, enfim, mais agradável na casa aí dos 17 graus, agora coisa boa, hein? Rádio da Cidade, Centro-Oeste FM. 16 horas e 1 minuto, excelente tarde para você.
1: Ponto 9 News, a informação da hora. A ex-primeira-dama Michele Bolsonaro afirmou que se sentiu humilhada e desrespeitada pelo senador Flávio Bolsonaro após um desentendimento relacionado a articulações políticas do PL no Ceará. Segundo Michele, o episódio ocorreu depois dela criticar uma aliança do partido com o ex-governador Ciro Gomes. Em vídeos publicados nas redes sociais, Michele relatou que recebeu uma ligação de Flávio que teria dito que ela deveria ficar fora das decisões partidárias por não entender de política. A ex-primeira-dama declarou que desde então não voltou a procurá-lo e também não foi procurada pelo senador para tratar do assunto. Após a repercussão das declarações, Flávio evitou comentar diretamente o caso e afirmou apenas que nada nem ninguém tiraria seu bom humor. 100.9 News, com a informação da hora para a rádio da sua cidade, Hernani Edson.

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1: E a nossa Blitz de hoje, de novo com eles, Gian e Giovanni com Bruno e Marrone.

0: Linda demais, Jean Giovanni com Bruno e Marrone, me faz te odiar. E a gente segue por aqui, hein? 16:12, 16:12, excelente tarde, vem com a gente, tem muito som, muito sucesso e a promoção Vale Combustível, é isso mesmo, um Vale Combustível no valor de R$100 para você abastecer lá no Posto Esplanada. Para participar, manda o teu alô para cá, 33666200, nome completo, cidade e a frase, quero concorrer ao Vale Combustível do Posto Esplanada. A Jennifer Bonkowski está participando por aqui, concorrendo, valeu, boa sorte. O Ângelo Henrique Lindman, lá em Saudades, também está participando. Quem mais está participando por aqui? A Maria também, né, pedindo sucesso por aqui, é, e participando da nossa promoção, valeu, tudo de bom, obrigado pelo carinho da sintonia também, tá? Simbora então, tem mais som, Edson e Hudson.
1: Edson e Hudson, e logo após...

0: Legal, legal, tá aí, mais uma sequência musical, mais um grande sucesso pra você, teve Edson e Hudson com Murilo Rufi, Pino da Granada. Já já a gente volta, tem mais som, mais música pra você aqui na 100.9. Cidade, 16:17 agora, boa tarde.
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1: 16:22 e a gente segue por aqui o nosso Sincroniza.
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Israel e Rodolfo, hoje não. Sincronizar. Legal então, e a gente vai encerrando por aqui o Sincroniza de hoje. Tá chegando José Soares na área e o Som Brasil. Às 18h30 tem resenha esportiva também. Pra você um bom finzinho de tarde, né? Pra amanhã já a previsão indica temperaturas não tão baixas quanto hoje e antes de ontem, né? Mas ainda assim vai fazer um friozinho, então vamos se agasalhar, vamos se proteger, né? E cuidar bastante aí da saúde também. Grande abraço, fica com Deus, hein? Eu volto amanhã às 14 horas, se Papai do Céu nos permitir, com mais uma edição do Sincroniza, tá bom? Fica com Deus, até lá. Tchau, tchau.

100.9 News e a informação da Central de Jornalismo. O município de Maravilha começa a disponibilizar o Implamon por meio do Sistema Único de Saúde. O método contraceptivo, considerado de longa duração e alta eficácia, é implantado sob a pele e oferece proteção contra a gravidez por vários anos. Para garantir a realização do procedimento, 3 profissionais da Rede Municipal de Saúde passaram por capacitação específica. Segundo a secretária de Saúde, Jane Joris, as mulheres interessadas devem procurar a unidade de saúde de referência para passar por uma avaliação médica. Da Central de Jornalismo, repórter Gilmar Bortese.

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7: 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O presidente da Acaerte, Mário Neves, recepcionou os líderes.
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12: A Escola de Governo, ENA, completa 17 anos no dia 24 de junho. Consolidada como uma das principais instituições de formação de servidores públicos de Santa Catarina. Atualmente, são mais de 70 mil alunos ativos e mais de 100 mil certificados emitidos nos últimos anos. A instituição oferece cursos presenciais, online, especializações e programas voltados à modernização da administração pública. Para o presidente da ENA, Estevão Roberto Ribeiro, os resultados mostram a relevância da capacitação permanente para a melhoria dos serviços prestados à população.
13: O governo é um governo dinâmico. Não só a legislação muda e a gente tem que fazer uma adaptação a essas legislações, como também a necessidade de novas técnicas, novas teorias. Então, a função do governo de Estado é sempre dar o melhor de si para o cidadão. E com isso, nós só podemos dar o melhor de si quando nós temos uma formação permanente das pessoas que trabalham com esse público que são os nossos servidores. O importante disso aí é que essa capacitação é uma capacitação contínua. Tem alguns dos nossos cursos que são feitas de todo ano.
12: Atualmente, a ENA possui cursos em áreas como gestão de políticas públicas e governança e prepara novos lançamentos, entre eles a especialização em geotecnia, tema considerado estratégico para Santa Catarina, diante dos desafios relacionados às chuvas intensas, deslizamentos e obras de infraestrutura. Ao falar sobre o tema, Estevão Ribeiro destaca a importância da qualificação técnica para prevenir problemas e fortalecer a segurança das estruturas públicas.
13: O que é que trata, de maneira geral, a geotecnia? Ela trata do suporte do solo e das nossas rochas com relação às grandes estruturas como ponte, como estrada, como portos, aeroportos, e trata também da proteção dos nossos taludes, ou seja, quando tem chuva muito forte, como é que fica a situação dos nossos taludes.
12: Outro destaque é a plataforma ENA Virtual, considerada uma das mais modernas do país. O ambiente digital reúne cerca de 3.800 cursos e permite que servidores de todas as regiões tenham acesso à capacitação sem necessidade de deslocamentos, reduzindo custos e ampliando o alcance das ações de formação. Informações sobre cursos e inscrições estão disponíveis nos portais da instituição. Acesse enabrasil.sc.gov.br. De Florianópolis, da Rede de Notícias Acaerte, Amarílis Pequeno.

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Alô, você, muito boa tarde. Quinta-feira, 25 de junho de 2026. 16 graus a temperatura. Está marcando no momento aqui no centro da capital da amizade. Hoje, dia do imigrante. A rádio da sua cidade, prazer estar contigo para mais uma tarde de programação de comunicação por aqui. Estamos chegando de bem com a vida nessa quinta-feira, então, até às 6h30 eu te faço companhia, hein? Pode mandar a mensagem para nós via 33666200. Então, tá valendo vale combustível hoje, R$100 em gasolina no posto Esplanada aqui de Pinhalzinho. E também está valendo a mega promoção para você participar aqui. A sua participação indicando a sua indicação musical aqui também na tarde. Você pode fazer seu cadastro lá no portal rco.com.br. Vai começar o Som Brasil, o melhor da música sertaneja, nativista e gaúcha para você em evidência na sua tarde. Por aqui seu amigo José na comunicação, até às 18h30. E a gente começa muito bem assim, ó. É o novo sucesso da banda Brilha Som. Teve a participação do Negão, hein? Esse San Marino. Louco, apaixonado, o nome da canção, hein? 21, faltando para 5, aumenta o som aí.

0: É o Som Brasil no seu rádio. É, Zezé e Luciano, Preciso de um Tempo. Ainda brilha som com a participação do Negão. Novo sucesso da banda Brilha Som, lá de Feliz, no Rio Grande. Louco, apaixonado, o nome da canção, hein? Vai lá, manda sua participação para nós via 3366-6200. Deixa eu mandar um abraço para a Rosália Clauc, aqui de Pinhalzinho. Valeu. Boa tarde, meu amigo Evaldo Kank, também da Capital da Amizade. Lá no bairro de Vinéia, tá ouvindo a programação, sempre estão ouvindo os programas aqui da rádio, valeu. Alô, Evaldo, toda essa família, um abraço, obrigado pela companhia de vocês, boa sorte aí também, hein? Valendo Vale Combustível hoje, R$100 em gasolina no posto Esplanada aqui de Pinhalzinho. Temos intervalo comercial chegando. Já, já eu volto com muito mais. 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
3: Som Brasil para você, 9 minutos, faltando para as 5 horas da tarde. Meu amigo Diego, alô Diego Ferreira, aqui de Pinhalzinho, rapaz, está participando. Boa sorte, hein? Posto Esplanada, Posto Esplanada está com a gente. Também Antônio Riedel, manda um recado a toda a família aí. Melânia Flos também, um abraço, boa sorte. A Zenaide Simon também está na companhia. Ernílio Prediger, boa sorte a vocês aí. R$100, cenzão, hein? Gasolina. Vamos lá de Emílio e Eduardo.

16:57, excelente tarde de quinta-feira, tarde gelada de quinta-feira, 15 graus a temperatura está marcando aqui no centro da capital da amizade. Segue ligado, participe aí do nosso programa, também está valendo vale combustível R$100 em gasolina. Deixa eu mandar um abraço da equipe lá do Mercadão do Calçado. 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Alô, Diego, meu amigo Diego, sendo lá de saudades, tá ligado com a gente? Já garantiu a participação aqui, rapaz, vale da hospitalidade. O Dila também tá ligado com a gente, o Dila dos Santos, valeu. A Jennifer de Souza, boa sorte. Anderson Bueno também tá na companhia aqui do nosso Som Brasil. Vamos lá, tem mais som aqui na sua tarde. Fechando a mais uma sequência, João Neto e Frederico.

0: É um sertanejo bom demais no seu rádio. João Neto e Frederico, agarra, agarra. Pede a sua preferida também aqui na tarde, tá valendo. Sua participação, porque de quebra você participa também da promoção do dia aqui, tá certo? A rádio das maiores e melhores promoções. Confirmando no sinal 5:02, boa tarde.
1: Em ponto 9 News, a informação da hora. O governo federal renovou por mais 6 meses a cota de importação com produto zerado para veículos elétricos desmontados e semidesmontados. A medida passa a valer em 1º de julho e tem como objetivo manter preços mais acessíveis ao consumidor e incentivar a produção nacional. O limite da cota é de US$463 milhões e beneficia montadoras que realizam a montagem final dos veículos no Brasil. Ao mesmo tempo, o governo manteve o cronograma de aumento das tarifas de importação para carros elétricos e híbridos. A Associação Nacional dos Fabricantes de Veículos Automotores criticou a decisão e afirmou que a medida pode prejudicar empresas e trabalhadores no setor automotivo nacional. 100.9 News, com a informação da hora, para a rádio da sua cidade, Hernani Edson.

0: 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Serviços fúnebres estão sendo prestados pela Funerária Chu de Modelo.
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Aí pra você, Eduardo Costa com Leonardo. Leonardo com Eduardo Costa. É a programação da 100.9. Pra você, o sertanejo bom demais, hein? Ainda rodou por aqui Banda Passarela, o novo sucesso da Banda Passarela. Aqui também, Sofrendo e Vivendo, no vocal do Luciano, hein? Alô, Josemar, aqui de Pinhalzinho, tá ligado com a gente. Meu Fábio, meu grande amigo Fábio. Alô, Fábio Zanella, forte abraço, hein? Nosso querido ouvinte, sempre tá ligado com a gente. A Marina Alva também mandou um recado pra nós aqui. Tá participando, hein? Boa sorte. Vale combustível hoje, participe você também. 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
0: 17:22, excelente tarde pra você. Quinta-feira, 25 de junho de 2023. 13 graus a temperatura, está marcando no momento aqui no centro da capital da Amizade. Sejam todos bem-vindos à programação da Rádio Centro-Oeste pra você. É o Som Brasil, hein? Vamos lá, tem Rogério Magrão e banda.

Tá aí pra você os monarcas de Erechim no Rio Grande. É, gineteando o temporal também. Rogério Magrão passando por aqui. É a programação da Rádio Centro-Oeste pra você, 5 horas e 29 minutos. Estamos acompanhando por aqui 27 minutos do primeiro tempo. A Alemanha está empatando com o Equador, hein? Alemanha 1, Equador também 1. 27 minutos do primeiro tempo pela Copa do Mundo 2026. Seguimos com o nosso Som Brasil. Já já tem o sorteio do Vale Combustível, hein? Agora tem o Che Barbaridade. Bica que bica, che.

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7: Som Brasil para você, 17h36. Meu amigo Marcelo Daniel Jungs, alô Rosane, forte abraço a vocês e boa sorte, hein? Dá tempo, gente, pra você mandar essa mensagem para nós. Bom fim de tarde. Se vai estar concorrendo por aqui, um vale compras, é um vale gasolina, hein? R$100 em gasolina. Os Serranos.

0: 17h47. César e Paulinho com Chico Rei Paraná, também amigo Souza, ainda os Serranos. Fechando mais uma super sequência, deixa eu mandar um alô também para a Lucida Cruz, aqui de Pinhalzinho. Alô, dona Lucida Cruz, tá participando, boa sorte, hein? Vale Combustível, Marli Ternos também, minha Lajeado Pedro, saudades, Marli Ternos. Veronice Quevedo aqui de Pinhalzinho também garantiu a participação aí. Alô, Márcia Frei também de saudades, no Vale da Hospitalidade. E registrar a participação da Inês Espada também de Pinhalzinho. Todo mundo ligado aqui, ó, na Rádio da sua cidade. 5h48, boa tarde.
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0: Legal demais, hein, ó, gente. 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
0: E nós seguimos mateando por aqui, já está quase na hora de finalizar o chimarrão, limpar a cuia e deixar pronto para amanhecer, hein? 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
0: Nove voltando para 6 horas. 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Som Brasil pra você, a nossa última sequência, fechando mais uma hora de programação por aqui. Deixa eu mandar um abraço para a Tere. Oi, Tere, como é que você tá, minha amiga? Bairro Nova Divina aqui de Pinhãozinho. A Malu Triquês também tá ligada com a gente. Oi para a Maria Cecília Lindemann, lá de Saudades, no Vale da Hospitalidade. Receba o nosso abraço, o nosso carinho também. José Quevedo de Pinhalzinho. A Tereza, oi Tereza. Boa sorte também a vocês aí, hein? Obrigado pela companhia. Santana Alves, também de Pinhalzinho, valeu.

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1: Boa noite, queridos irmãos e irmãs. Sejam todos bem-vindos a esse momento de oração. Comecemos. Em nome do Pai, do Filho e do Espírito Santo. Amém. O anjo do Senhor anunciou a Maria e ela concebeu do Espírito Santo. Eis a serva do Senhor, faça-se em mim segundo a vossa palavra. E o Verbo de Deus se fez carne e habitou entre nós. Ave Maria, cheia de graça, o Senhor é convosco. Bendita sois vós entre as mulheres e bendito é o fruto do vosso ventre, Jesus. Santa Maria, Mãe de Deus, rogai por nós, os pecadores, agora e na hora da nossa morte. Amém. Rogai por nós, Santa Mãe de Deus.

0: que o Messias é filho de Davi? O próprio Davi, movido pelo Espírito Santo, falou: disse o Senhor ao meu Senhor: senta-te à minha direita, até que eu ponha teus inimigos debaixo dos teus pés. Portanto, o próprio Davi chama o Messias de Senhor. Como é que ele pode então ser seu filho? E uma grande multidão o escutava com prazer. Palavra da salvação. Glória a vós, Senhor. Que as palavras do Santo Evangelho perdoem os nossos pecados. Amém. Queridos irmãos e irmãs, hoje o Evangelho mostra o verdadeiro caminho de Jesus, a verdadeira identidade de Jesus. As pessoas antigamente chamavam o Messias filho de Davi, porque eles tinham a ideia de que o Messias seria o novo Davi. E quem era o Davi? Davi era um guerreiro, e o Davi era um rei de Israel. Então eles tinham a ideia de que o Messias também seria o novo Davi, seria um guerreiro que ia terminar com todos os inimigos de Israel, que seria Roma, na época, que estava escravizando os povos de Israel. E também que Jesus, esse novo Messias que eles estavam falando, filho de Davi, ia também restaurar os privilégios do povo de Israel, os poderes, as realezas que Israel já tinha perdido. Por isso que chamavam Messias o filho de Davi. Então Jesus começa a questionar: mas como é que vocês podem dizer que o Messias é filho de Davi, se o próprio Davi, na época que ele estava vivo, chamava o Senhor de meu Senhor? Quer dizer, o Senhor é o meu Senhor. Então como é que Davi, chamando Deus de Senhor, o Senhor seria filho dele? Mas na realidade era uma identidade equivocada, uma identidade que não estava certa, correta, falsa. Na realidade, o verdadeiro Messias, ele segue outro caminho, não o caminho da realeza, dos privilégios, né, o caminho do guerreiro, da luta. Jesus, ele segue o caminho da humildade, do amor. E quem quer seguir Jesus tem que encontrar a cruz, assim como Jesus encontrou a cruz. Muitas vezes, irmão, nós também temos uma identidade falsa de Jesus. Às vezes somos movidos a sentimentos, emoções, gostamos de Jesus por causa disso, daquilo, por causa disso, porque Jesus é bom e aquilo lá, mas esquecemos que o verdadeiro Jesus é o amor puro de Deus. Deus é o próprio Jesus, que ele nos ama. E Jesus só necessita de uma coisa: o nosso amor. Não precisamos admirar Jesus. Jesus não precisa ser admirado. Assim como admiramos um jogador de futebol, admiramos um cantor, mas nós não vivemos com ele. Jesus não precisa da nossa admiração. Nós precisamos saber amar Jesus. Jesus precisa do nosso coração. Jesus necessita do nosso amor. Jesus quer o nosso amor. Jesus quer ser amado por nós, porque Jesus nos amou primeiro. Jesus é o próprio amor de Deus. Então vamos aprender a sempre encontrar com Jesus como o nosso verdadeiro amor, porque Jesus é o nosso Salvador, é o Deus encarnado que nos ama e que nos salva. Irmãos e irmãs, vamos receber a bênção de Deus. O Senhor esteja convosco, ele está no meio de nós. Que Deus Todo-Poderoso abençoe a todos com paz e saúde. Em nome do Pai, e do Filho, e do Espírito Santo. Amém. Fiquem com Deus e fiquem em paz, e tenham todos uma boa noite. Amém.
1: Você ouviu a oração da Ave Maria. 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
4: 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A família enlutada, nossos sentimentos de pesar. 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
1: Som Brasil para você, 18 horas e 14 minutos. A nossa reta final por aqui. Antes, quero mandar um abraço ainda para a Gabriele Quevedo. Alô, Leoni Quevedo, também de Pinhalzinho. A Malu Triquet está na companhia aqui da 100.9. Forte abraço, obrigado pela companhia aqui. Deixa eu mandar um abraço também a toda a equipe lá da refrigeração Resfriar. Alô, Vitor. Alô, Nena. Também a Camille, o Dudu. Alô, Dudu. Alô, Camille também. Um abraço a vocês e obrigado pela companhia, hein? Bom demais ter a audiência de vocês aí, com certeza, aqui no horário, né? Valeu! Tudo de bom, felicidades a toda a família aí. Deixa eu mandar um alô aqui para Saudades no Vale da Hospitalidade. A Maria Cecília está por lá em Saudades também, está na audiência do programa. Vamos lá para o sorteio, então? Valendo R$100 em gasolina no posto Esplanada aqui de Pinhalzinho. Momento muito esperado para você que ligou, participou, então está valendo sorteio automático de promoções. Já temos uma participação por aqui, hein? Já temos uma participação por aqui, é um ganhador e é aqui de Pinhalzinho. Alô, você do final do telefone 3621. Alô, você do final do telefone 3621 de Pinhalzinho. Quem ganhou hoje na promoção do Vale Combustível, Vale Gasolina foi... Davi Pereira, parabéns Davi Pereira, aqui de Pinhalzinho, final do telefone 3621, parabéns Davi Pereira, aqui da capital da amizade, ganhador de hoje, você precisa, Davi precisa passar aqui na rádio e retirar o seu vale. Amanhã tem mais, hein gente, amanhã é sexta-feira, amanhã tem aquela cesta de produtos de embutidos Lamb e também tem sorteio de chopp Biersdorf, amanhã é sexta-feira. Pra gente fechar a semana com chave de ouro, com certeza. Já tem um resenha. Agora tem Eduardo Costa.

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0: 18:23, a nossa reta final por aqui, agradecendo a sua companhia, sua audiência. A gente volta amanhã, se Deus quiser, às 16:30, aqui no Comando do Som Brasil, tá certo? Fica ligado com a gente, é, tá chegando resenha esportiva pra você. Bom descanso, bom repouso, te cuida, tá? Até amanhã. Se o patrão do céu nos permitir, a gente vai estar por aqui comunicando pra você. Valeu, tchau, tchau.

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1: 18:27.
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8: Nota de falecimento. A família Ferrari comunica com profundo pesar o falecimento de Zelindo Ferrari, aos 79 anos, ocorrido hoje no Hospital Padre Avelino Garbim de Modelo. O corpo está sendo velado na Capela Nossa Senhora Aparecida, em linha Três Amigos, Sul Brasil. Atos de encomendação dar-se-ão amanhã, às 9:30, rumando logo após para o sepultamento no cemitério da comunidade. A família Ferrari comunicou com profundo pesar o falecimento de Zelindo Ferrari, aos 79 anos. A família enlutada, nossos sentimentos de pesar.

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4: Muito bem, estamos chegando, gente. Quinta-feira, 25 de junho de 2026. Diz que tá 15 graus a temperatura, mas estão com frio pra dedéu por aqui. Tá começando Resenha Esportiva, hora de falar de esporte pra você. 18 horas e 33 minutos. Sejam todos bem-vindos. Eu sou Felipe Eduardo. Hoje estou ao lado do professor Ricardo Niquete e sua cavalaria para falar aqui de bolão da Copa, para falar de seleção brasileira. Ontem o professor Ricardo Niquete se emocionou ao ver o Neymar voltar a campo. Ele que tanto ligou para o Ancelotti, mandou mensagem no Instagram do Ancelotti pedindo para convocar o Neymar, né? Entrou em campo, jogou melhor que o Paquetá, viu? Não vou falar nada, mas eu não gosto de Paquetá, então o Neymar para mim jogou melhor já que ele, em 15 minutos. 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E tem um jogo da Copa passando por lá. 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Professor Ricardo Niquete, feliz da vida, desceu a lenha até agora no Brasil, agora tem que parar um pouquinho, né? Ganhamos ontem. Bem, tudo bem?
5: Boa tarde a todos, né? Então, jogou bem, a melhor partida do Brasil na Copa, mas o que nos traz aqui são duas coisas muito distintas. Primeiro, que a gente fez uma seleção na escola dos 4 alunos que mais entendem futebol. Eles estão aí.
6: E assim, aí eles não vieram, ficaram em casa.
5: E a segunda coisa é que ninguém torceu mais pro Brasil ganhar e ficar em primeiro do grupo que o pessoal que estuda o objetivo durante a tarde.
6: Por quê?
5: Porque vai ter folga, né? Vai ter folga, eles estudar.
6: Então, o Fabiano me fez uma proposta, mas daí tu teria que vir trabalhar também, tá?
5: Pra
6: gente fazer o jogo, não narração, né? Mas os comentários do jogo ao vivo aqui, segunda-feira, a partir
5: das 10. Aí tu já me faz trabalhar na segunda-feira. Depois vamos ver isso.
6: Aí a gente traz uma coquinha, uma pipoca. É horário comercial, não dá pra outra coisa,
5: ah,
6: né?
5: Ah, tá. Então, mas vamos apresentar os alunos do Objetivo, do terceiro ano, que estão fazendo uma promoção, depois eles vão ficar bem. À minha esquerda, o Breno, Murilo Sabot, o Augusto e o Bernardo.
6: Então, vamos lá.
5: Querem dizer oi, como é que estão?
7: Boa noite, galera. Tudo bem?
6: Mas conta pro pessoal por que tu trouxe eles aqui.
5: Então, acho que eles vão se apresentar, vão falar. Então, começamos cobrando. Por que vocês estão aqui hoje?
7: A gente veio aqui porque o Ricardo chamou a gente, né? Falar um pouco.
6: Só vem um pouquinho mais pertinho do microfone. Pode ficar o microfone mais perto de ti também ali. Isso.
7: Aí ficou bom?
6: Ficou top.
7: Então, o Ricardo chamou a gente pra falar um pouquinho da Copa e também do bolão que a gente tá organizando. Que acho que daí os guris podem me ajudar, explicar um pouco.
8: A gente tá fazendo um bolão em parceria com a Liga Esportes, essa total. A gente tá. O pessoal tem que palpitar entre os 4 primeiros colocados da final da Copa do Mundo. Então, cada. O Ricardo pode me emprestar o bilhete aqui. Cada colocação ela tem a sua respectiva pontuação. E aí, o primeiro lugar ele pontua 90 pontos, o segundo lugar pontua 50 pontos. Terceiro lugar com 30 pontos e o quarto lugar com 20 pontos. E aí quem fizer a maior combinação dessas pontuações no final, de dos campeões, segundo, terceiro e quarto, concorre a uma camisa oficial da seleção brasileira. E aí, caso ninguém, ou caso tenha algum empate, a gente vai fazer o sorteio com as pessoas que mais pontuarem, né? E aí a gente tá fazendo por R$10 esse palpite, né?
5: E nós estamos aqui hoje para pegar o palpite do Felipe, né? Nós vamos anotar, vamos fazer, vai ser bonito. Importante. Vai estar gravado o teu palpite. Quem vai ganhar a Copa do Mundo, então, depois a gente já vai fazer.
6: Posso falar depois?
5: Pode, pode falar.
6: Quer que eu cravo hoje já?
5: Já? Crava! Vamos com calma, não percebe?
6: Mas peraí, deixa eu fazer a pergunta. E foi esse louco que deu a ideia para vocês fazer o bolão? Como é que foi que surgiu essa ideia de ter um bolão no objetivo?
7: Cara, acredite ou não, mas o Ricardo tem ideias boas às vezes. A ideia realmente foi dele. E eu acho importante realçar que esse dinheiro e esse bolão serve não só, né, para nossa formatura, mas também para unir a galera do objetivo, né, celebrar o esporte. O Ricardo que falou isso, inclusive.
5: É bonito, né?
6: É, de vez em quando tu acerta alguma coisa, mas eu uma aposta eu tenho, que tu não vai ser o ganhador do bolão.
5: Ah,
6: tenho certeza absoluta.
5: Cara, meu pé foi o primeiro que anotou, ele escreveu errado os nomes e não vou falar, porque eu não quero fazer bullying contra ele, mas os palpites dele não são tão ruins.
6: Não?
5: É, mas não sei.
6: Conta pra nós.
5: Ele acha que ele colocou Inglaterra... Hã? Inglaterra, França... Espanha e Argentina, acho, não sei. Não lembro muito bem.
8: Mas a Inglaterra dá pontuou no último jogo.
5: É, às vezes ele tá um pouco cansado, depois a gente vai falar um pouco da Inglaterra. Bernardo, diretamente de saudades, né?
9: É, boa noite, pessoal, tudo bem?
6: Ah, o pessoal acho de que... saudades gosta de esporte, tem que entender um pouquinho,
9: bastante,
6: né?
9: É, bastante, outra coisa, eu acho também, o pessoal esqueceu de falar antes, mas pra vocês quiserem estar adquirindo nosso bolão, vocês podem adquirir e passar a comprar, tanto entregar na Liga, na Saúde Total ou com qualquer um dos alunos do terceirão lá da Escola Objetivo.
6: Pode passar no Objetivo aí também, que vai estar por ali, né? Bate lá, pede, chama o professor Ricardo Niquete, ele até sai da aula pra ir vender. Não pode.
5: Ele adora ser da vez, os caras querem mandar embora.
6: Senão, Lenice, a Doris, alô! Cara, um abraço pra elas.
5: Um abraço pra Doris, pra Lenice, que eu não faço isso. Mas voltando à vaca fria, o que o Bernardo falou, pode mandar também mensagem. Eles têm o Instagram no terceiro ano do Objetivo, ou fazer que aí a gente faz o processo, porque.
6: Deixa eu fazer uma pergunta. Pode ser a distância, por exemplo, eu não consigo ir ali e colocar. Eu mando os quatro primeiro, faço pix pra vocês, vocês preenchem lá?
7: Pode. A gente tem o Instagram da turma e... Alguém sabe o arroba pra divulgar? Arroba mas
8: terceirão, objetivo 26.
7: Isso aí. Qualquer um acha. Se preferir, pode mandar por lá. A gente com certeza vai anotar.
6: Mas eu tenho uma ponderação já pra fazer. Tu podia pegar um pouquinho da qualidade da voz deles pra melhorar a tua de vez em quando, né? A tua parece uma taquara rachada. O pessoal aí tá com uma voz boa, né? Cheia de saúde. Uma voz de radialista, né?
5: São jovens, né? A juventude tem o seu valor, né? O cara velho já pitou muito, quer dizer, não posso falar. Então, mas voltando assim ao processo, ao assunto, eu acho que o que mais levou também a fazer essa atividade é fazer atividades diferentes para eles, né? Para os meninos, para a turma do terceiro ano. Tá se formando, então eles têm aquele problema... de arrecadar dinheiro, que nós também temos, né? Então eles fazem isso, fizeram várias atividades, eles fazem também festas, eles vendem bolo, fazem várias atividades ao longo do ano, então isso é mais uma, por isso que é uma das atividades. Eles têm ideias muito mais interessantes que eu falo, mas é uma das para se somar nesse processo de eles fazerem para arrecadar dinheiro, né?
6: E aí a minha pergunta para vocês, vocês também estão participando? Estão acreditando? Já fizeram o palpite? Ou... Não precisam contar quem é o palpite ainda, né? Mas já estão fazendo a apostinha de vocês lá também?
8: Já.
7: Aposta não, né?
6: Palpite. Alô, Casé TV, que já tá levando aí uma investigação.
5: Tá, mas eu posso fazer uma pergunta pra eles? Pode. Aí quem quiser responder. Tu acha que depois da atuação do Brasil vai mudar os palpites?
7: Eu acho que vai.
9: Eu acho que sim.
7: Vai.
8: Eu não sei. É que a seleção de ontem que jogou contra o Brasil era muito fraca, na minha opinião.
7: Mas
8: o Brasil encantou.
9: O Brasil demonstrou uma seleção bem diferente do primeiro jogo já.
5: É a melhor atuação que o Brasil teve, né?
6: Não, ontem foi disparado assim. O nível até peguei no pé, porque aqui gosta de falar mal do Casemiro e tudo mais. Cara, o passe que o Casemiro acha e o Bruno Guimarães no terceiro gol, o gol do Cunha, né? O Casemiro acha um baita passe. O Bruno Guimarães tem a percepção da passagem do Cunha e dá o toquezinho que quebra com a defesa, né? E os outros? Ah, foi falha da defesa. Mas foi uma pressão também do ataque. Não, então a gente tem que ter essa noção. Ah, mas os caras erraram. Aí o problema é deles. O futebol é isso. É tu jogar no erro do adversário.
5: É, e ontem, não sei, né, o Alisson, que tu corneta também, eu achei que fez uma atuação.
6: Foi bom, cara,
5: toda
6: foi
5: a seguro, defesa, né? É, exato. O Brasil tá jogando cada vez melhor e parece que o grupo tá mais focado, né?
6: É, foi 7 gols até aqui marcados e são apenas um gol apenas sofrido, 4 gols do Vini e 3 do Cunha até aqui, né? Mas ninguém marcou gol. E, inclusive, professor Ricardo Niquete, tu que gosta de curiosidade, toda vez que um jogador da seleção brasileira
5: faz 4 gols,
6: marcou gols em todos os jogos da primeira fase, o Brasil foi campeão. 94 com o Romário, 70 com o Jairzinho, 94 com o Romário, 2002 com o Rivaldo e Ronaldo.
5: Isso quer dizer o quê? Que o palpite
6: que
5: é
6: uma
5: importante.
6: Hora, que uma hora assim na quebra também.
5: Cara, eu não, sério, agora eu acho, de valendo, não por causa do palpite dos meninos, mas também por causa deles, eu acho que essa Copa é uma Copa, uma boa Copa, em termos de jogador e tudo. Cara, quem acompanha, quem gosta de futebol, acho que todo mundo gosta. Cara, ver o Messi no jeito que tá jogando, o Cristiano Ronaldo no jeito que tá jogando, o Mbappé, o próprio Vinícius Júnior.
6: Vai ter Mbappé,
5: a Alemanha,
6: Haaland,
5: cara.
6: Que é amanhã, né?
5: Uma Copa bonita. É, tá futebol, bem, uma bonita, né? Uma Copa assim, fazia tempo que não tinha uma Copa tão boa. Então, quem tá assistindo essa Copa e tá gostando, tem que fazer a aposta.
6: Agora,
5: né?
6: Deixa eu ver
5: não,
6: se...
5: Não, palpite. Palpite.
6: Deixa eu ver se eles são raiz ou são Nutella. Vocês estão assistindo o jogo por que canal?
10: Eu tô assistindo pra Cazé.
6: Cazé. É, são muito Nutelinha, né? Cara, eu assisti SBT com o Galvão xingando Deus e o mundo ontem. Ele xingou o pessoal da Globo que ficou na frente dele em pé na cabine de transmissão. Ele xingou a FIFA por causa que não passa replay. E isso é verdade, cara.
5: Não passa replay,
6: ficou,
5: né,
6: muito comercial.
10: Eles só passam o que eles querem,
6: né? Só passa o que eles
10: quando
6: querem.
10: Quando tem uma invasão no campo, eles tiram a imagem.
6: Não, mas a invasão ainda é beleza. Mas às vezes dá um replay de um lance que é importante no jogo, um impedimento, alguma Sim. coisa. Os caras não colocam o replay, caramba.
5: É.
6: E aí eu quero mandar um abraço pro árbitro de ontem, que já tinha prejudicado o Grêmio lá em 2017, né? Aquele mau caráter, desgramado.
5: Cara, o Grêmio, ó, sério.
6: E aí ontem foi falta no Vini Júnior, cara.
5: É verdade. Não sei, mas aí só lembrando a todos, né, que o último chute de Mundial que um time do Sul do Brasil deu foi o gol do Gabiru no Mundial de 2006. Só isso é informação.
6: E o último time roubado foi o Grêmio, né, cara? É. Pelo amor de Deus.
5: Mas é o último chute que
6: mas era pênalti. Era pênalti no Ramiro? Pô, não, o cara chegou... não é.
5: Não era. É o meu, eu sou a favor da legalidade, por isso que eu estudo sempre na legalidade.
6: Por isso que tu se formou em filosofia.
5: É,
6: né?
5: Pra legalidade e o que é legal é o que o árbitro disse.
6: Gostou do Brasil ontem?
5: Eu gostei bastante. Eu acho que o Brasil, desse jeito que tá jogando, ele vai longe, né? Claro que jogo é jogo e gato um bicho, né? Mas o Brasil tá jogando muito bem, tá entre as melhores agora, tipo, é um dos melhores... Cara, que tem muito time bom, né? Por isso que essa Copa é difícil mesmo saber quem vai ser o campeão.
6: Cara, eu hoje... É, tu tem que ver muito como é que vai o chaveamento, né? Hoje eu colocaria pelo menos 5 seleções. Colocaria Brasil, Argentina, Alemanha, Portugal e França. Aí eu antes estava pensando, eu vou colocar Alemanha e Portugal de um lado, uma semifinal, e na outra semifinal Brasil e Argentina. Aí eu parei e pensei, putz...
5: E a França.
6: E a Inglaterra vai cair pra que lado? A Inglaterra eu acho que não vai. Eu acho que não chega, tá? Vai até uma altura e em banana. Mas, pô, aí dessas 5, o Brasil é o que tá apresentando o futebol mais ou menos. E outra que.
5: E ontem jogou bem, ontem jogou bem.
6: Toda Copa tem uma surpresa, né? Pô, a Noruega vai, não vai, mas não dá pra brincar. O próprio Japão não é bobo, cara. A Holanda. Tu vai desfazer da Holanda? Mesmo que eu acho que não seja a melhor solução da seleção do mundo, a seleção belga vai ficar onde?
5: Esse Marrocos, cara, também que jogou vai incomodar, não vai se fazer ganhar dos caras. Tem um lateral direito muito, muito bom. É. Então, tipo, eu acho que o Marrocos também não mata-mata. É que mata-mata agora muda um pouco a competição, porque agora é a concentração. Tu não pode ter o primeiro erro, né? O cara errou, o primeiro cara saiu atrás. É complicado. É um jogo só, né? É difícil, né?
6: E aí eu vou falar outra coisa, que pode ser uma bobagem. E o México? Ganhou todas na primeira fase. Não sofreu nenhum gol. São 6 gols.
5: Os Estados Unidos também, né, cara? O cara dos Estados Unidos, o cara tem uma estatística lá que o time que mais corre na Copa. E aí,
10: os caras estão jogando em casa.
5: É.
10: A torcida
9: A própria Costa do Marfim, que tá na primeira Copa e já fez um bom campeonato até agora também.
6: E a Costa do Marfim entrega o jogo pra Alemanha, né? Porque tava ganhando de 1-0.
5: Ah, eles erraram muito
6: tem
5: gol,
6: que saber,
5: né,
6: matar, cara? O jogo.
5: Meninos, quem vocês acham? Quem que tá jogando assim, mulher, pra vocês? Que vocês acham que são... Que vocês acham que vão ser os melhores da Copa, assim?
10: Eu tenho medo da França também.
6: Isso que eles nem eram nascidos em 98, né?
5: Mas eu acho assim, que eu assisti a Copa, sou velho, né? Mas a Copa 98, quem era pra tirar a França não era o Brasil, né? O Brasil não jogou nada na final. Era o Paraguai, né, cara? Aquele jogo lá do Paraguai, Chilaver, Gamarra, tu lembra?
6: Tu não lembra? Também, não, né? O Paraguai sim, desse time. Só eu tava falando aqui, ó, o Branco tava me lembrando e a Espanha.
11: A Espanha, cara. A Espanha com o Yamal jogando, os caras também estão super concentrados. E a Espanha tem uma coisa que eles não dão a bola pra pessoa, né? Tipo, é impressionante.
8: Mas deu no primeiro jogo lá da Espanha com empate.
11: Cabo Verde, é.
8: É, isso tipo, impressionou, assim.
6: Mas tradicionalmente, o primeiro jogo dos campeões, sempre perde. A Argentina perde o primeiro jogo na Copa. A Espanha perde o primeiro jogo em 2010 na Copa.
11: É, mas esse ano o Messi meteu 3 na buchada, né?
6: Ah, mas jogando também contra nós aqui.
11: Ah, não é contra nós.
6: Pelo amor de Deus. Os caras estão jogando contra a Argélia, a Jordânia. Vá pra.
11: Ah, lugar, tá bom, é o Haiti e a Escócia.
6: Mas é melhor que a Jordânia e a Argélia. Pô, na minha época o Zidane tem cabelo e é goleiro e é frangueiro ainda por cima, cara. E
11: daí não é fácil. O goleiro não foi bom. Mas o que vocês acham, fora a Espanha e França, que vocês acham que tem? Tu, Bernardo, que gosta da Alemanha, tu acha que a Alemanha tem chance?
9: Olha, eu acho que eles estão com uma seleção legal até, mas eu não sei se vai chegar mais pro final. Acho que eles vão enfrentar Portugal também, depois que tá vindo com uma seleção bem forte. Então, não sei. Acho complicado.
8: É, Portugal tem o melhor meio campo, né, da Copa. É,
11: aí, melhor meio campo.
6: Melhor, hoje, se tu for colocar esse tá nome, né, que jogo é jogo e gato é um bicho, como diria um sábio professor de filósofo.
11: É isso aí, boa.
6: Do objetivo.
11: Eu tenho que patentear essa frase.
6: Mas essa questão de Portugal é muito verdade. Cara, se o meio de campo de Portugal quiser jogar... E souber jogar, é mais importante, porque não é só querer, né? Ou acho que Portugal vai longe, cara.
11: Sabe o que eu acho que Portugal tem, que é uma coisa que os caras não falam muito? Cara, é muita jogada ensaiada, eu acho tão legal. Tipo, o cara tem jogada ensaiada de escanteio, de falta, de tudo, assim. Eu acho legal, porque eu gosto de futsal, né? Pô, o jogador parece muito lesado, não faz jogada ensaiada. E Portugal faz muito, né? O último jogo deles tinha muita. Vocês assistiram? Assisti. Cara, muita jogada ensaiada, né?
8: Aquela,
11: cara,
8: gol de falta. Todo mundo.
11: O cara da câmera tá agindo, o cara não tava focado.
8: Tu viu que ele ainda xingou o juiz, porque o juiz foi ajeitar a barreira.
11: É, exato.
8: Ele falou, tipo, xingou o juiz, queria bater logo e nem foi ele que bateu.
6: É, viu? Muito bom. Pra mim, essa não foi nem a melhor jogada de falta. Pra
8: aquela
6: mim foi a
8: que
6: outra.
8: Ele passa,
6: aquele cara dá a cavadinha.
11: Ah, sim, dá cavadinha.
6: Porque o goleiro tá muito esperto pra sair. Se o goleiro não sai, é gol.
11: É. Aí o goleiro foi super bem no jogo, na jogada, hein? Porque o Cristiano Ronaldo bate na bola ainda.
6: Cara, ele vai todo despretensioso, né? Dando aquele piquezinho, de repente a bola... O Bruno França dá a cavadinha.
11: Cara, não sei se tu reparou, teve até escanteio os caras fazem jogada ensaiada.
8: Escanteio,
11: cara.
8: Contra.
11: E foi jogada ensaiada.
8: Rasteira no primeiro pau entre o Cristiano Ronaldo. Ele Portugal furou. Tem o fator Cristiano Ronaldo. Porque pra mim, por mais que ele esteja velho e que não seja regular em todos os jogos, ele é um cara decisivo.
11: Você sabe que velho assim é um preconceito etário, né?
6: E aí,
11: um abraço pro pessoal do Asila, da casa que tá assistindo nós.
6: Deixa eu fazer uma perguntinha pra eles, que a gente tava falando, até o Rambo falou já hoje de Copa aqui nesses microfones.
11: Tá, o Rambo assistindo Copa é um...
6: Eu quero saber de vocês, porque quando a gente nasce, a gente tem que escolher um lado, né? Cristiano Ronaldo ou Messi pra vocês?
8: Cristiano
6: Messi.
8: Ronaldo.
10: Eu sou Messi.
9: Cristiano Ronaldo também.
8: Eu sou Messi.
11: Aí, eu também sou Messi.
6: Ah, então empatamos 3-3 aqui.
11: Porque tá Cristiano Ronaldo, né?
6: Cristiano Ronaldo a vida toda.
8: O brasileiro que gosta de argentino.
11: Dá um abraço neles, Yuri, cara. Por favor.
8: Não.
11: É que você. Então,
6: o brasileiro que torce para a Argentina tem que.
11: Não, eu não falei que tava torcendo para a Argentina.
6: Mas eu falei.
11: Eu gosto do Uruguai.
6: Eu falei hoje e repito: o Messi pode fazer 5 gols, mas que outro time faça 6. Pronto, pra mim eu fico feliz.
11: É. Cara, não sei se chegaram a ver, teve uma reportagem da Folha de São Paulo que teve um grupo de pessoas que foram em São Paulo torcer pra Argentina. Brasileiros, que é a minha gente. Mas vergonha. Aí, eu, galera, sério,
8: argentino
11: aí chegou no limite do Nutelice ao extremo. Não dá, né? O cara comprar uma camiseta da Argentina já é complicadíssimo. O cara ir pra um lugar torcer e cantar o cântico da Argentina no Brasil. Não, aí é
8: eu
11: demais.
8: Acho que eu acho que qualquer seleção que seja o Brasil.
11: Não, mas eu vou te falar.
6: Porto Alegre tem um bar que é dos uruguaios. Que os brasileiros vão acompanhar, mas torcer pelo Uruguai.
11: Não, mas aí o Uruguai e o Rio Grande do Sul tem ligação. Mas tipo, eu na final contra a França, tu torceu pra França?
8: Eu torci pra França.
6: Não, eu não assisti porque eu não gostava.
11: A França,
6: de nenhum.
11: Sério, vocês são muito jovens, né? Mas a França contra o Brasil, ela sempre foi muito cruel contra nós, né?
6: É, hoje a gente tem Alemanha e França e Argentina.
11: Não, a Alemanha não, né?
6: Não, eles só meteram 7-1.
11: Tudo bem, mas nós ganhamos a final, que é mais, hierarquicamente é maior, né?
6: É, mas deixa aquele gostinho também de incomodação com nós, né?
8: Os caras meteram 7-1 no Brasil.
6: E a Argentina, Argentina assistiu nós de 2 Copas, né? Só de
11: não,
6: 90.
11: Duas
6: Copas. Uma em 90 e a outra não lembro
11: 78,
6: agora.
11: 78, quando jogamos em casa, que foi um gol que foi anulado no ar. cara, ser velho é outra coisa, né? Não é isso, eu estudo também, cara. Né? Essa de 72, eu também não tava vivo, né? É. Não, não tava vivo. Tá, será? Tudo bem. Será?
8: Fica a
6: dúvida. É. Mas e agora é o seguinte.
11: Em 70.
6: Sim, sim. Em 50.
11: Eu lembro do Pelé.
6: Mas agora.
8: Que
6: uma...
8: nem o Hendrick.
6: É. O. Rayan entra pra titular agora, Rafinha. Eu acho que obrigado, né? Inclusive, a polêmica do Rafinha...
11: Que bom que o Rafinha machucou, não.
6: Vocês viram a polêmica do Rafinha? Que o pai dele passou a mão nos 80% dos direitos...
8: Ele tava
6: endividado. 80% dos direitos de imagem dele, o pai dele passou a mão, né? Segurou. E aí, quando ele e a mulher foram comprar uma mansão, aí ele viu, opa, minha conta não tá com essa dinheirinha ali, né?
11: Cara, sério, eu sou muito pobre. Se eu fosse ter dinheiro, a primeira coisa que eu ia fazer quando acordar é olhar saldo bancário. O cara que não olha, como é que não olha todo dia o saldo dele?
6: Você sendo pobre, eu falo olha, isso, imagina isso, cara.
11: Pelo amor de Deus, tem certas ações que não dá pra entender. Como é que o cara não olha o próprio saldo?
6: Dá, mas aí vamos lá. Brasil agora, vocês acham que encaixou? Porque é a Escócia, realmente, não é a melhor seleção do mundo, os caras deram umas entregadas pra nós lá. Sim. Mas historicamente o Brasil sempre fez jogos difíceis contra a Escócia. Se tu for buscar, teve uma goleada de 4-1 em uma das Copas, o resto foi tudo 2-1, 1-0.
11: E todo mundo joga forte contra o Brasil.
6: Exato.
11: Né?
6: Vocês acham que o Brasil consegue ir longe? Acho que o time encaixou ou tem que mudar alguma coisa?
8: Ah, eu acho que consegue nos gols que trabalhou bola mesmo, o gol que foi impedido e o último gol, que já era de um jogo que se encaminhava pro final, um jogo que tava ficando frio. O Brasil conseguiu trabalhar bem a bola e encontrar uma jogada, não foi pura pressão ou erro do adversário, né? Então eu acho que o futebol de ontem encantou.
12: Eu acho que assim, o time encaixou a escalação, mas tem muita coisa pra melhorar. E acho que o que preocupou ontem foi a bola aérea defensiva, que teve duas vezes que o Alisson precisou fazer uma defesa complicada que os caras perderam.
6: Bem, eu... Até o Branco manda aqui que eu concordo... O Cunha ajeita o time do Brasil, né? Jogando 9, porque o Cunha volta, então ele recompõe o meio de campo para dar uma marcada também, ele se movimenta bastante. O Rayan entrega porque faz uma marcação, pressão, coisa que o Rafinha não estava fazendo, o Rafinha não estava entregando. Cara, eu gosto muito do Marquinhos, sempre gostei. Mas o Marquinhos na seleção me passa aquela confiança, assim, dizer, não tô dizendo que ele é ruim, pelo amor de Deus, é o capitão do nosso time. Mas parece que falta daquele...
11: Sabe o que falta? Sabe? Dois zagueiros, três jogos, não tem um cartão amarelo. Isso já mostra que os caras estão mal. É. Por que jogou zagueiro tem que dar uma chegadinha um pouco violenta pra mostrar que ele tá aí? Sabe? Na primeira jogadinha, tu tem que dar uma... Nem que não é... É pedagogicamente pros outros times ver que tu tá aí.
6: E aí tem um negócio que, assim, a gente tá falando muito de Neymar, de Vini Júnior. Né?
11: Mas ele tá jogando
6: que
11: bem.
6: Tá destruindo e tem tudo pra levar. Se o Brasil ir longe de levar, quem sabe, melhor da Copa. Claro. Sim. Que o Messi tá fazendo, o Cristiano tem
11: mas
6: vários.
11: Ele tá jogando bem.
6: Tá jogando muito bem. Mas a gente tem um negócio que é o seguinte: a gente não tá falando de Bruno Guimarães, cara. Porque esse cara tá jogando, Bruno Guimarães, ele é o cara que ajuda o Casemiro na marcação, ele tá pifando bola. Ele tá chegando, pisando na área pra finalizar.
11: Mas sabe o que tá acontecendo?
6: Ele é o cara do meio de campo do Brasil.
11: Tava falando do Bruno Guimarães, mas sabe o que aconteceu com o Vini Júnior? Tá fazendo o que a gente fazia com o Neymar, mas sem o peso do Neymar, né? Cara, o pessoal, eles jogam pra ele, cara. E ele tá, sabe? O time tá jogando pra ele. Tipo, tu pode ver que eles procuram ele, cara. Isso é uma coisa boa, porque o Brasil tem de uma forma natural, né?
6: E detalhe, tá procurando e tá resolvendo, né? É. E isso que ele perde um gol cara a cara com o goleiro, né? Que não lembro se foi o Paquetá que achou um passe
11: tu
6: nele.
11: Tu que sabe todos os assuntos. E ele tá com a Virgínia, não tá com a Virgínia?
6: Ah, eu acho que ele deve estar dando mais vaziado pra estar tranquilo assim, né?
11: Lembrando as mães que estão assistindo, a gente tá falando só coisas aleatórias, não tem nada a ver, né?
6: É, não tem nada a ver aqui, tá tudo certo, a gente é só paz e amor. Mas o... Cara, o Vini Júnior tá chamando a responsabilidade. Tem o Vitor Sérgio Rodrigues, da TNT Esportes, traz a informação que ele conversou com o staff do Vini. E vocês puderam ver que o Vini não surgiu nenhuma polêmica que na Espanha sempre vai no árbitro, reclama que ele tá focado em jogar bola, que eles entraram na mente dele pra ele jogar bola na Copa.
11: Não tem nada de racismo,
8: parece
11: nada.
8: Parece muito tranquilo, né? Tipo, ele domina a bola sabendo o que vai fazer, ele joga muito consciente e parece que ele não sente o peso dessa Copa.
6: É, e aí o...
11: Até comemorar tá mais alegre, né?
6: E aí deixa eu fazer uma outra pergunta pra eles, você fica quieto. Vocês a favor do Neymar na seleção ou não?
8: Eu sou. Banco.
6: Banco?
8: Eu acho importante ele estar na seleção,
12: ele,
8: né?
12: Tá convocado, ele é tipo que nem o Murilo falou, o Cristiano Ronaldo. O cara é um líder, é um exemplo. Os caras que vão estar correndo com o Neymar no banco, eles vão correr diferente.
6: Cara, sabe o que eu gostei ontem? Ele teve uma finalização, né? Foi o cara das bolas paradas quando ele entrou. Mas ele se movimentou, cara. Ele corria de lado a lado do campo, dando opção de passe. Chegando, cara, nem que...
8: Porque
6: a gente,
8: bastante bola.
6: A gente tem que ter aquele cara que chega e carimba a bola. Que é aquele que chega, toca, vai trabalhando. Ele não precisa ser o cara que vai decidir. Ele pode ser o cara que vai dar o passe pro Vini, que vai acertar um lançamento, ou que ele vai dar aquela pré-assistência, que é o passe pro cara depois achar o vai fazer o gol. Eu acho que o Neymar vai ser muito importante, mas pro um segundo tempo.
11: Mesmo vocês que gostam dele e tudo, mas eu acho que ele é um cara que não tem condição. Hoje, com o Brasil bem assim, ele não tem condição de ser titular. Ele não tem questão física, né? Técnica ele tem, né? Mas ele não tem pique, cara.
13: Porque se ele entrar, ele entraria no do Cunha, né?
11: Ele não consegue, né?
9: Eu acho que, tipo, que nem os pais falaram, ele é importante, mas para alguns momentos só do jogo que o time não esteja fluindo tão bem.
6: Ó, o Kleber aqui, nosso patrocinador, né? Já falei antes, Kleber, R$39,90 amanhã lá no Degustar, né? O Nikit disse que não vai, que ele tem aula, mas ele vai mandar.
11: Não, eu tenho formatura do ProErd do meu PA.
6: Ah, bom, mas o pessoal pode ir R$39,90, vai depois da formatura, dá pra ir lá jantar no Degustar. E ele acertou o palpite 3-0 ontem também, o Kleber, o Branco acertaram. O Kleber aqui já acha que o Neymar é um atraso pra seleção. Eu já, cara, olhando ontem, eu acho que ele entrega mais que o Paquetá, cara. De coração.
13: O Paquetá deixou a desejar.
6: Cara, o Paquetá foi bem contra o Haiti. Foi bem contra o Haiti. O que ele fez contra a Escócia?
11: Não, mas eu acho que ele não jogou tão mal assim. Cara, ele deu
6: mas não é pra ser o titular, cara. Isso que eu acho. Mas
11: quem vai ser o titular?
6: Aí nós temos que fazer o Vini Júnior lá fazer um filhozinho pra ver se o Neymar tá fazendo a parte dele, né? Já tá vindo umas meninas. Tem só o mais velho lá, mas que não tá novo ainda.
11: Cara, mas o Vinícius Júnior comemorou ontem, ele tava procurando a Virgínia, eu acho, sabe? Ele dançou. Isso acho que tá fazendo a diferença toda, né? Essa tensão entre eles
6: dois. Eu gosto dessa teoria tua.
11: Ele claro que deve ter alguma coisa.
13: Essa semana o Ricardo disse, o casal que não briga, esse casal não vai dar certo.
11: Não vai dar certo. Então eles brigaram, tem tudo pra dar certo. Isso vai ser bom pra Copa. Pro Brasil na Copa. Tomara que eles não se reconciliem até o final do Mundial.
6: Hoje a gente tem Holanda e Japão, não, Suécia e Japão, daqui a pouquinho, 20 horas, né? Inclusive fazer uma crítica, fazer que nem o Galvão, né? Pô, nós passamos a tarde inteira hoje de Vard, né? Não tinha um joguinho pra assistir, só às 5 horas da tarde, tava fazendo falta já um joguinho. Mas quem vocês acham que vai pegar, vai dar Brasil e Suécia, vai dar Brasil e Japão, Brasil e Holanda, qual que é o palpite de vocês?
13: Nossa, eu acho que é palpite ou quem eu prefiro? É
11: Brasil e Japão.
6: Vão nos dois, palpite quem vocês preferem?
9: Acho que eu prefiro a Suécia.
11: Mas vai dar Japão.
13: Eu acho que vai dar Japão.
6: Vai dar Japão, mas vocês preferem a Suécia.
11: Não, vamos pela lógica. Eu acho que a Holanda vai ganhar.
13: Eu acho que a Holanda passa.
11: A Holanda vai ganhar e o jogo do Japão e Suécia tem tudo pra dar de parte.
13: E é bom que ganhe, né?
6: A Suécia não tem um centroavante lá, que é o do Arsenal, não é? É sim.
13: O Isaac?
6: O Gyökeres.
13: Ah, o
6: Gyökeres. Eu não sei como é o sueco. Mas ele é da Suécia, né?
13: Sim.
6: Tu não pode desprezar totalmente assim também a Suécia, cara. Eles também têm um ataquezinho.
13: Mas eu acho que é um time que é mais conhecido, assim. O Japão é mais uma surpresa, mas é um time que tá muito bem organizado.
6: O Japão é aquele time que joga. É japonês, né? Joga tudo certinho, bonitinho, encaixadinho.
11: E cara, eles limpam o vestiário. Aí o cara fica até mal de torcer contra esses caras, sabe? O cara se sente mal, por isso que tem que passar a Suécia mesmo, né? Pra o cara poder falar mal deles, né?
6: E, ó, a gente já tem um confronto definido, que é África do Sul e Canadá, né? África do Sul e Canadá, esse confronto já tá definido agora na segunda fase, não muda, tá? É esse confronto aí, deu pra bola.
11: E agora acabou o jogo, tá? Acabou Curaçao 0, Costa do Marfim 2 e Equador 2, Alemanha 1.
6: Tô tentando...
13: Equador 2.
6: Mas 1, então o Equador classifica, né? O Equador não, passa porque ele chega a 4 pontos.
11: Também, né? Mas pode ficar em terceiro.
6: Mas ele passa como um dos melhores, porque passa, já tem dois terceiros que ficaram com 3 pontos. Então
13: a Costa Escócia do Mar...
11: e o Equador vai classificar com 4.
6: Rapaz.
11: Teremos Éder Valência. Cara, sério, o Éder Valência é aqueles gatilhos de tristeza. Tu lembra quanto o Fluminense? É uma tristeza.
13: Eu pensei que ele ia despontar na Copa pra. Tipo assim.
6: Qual que é o time de vocês? Qual que é o time de vocês? Quero saber. Quem vocês torcem?
13: Grêmio.
9: Inter.
13: Colorado.
14: Tô esperando o meu goleiro Everton entrar e fazer a sua.
11: Né, 4 contra 2 é o que é o sul do Brasil.
6: Grêmio vai sim. Nem no Instagram vocês não ganham de nós, rapaz. Grêmio e Chapecoense mudou o dia, tá? Vai ter amistoso lá em Sinop, vai ser dia 4. Ia ser dia 5, vai ser dia 4, porque se o Brasil passa, joga dia 5. Aí adiantaram um dia do jogo, ó.
11: Vai ser um jogo e todo mundo.
6: Mas vamos lá, ó. Alemanha, já classificada, joga na segunda-feira, 5:30 da tarde, contra um terceiro colocado. África do Sul e Canadá, domingo, 4 horas da tarde, esse já está definido. A segunda, 22 horas, tem o Marrocos e o primeiro do Grupo F, que provavelmente vai ser Marrocos e Holanda aqui, né? Aqui
11: já vai cair. Vai ser um baita de um jogo, hein? Se chegar daí, eu acho um baita de um jogo.
6: Aí, quarta-feira, dia 1º, que é o último dia do bolão, né?
11: É, isso.
6: Tem Estados Unidos contra alguém. Aí, segunda, Dia 29 tem Brasil e alguém. Costa do Marfim já está classificada, né? Joga na terça. Na terça também joga o México. Na sexta-feira, dia 3, joga a Argentina. E a Suíça joga na sexta-feira também. Então são os já classificados, né? A Bósnia vai classificar, está com 4 pontos. Escócia e Coreia do Sul. A Coreia do Sul é uma das seleções que a gente esperava mais, não entregou. Assim como a Turquia, que já está fora. Austrália e Paraguai, se empatar, pode ser que passe desse grupo também alguém. O Equador vai classificar porque ficou com 4 pontos. A Costa do Marfim fica em... A Costa do Marfim ficou em... Vai passar.
11: É ganhar da Alemanha, cara. Terceiro, mesmo que foi com reserva, a Alemanha é difícil, né?
6: É dificílimo. É difícil. Aí, eu vou deixar a câmera em vocês aí. Holanda, Japão e Suécia. Aqui pode ser que se a Suécia ganha, o Japão deve passar como terceiro. Egito, Irã e Bélgica. A Nova Zelândia está viva aqui também, inclusive.
11: Mas é um time ruim essa Nova Zelândia.
6: E a Bélgica ganha, vai a 5. E aí vai depender de Egito e Irã qual que vai ser o placar, né? Grupo H, Espanha, Uruguai, Cabo Verde, Arábia Saudita, tá todo mundo vivo.
11: Caiu, não, mas o Uruguai tá para ficar fora.
6: Mas olha só, o Uruguai tá para ficar fora. Mas e se o Uruguai ganha? Quem cai fora é a... Pode cair fora a Espanha. Mas a Espanha passa como terceiro.
11: Só subir a montanha e ganhar da Espanha.
6: Mas se a Cabo Verde empatou, filho...
15: Tudo é possível.
16: Como tu diz, jogo é jogo.
11: Engata o bicho,
6: Aí o outro grupo é França, Noruega, já estão classificados, né? Só falta saber quem vai ser primeiro. E França e Noruega amanhã, 4 horas da tarde. Esse jogo vale a pena parar assistir, viu? E
11: tem Será que o Mbappé vai jogar?
6: Vale a liderança do grupo, né, filho?
11: Mas porque estavam com aquela coisa de poupar, né? Não sei.
6: Aí a Argentina, no grupinho baba lá, né? Argentina e Jordânia, velho. 5 gols do Messi ali. Ei, meu Deus, que grupo maravilhoso.
11: Mas olha, isso aí é perseguição, isso aí. É bullying contra o Messi?
6: Sábado tem um jogo bom que é Colômbia e Portugal, vale a liderança do grupo. Portugal pode passar em segundo aqui.
11: É baita jogo esse aí.
6: Aí tem Croácia e Gana, Panamá e Inglaterra, que aqui também. A Croácia.
11: O Gana é outro time que vai. É um time que, cara, não vai chegar nos quartos finais, assim. Mas é um time. Cara, mas o Gana é um time bom, hein?
15: Tava um jogo muito bonito esse jogo.
6: Vamos lá, pra fechar então, quero saber o palpite de vocês. Quem que vocês colocaram no balão de vocês e vão fechar o palpite? Professor Ricardo Niquete, 4 primeiro colocado da Copa.
11: Agora tu me pegou, né?
6: Então
11: lá, França, Argentina, dá pra dar, né? Não dá.
6: Vai fazer a... É que depende de como essa França passa primeiro ou segundo, né?
11: Então vamos lá, França, Argentina...
6: Eu deixo tu mudar depois.
11: Então França, Espanha, Argentina... E Brasil?
15: Portugal, França, Espanha e Argentina.
16: Eu tinha colocado Inglaterra, França, Espanha e Portugal.
15: Vou me permitir sonhar um pouco. Brasil, França, Argentina e Inglaterra.
11: Cara, isso ia ser bonito.
15: Ia ser bonito.
16: Eu vou de Espanha, França, Portugal e Inglaterra.
15: Ele não falou,
11: né? Cara, o Brasil, esse do Brasil. Pois tem o Brasil e Argentina. Desculpa, na semifinal e depois Brasil e França seria. Seria histórico, né?
6: Cara, eu vou de Portugal, Brasil. E aí, França e Argentina. França vai vence terceiro e quarto contra a Argentina, se Deus quiser. E a Alemanha não chega lá. Mas eu acho que. Cara, se Portugal encaixar, eu acho que é a seleção que tem mais qualidade técnica pra jogar. A França também tem, não vou tirar os méritos da França. Meio de Portugal é
11: humano. O time que atacar o Portugal, eles têm arma pra armar o contra-ataque, eles são um time muito bom.
6: E tem banco, né? Vamos pegar Félix, que foi artigo. O Félix fez mais gol que o Cristiano Ronaldo, acho, lá na Arábia Saudita.
11: E assim. Parece que eles se dão bem agora, né? Porque uma vez eles estavam meio obrigados, Cristiano Ronaldo, agora parece que estão tudo unidos, né?
6: Mas uma coisa que eles falaram é que eles não têm que jogar pro Cristiano Ronaldo. Eles têm que jogar, o Cristiano Ronaldo o centroavante lá do time, ponto final. Mas enfim, gurizada, obrigado. Só reforcem, quem quer participar

0: também vai estar aceitando palpite.
1: E o professor comprou ou só comprou pro filho?
2: Comprou?
0: Ele se compromissou. Ele se compromissou a vender uns, tá?
1: Mas pode ter certeza que ele não vai acertar. Vai, é óbvio. Miquete, em teu nome, né? Agradecer o objetivo, que é sempre parecer, o pessoal tá sempre vindo aqui, seja pra falar de Enem, seja pra falar de figurinha, de álbum.
3: É que os dias vão vir as professoras e falar que foram muito bem no resultado do Enem.
0: Mas acho que não
3: do resultado.
0: Pode falar, não
3: pode falar. Tá, mas não tô falando o que eles foram, tô dizendo que eles vão vir falar que eles foram muito bem, né?
1: Tomara, né? Tô
3: falando coisas vagas, abstratas. Também, então, agradecer também a rádio que tá sempre ajuda. Adoro a Lenice lá, a escola, e faz trabalho sempre em parceria, isso é muito bom.
1: E ele já falou que ele é formado em educação física ou não mandou pra vocês?
0: Já falou.
1: Coloca uma bola pra ver se ele sabe o que, que é.
3: Gente, um abraço.
1: Obrigado, tá, a presença de vocês. Sim, e até uma
0: obrigado,
1: próxima.
0: Agradeço.
1: Boa sorte, obrigado. Ó. Valoriza, gurizada. Essas iniciativas, falei já com o Bruno aqui, 2030 vamos fazer uma rua pintada aqui de seleção brasileira, de clima, pra gente entrar. Maravilha, fez. Vão fazer pro Hepta também. E, enfim. Gente, obrigado pela companhia. A todos, uma excelente noite. Um forte abraço. Amanhã, 7 horas da manhã, estaremos com o Radar ao vivo pra você. E amanhã a gente volta às 6h30 para falar do final de semana esportivo de Copa do Mundo e muito mais. A todos um forte abraço, até a próxima. Tchau, tchau.
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1: Você nem percebeu.

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1: Tanta hora pra você aparecer, tanto dia pra você me mandar uma mensagem. 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
1: Depois,

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